0: governo federal que movimentaram o país no dia de hoje.
1: Olá, boa noite.
2: Boa noite para você que nos acompanha em todo o país.
1: Terça-feira, 8 de setembro de 2026.
2: Vamos aos destaques do dia.
1: Proteção da biodiversidade.
2: Novas unidades de conservação ambiental são criadas no Amazonas e no Piauí.
1: Decretos também formalizam concessões para manejo florestal sustentável.
2: Doenças raras, 65 em cada 100 mil brasileiros convivem com alguma condição de saúde incomum.
1: O Sistema Único de Saúde acolhe pacientes, realiza o diagnóstico e realiza acompanhamento multidisciplinar.
2: Quem fala sobre o assunto é Natan Monsores, coordenador de doenças raras do Ministério da Saúde.
3: Em sua maioria, essas doenças são doenças de origem genética e afetam predominantemente crianças, mas também podem acontecer em adultos, em pessoas idosas.
1: Semana da Pátria.
2: Brasil celebra os 204 anos da independência.
1: E você vai conhecer alguns dos heróis que ajudaram a construir a nação brasileira em reportagem especial de Luana Karen.
4: A praça que abriga os três poderes da República em Brasília também guarda a memória daqueles que se dedicaram a um ideal de nação. O livro de aço reúne os nomes dos heróis brasileiros oficialmente reconhecidos.
2: Hoje, na apresentação da Voz do Brasil, eu, Mariana Jungmann e Luciano Seixas.
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2: Novas unidades de conservação ambiental foram criadas a partir de decretos assinados hoje.
1: As medidas também criam e ampliam reservas de desenvolvimento sustentável e parques nacionais.
2: As ações marcaram as celebrações pelo Dia da Amazônia, comemorado no último dia 5.
4: Em comemoração ao Dia da Amazônia, celebrado em 5 de setembro, foram criadas quatro reservas de desenvolvimento sustentável no Amazonas. As unidades ficam na região de influência da BR-319, no sul do estado, e somam cerca de 669 mil hectares. O ministro do Meio Ambiente e Mudança do Clima, João Paulo Capobianco, disse que é preciso agir de forma preventiva diante das mudanças provocadas pela pavimentação de rodovias.
5: A presença do Estado precisa se antecipar às pressões decorrentes da ampliação do acesso, pois os anúncios de abertura ou de asfaltamento estimulam a ocupação desenfreada, a grilagem de terra e a invasão, impactando negativamente de forma irreversível populações e o meio ambiente.
4: Foi anunciada também a ampliação em mais de 7 mil hectares do Parque Nacional de Sete Cidades, no Piauí. A medida tem o potencial de proteger espécies ameaçadas e de favorecer o turismo no parque. Em outra ação, o Banco Nacional de Desenvolvimento Econômico e Social, BNDES, destinou recursos para restauração ecológica de mais de 10 mil hectares na área de proteção ambiental do Xingu, no Pará. Também foram destinados recursos do Fundo Amazônia ao projeto Naturezas Quilombolas, para apoio à gestão territorial de comunidades quilombolas na Amazônia Legal. O BNDES ainda divulgou o resultado do edital para projetos de restauração e fortalecimento da Bacia do Xingu, em Mato Grosso. A diretora socioambiental do BNDES, Tereza Campelo, destacou a importância da recuperação da floresta.
6: A restauração da floresta é absolutamente fundamental, não só para proteger esse território, para garantir emprego e renda, para garantir que a Amazônia não chegue naquele ponto de não retorno.
4: Também em comemoração ao Dia da Amazônia, o Serviço Florestal Brasileiro assinou contratos de concessão das unidades de manejo florestal 2 e 3 da Floresta Nacional de Humaitá, no Amazonas. Os contratos terão duração de 40 anos e abrangem 162 mil hectares. Reportagem Luana Karen.
1: Mais de 1000 acidentes de trânsito foram registrados nas rodovias federais durante o feriadão da Independência, com 66 mortes.
2: Os números foram divulgados pela Polícia Rodoviária Federal.
1: O foco da fiscalização este ano foi o uso de álcool pelos motoristas. Mais de 900 pessoas foram autuadas por embriaguez ao volante.
4: De olho nos motoristas que insistem em beber e dirigir, a Polícia Rodoviária Federal encerrou mais uma operação de fiscalização entre a sexta-feira, dia 4, e a segunda-feira, 7 de setembro. A Operação Independência foi a primeira ocorrida depois que o CONTRAN, Conselho Nacional de Trânsito, definiu novas regras na fiscalização de alcoolemia. Agora, a Lei Seca passa a prever um pré-teste ou teste passivo. Somente se for detectado algum indício de embriaguez neste teste inicial, é que o condutor será encaminhado ao uso do bafômetro. A prática já é adotada pelos agentes da Polícia Rodoviária Federal, como destaca o coordenador-geral de comunicação institucional da PRF, Matheus de Paula.
7: O foco deste ano foi a questão da mistura álcool e direção. Na verdade, essa já é uma fiscalização que a PRF faz constantemente. Nesse feriado, foram cerca de 54 mil testes de alcoolemia realizados em todo o Brasil, onde nós autuamos 993 motoristas por embriaguez ao volante.
4: Ao todo, os agentes registraram 1.031 sinistros de trânsito, com 66 mortos e 1.074 feridos. Mais de 24 mil veículos foram flagrados com a velocidade acima do permitido, 5.404 motoristas foram autuados por ultrapassagens irregulares, 2.610 por não utilizarem o cinto de segurança e 461 por transportarem crianças fora das cadeirinhas. Reportagem Graziele Bezerra.
2: Pessoas que vivem com doenças raras são acolhidas no Sistema Único de Saúde por um protocolo que já existe há mais de 10 anos.
1: É a Política Nacional de Atenção Integral às Pessoas com Doenças Raras. Ela estabelece procedimentos para diagnósticos, tratamentos e melhoria da qualidade de vida dos pacientes.
2: Nós conversamos com o coordenador de doenças raras do Ministério da Saúde, Natan Monsores, sobre a política e a assistência prestada pelo SUS para quem vive com condições incomuns e de difícil identificação. Acompanhe. Olá, doutor Natan Monsores, um prazer ter o senhor com a gente aqui na Voz do Brasil pra gente falar sobre doenças raras, né? Eu queria que o senhor começasse então dizendo aí pro nosso ouvinte, o nosso espectador, o que que define uma doença como rara e se há alguma estimativa de quantas pessoas existem hoje no Brasil com esse tipo de doença.
3: Doença rara para o Ministério da Saúde é um tema de bastante relevância. Primeiro aqui, né, agradecer pelo convite e desejar aí para todos os ouvintes também um excelente dia. Mas vamos lá, para o Ministério da Saúde, doença rara é aquela que acomete, né, 65 pessoas a cada 100 mil brasileiros. Em sua maioria, essas doenças são doenças de origem genética que afetam predominantemente crianças, mas também podem acontecer, né, em adultos, em pessoas idosas, de acordo com a natureza da própria doença. As estimativas globais que a gente tem para esse grupo de condições é de que entre 2,5%, 3% a 6% de toda a população do planeta seja afetado em algum momento por alguma dessas doenças raras. Então, essa estimativa ela acaba se replicando aqui no Brasil também, tá? Então, é essa faixa. São muitos milhões de brasileiros. Precisar o número é sempre muito difícil, tá? Porque cada doença traz a sua contribuição numérica para o escopo brasileiro. E as doenças que acontecem aqui no Brasil não necessariamente replicam o que acontece em outros lugares do mundo. Mas nesse momento a gente tem trabalhado bastante em melhorar essas estatísticas.
1: Existe hoje uma política nacional de atenção integral às pessoas com doenças raras, né? Como é que essa política estabelece o acolhimento, o encaminhamento para pessoas com doenças raras no SUS, coordenador? Existe alguma diferença em relação ao acompanhamento de uma doença comum?
3: Existem algumas diferenças importantes, sim. Então, um percentual das crianças, né, identificadas com doenças raras vem de uma ação que existe há quase 20 anos aqui no Ministério da Saúde, na verdade há mais de 20 anos aqui, que é o Programa Nacional de Triagem Neonatal, que é o famoso teste do pezinho, né, do qual é coletada, né, algumas gotinhas de sangue, né, do pé do bebê para fazer uma série de exames. E depois, né, essas crianças serão acolhidas pelo sistema de saúde. Então, por exemplo, essa é uma grande porta de entrada que a gente tem. As outras portas de entrada são os serviços de referência em doenças raras. Hoje são mais de 50 serviços no Brasil, Boa parte deles está associada aos hospitais universitários, e esses serviços, eles recebem a chancela, a orientação da rede de atenção à saúde do estado, para que os casos, né, suspeitos de doenças raras sejam encaminhados para lá. Esses serviços hoje, eles contam com um exame genômico, por exemplo, que é o sequenciamento de epigoma, que ajuda a diagnosticar essas crianças, essas pessoas, né, para que elas consigam alcançar o diagnóstico necessário.
4: Então, eu suponho que quando o médico, ali nos primeiros momentos, né, de acompanhamento do bebê, identifica que ele tem alguma condição e outras doenças mais comuns são descartadas, ele encaminha, então, a família para procurar esse serviço de referência, que o senhor disse que geralmente está nos hospitais universitários, né?
3: Isso. O fluxo estabelecido pelos estados geralmente é o seguinte, né? A atenção primária, os postos de saúde, as unidades básicas de saúde, as emergências, né? Algumas dessas crianças e adultos acabam, né, sendo identificados, né, em situações de alguma gravidade já. Essas pessoas são encaminhadas, né, pela regulação, que é uma área, né, da Secretaria de Saúde, que estabelece filas, vagas, processos de atendimento. A regulação encaminha esses pacientes para esses serviços ultra especializados, e lá nesse serviço, o paciente vai ter contato com geneticista, com nutricionista, uma equipe multiprofissional que vai tentar acolher as suas necessidades. Então, o fluxo de modo geral é esse. Mas para algumas doenças, não necessariamente o lugar de atendimento é um serviço de referência em doença rara. Então, muitos pediatras, muitos neurologistas, muitos endocrinologistas também, né, conseguem conduzir o manejo, o atendimento dessas doenças.
1: Coordenador, nós temos aqui uma pergunta do Marco Aurélio Cardoso. Ele é presidente de uma associação de familiares e pessoas com síndrome de Prader-Willi, uma doença rara que, entre outras coisas, causa hiperfagia, ou seja, fome acima do normal e, consequentemente, obesidade. Ele menciona outro sintoma da doença e faz uma pergunta. Vamos ouvir.
8: A hipotonia neonatal é o principal sinal de alerta da síndrome de Prader-Willi, logo ao nascimento. Sabendo disso, a SPDA Brasil uniu mais de 10 associações de síndromes raras que compartilham esse mesmo sintoma. Como o Ministério da Saúde pode colaborar conosco para divulgar uma diretriz ou fluxo de orientação para os profissionais da rede pública de saúde, ajudando a encurtar a jornada dessas famílias em busca de um diagnóstico precoce?
3: Então, vou responder aqui essa pergunta maravilhosa que dá uma oportunidade da gente entender como é que a rede funciona. A Prader-Willi, né, um quadro sindrômico, é muito caracterizado por essa questão da hipotonia e da dificuldade, por exemplo, do bebê em fazer a sucção, né, do peito da mãe, né, o aleitamento materno, ele fica prejudicado. E logo do início, essa criança tem dificuldades com ganho de peso. Então, olha como é que é importante a gente ter um instrumento da atenção primária, né, para poder acompanhar isso. Hoje o Brasil disponibiliza para as famílias a caderneta da criança, que é um instrumento, né, usado pela equipe de saúde da atenção primária, né, do postinho, da unidade básica de saúde, para poder acompanhar o desenvolvimento dessa criança. Então, se o profissional da atenção primária ele consegue, né, preencher adequadamente essa caderneta da criança, boa parte desse processo de suspeita, né, de que alguma doença rara, né, esteja ocorrendo naquela situação, ela começa a ser levantada. Para além disso, né, se essa oportunidade de identificar a doença, né, no início da sua apresentação aconteça, tem outros marcos de crescimento, outros marcos de desenvolvimento que a gente pode utilizar como rede de saúde, né? A baixa estatura, por exemplo, né, essas crianças costumam ter, né, algum grau de deficiência de hormônio do crescimento, costumam ter algumas alterações no desenvolvimento motor, algum grau de deficiência cognitiva também, né, instalada, além da compulsividade alimentar, né, que foi falada aí. Hoje, dentro do Sistema Único de Saúde, como é que funcionaria esse processo para melhorar o acolhimento, né? É o desenvolvimento do que a gente chama de linha de cuidado. O Ministério da Saúde, nos últimos meses, tem elaborado algumas linhas de cuidado e tem disponibilizado isso para a população, né, para os profissionais de saúde também, no sentido de dar as orientações adequadas. Nesse momento, a gente está desenvolvendo uma de doenças neuromusculares,
9: né? Que não é bem o quadro aí de pandemia, mas esse desenvolvimento está permitindo a gente, né, criar marcos também para outras condições que vão ter, né, situações semelhantes, que vão precisar, né, de manejo endocrinológico, de suporte nutricional, de orientação psicológica e comportamental, de apoio educacional. Então, a linha de cuidado é o melhor instrumento que a gente tem na ausência, por exemplo, de medicamentos específicos. No caso de prader-willi, né, há uma deficiência de hormônio de crescimento que costuma ser debatida também entre profissionais para ajudar a conduzir, a manejar a situação. Mas, né, na ausência de um protocolo ou na ausência de uma orientação específica de cuidado, a recomendação do Ministério da Saúde é procurar, né, que esse pai, que essa mãe, que essa família procure um serviço de referência em doenças raras.
10: Para a gente concluir, então, doutor Natan, quando o senhor mencionou aí, às vezes, a ausência de uma medicação específica para tratar aquela doença, né, que possa servir de cura ou mesmo de tratamento, mas as pessoas encontram outros tratamentos para os sintomas e também tratamento psicossocial pelo próprio SUS, né, inclusive para as famílias.
9: Isso. Recentemente, o Ministério da Saúde anunciou uma iniciativa muito bacana para as mães cuidadoras de apoio psicológico, né? Então, no sentido de acolher essas mães, porque, né, o dia a dia, né, do cuidado, ele é uma sobrecarga, né, importante para a saúde mental dessas mães.
1: Muito bem, nós conversamos com o Natan Monsores, coordenador de doenças raras do Ministério da Saúde. Muito obrigado por sua entrevista aqui à Voz do Brasil.
9: Agradeço pela oportunidade e o Ministério da Saúde fica à disposição de vocês e dos ouvintes, né, para diálogo e esclarecimento.
10: Hoje, 8 de setembro, é celebrado o Dia Mundial da Alfabetização.
1: A data criada pela Organização das Nações Unidas marca a importância desta etapa no desenvolvimento da cidadania de crianças, jovens, adultos e idosos.
10: E o Ministério da Educação ressalta o compromisso com o processo de alfabetização em todas as idades.
11: A alfabetização é um direito fundamental em todas as idades. E para comemorar o dia em que ela é celebrada no mundo todo, o Ministério da Educação ressalta a importância dessa etapa. A qualquer tempo, jovens, adultos e idosos podem retomar os estudos e aprender habilidades que permitem compreender, produzir e utilizar conhecimentos em diferentes situações da vida social. O processo de alfabetização começa quando já se tem as habilidades de ler e de compreender textos curtos, de localizar informações e de escrever palavras. Como explica a secretária de Educação Básica do MEC, Kátia Schweikart, ele segue por toda a vida escolar do estudante, principalmente da criança.
12: A alfabetização começa lá atrás e que ela já pode ser trabalhada por meio das linguagens, por meio do contato com os livros, nos seus processos de aprendizagem. Os efeitos disso vão aparecer e certamente essa criança conseguirá se desenvolver.
11: O Dia Mundial da Alfabetização lembra a responsabilidade de professores, gestores públicos e redes de ensino como agentes nesse processo educacional. A alfabetização é um compromisso compartilhado entre municípios, estados, Distrito Federal e a União, conforme estabelece a Constituição Federal e a legislação educacional brasileira. Reportagem Léo Gomes.
10: Dicas do Enem.
13: Olá, meu nome é Isaac Leal e a minha pergunta é: como eu posso montar um cronograma de estudos?
10: Responde é a Randu Lemos, responsável pela coordenação de um cursinho popular.
14: No edital do Enem tem descritos todos os conteúdos que poderão cair na prova. Eu começaria estudando ele. Eu acredito que todas as matérias merecem atenção, até porque o Enem é uma prova que trabalha diferentes competências. Então, numa questão em que você está vendo matemática, pode ser que tenha uma pergunta sobre interpretação textual e vice-versa. Então, é importante que você tenha um conhecimento básico sobre todas as disciplinas. Tem pessoas que conseguem estudar 30 minutos no dia e conseguem se sair bem na prova, mas tem pessoas que precisam de mais tempo, uma, duas, três horas. A minha dica é que você respeite a sua disponibilidade. É importante que você se organize para estudar com mais antecedência possível. Revisar, responder questões, conversar com a sua rede de apoio e descansar.
10: É isso aí. As provas vão ser realizadas nos dias 8 e 15 de novembro. Se prepare e acompanhe as nossas dicas toda terça-feira aqui na Voz do Brasil e também na radiogov.ebc.com.br.
1: Personagens que marcaram a luta por um Brasil independente.
10: Na Semana da Pátria, vamos conhecer algumas figuras históricas.
1: Seus nomes estão marcados no Livro de Aço, que registra na memória nacional a trajetória dos chamados heróis da pátria.
4: praça que abriga os três poderes da República em Brasília também guarda a memória daqueles que se dedicaram a um ideal de nação. No Panteão da Pátria, o livro de aço reúne os nomes de 49 dos 87 heróis brasileiros oficialmente reconhecidos. Quatro deles estão ligados à independência do Brasil. Joaquim José da Silva Xavier, o Tiradentes, inaugura o livro de aço. O historiador Rafael Leporassi explica por que Tiradentes se tornou um herói da pátria, mesmo tendo morrido 30 anos antes da independência do Brasil.
15: Ele fez parte de um movimento que visava a separação de Minas Gerais do Império Português. Para muitos historiadores, é um dos primeiros movimentos a trazer um ideal de fim do pacto colonial.
4: Tiradentes virou símbolo da Inconfidência Mineira. Quando a trama foi descoberta, acabou condenado à morte. Mas a Inconfidência deixou uma ideia que atravessaria décadas. Anos depois, esse projeto ganhou um articulador, o professor José Bonifácio de Andrada e Silva. Quando Portugal exigia que Dom Pedro retornasse, Bonifácio trabalhou para convencê-lo a permanecer no Brasil. O jornalista e escritor Laurentino Gomes detalha o projeto de Bonifácio.
16: Ele percebe que a única solução para a elite brasileira preservar os seus privilégios era manter o herdeiro da coroa de Portugal no trono e ir por uma via monárquica e não republicana.
4: A independência não foi fruto apenas do dia 7 de setembro. Depois que Dom Pedro decidiu ficar no Brasil, foram meses até o processo ser concretizado. Em 7 de setembro de 1822, durante uma viagem, recebeu cartas de sua esposa, Maria Leopoldina, e de José Bonifácio, que relatavam novas exigências de Lisboa. Do lugar onde estava, às margens do rio Ipiranga, Dom Pedro I decidiu proclamar a independência do Brasil. O historiador Rafael Leporassi destaca que também foi pessoalmente interessante para Dom Pedro I romper com Portugal.
15: Ele voltando para Portugal seria um príncipe. No Brasil ele seria alçado à condição de rei ou até de imperador, que foi o que aconteceu.
4: Após o grito do Ipiranga, houve resistência portuguesa e conflitos em diferentes regiões do país. E nesse cenário, na Bahia, surge mais uma personagem da história da independência. Maria Quitéria. Em 1822, ela fugiu de casa, se disfarçou de homem e entrou para o batalhão de voluntários do príncipe. Quando sua identidade foi descoberta, Maria Quitéria não foi expulsa. Depois da vitória, foi condecorada pelo próprio Dom Pedro I. Mas a heroína acabou esquecida pela sociedade. O jornalista Laurentino Gomes explica que a independência envolveu muitos brasileiros e brasileiras.
16: Na Bahia, no Piauí, no Ceará, nas regiões mais distantes, o Brasil inteiro se envolveu no processo de independência e sem essa luta, o Brasil hoje não existiria.
4: O livro de aço nasceu em 1989, com a inscrição de Tiradentes. Dom Pedro I entrou no livro 10 anos depois, em 1999. José Bonifácio foi inscrito em 2005 e Maria Quitéria em 2018. Tiradentes morreu antes da independência. José Bonifácio ajudou a construí-la politicamente. Dom Pedro proclamou a ruptura e Maria Quitéria pegou em armas para defendê-la. Quatro personagens, quatro histórias e quatro maneiras diferentes de olhar para o nascimento do Brasil independente.

0: reportagem, Luana Caro. 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
1: Fique agora com as notícias do Poder Judiciário e do Congresso Nacional. Boa noite.
0: Boa noite, até amanhã.
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4: Ministro Edson Fachin encerra o Encontro Nacional de Corregedores na sede do CNJ em Brasília.
5: STJ entende que Defensoria Pública habilitada durante prazo recursal tem direito à contagem em dobro desde a intimação.
4: Presidentes do TSE e da Câmara dos Deputados reforçam confiança na Justiça Eleitoral.
5: Boa noite, eu sou Leandro Bezerra.
4: E eu sou Walter Lima.
5: O presidente do Supremo Tribunal Federal e do Conselho Nacional de Justiça, ministro Edson Fachin, participou hoje do Encontro Nacional Integração de Boas Práticas, diálogos entre o CNJ e o Colégio de Corregedores e Corregedoras da Justiça do Brasil, na sede do CNJ em Brasília.
4: As corregedorias são responsáveis por orientar e fiscalizar o funcionamento dos tribunais e dos cartórios.
5: O evento promoveu a cooperação entre as instituições e o compartilhamento de experiências para melhorar os serviços prestados pelo Poder Judiciário.
4: Durante o encontro, o ministro Edson Fachin destacou a importância do diálogo e da atuação da justiça brasileira diante dos desafios atuais.
6: Os dias de hoje reclamam esse diálogo permanente, reclamam que tenhamos uma resposta à altura dos desafios. E eu estou plenamente convencido de que o Poder Judiciário brasileiro está à altura dos desafios que se lhes apresentam no momento contemporâneo. E a justiça brasileira não faltará à legalidade constitucional, por certo, por seus deveres que decorrem da própria Constituição.
5: Você ganhou uma ação na Justiça do Trabalho e mesmo assim não recebeu o seu dinheiro?
4: Para resolver esse tipo de situação e garantir que as decisões judiciais sejam cumpridas, a 16ª Semana Nacional da Execução Trabalhista entrará em ação entre 14 e 18 de setembro em todo o país. Larissa Batista.
7: Com o slogan Seu Direito por Inteiro, a iniciativa é um esforço concentrado para localizar bens de devedores, incentivar acordos e dar mais celeridade ao pagamento dos créditos trabalhistas. Para se ter uma ideia, no ano passado, a campanha movimentou mais de 8 bilhões de reais em 5 dias de evento e promoveu mais de 94 mil audiências e cerca de 24 mil acordos entre trabalhadores e empresas. Quem quiser incluir um processo nesse mutirão pode pedir a inscrição na Vara do Trabalho, nos TRTs ou nos Centros de Conciliação da Justiça do Trabalho, onde o processo tramita. Para mais informações, acesse csjt.jus.br.
5: Presidentes do Tribunal Superior Eleitoral e da Câmara dos Deputados reforçam confiança na Justiça Eleitoral.
4: Pronunciamentos aconteceram na abertura da exposição O Caminho do Voto na Câmara. Fábio Ruas.
8: O presidente do TSE, ministro Cássio Nunes Marques, disse que a exposição mostra que o caminho do voto vai muito além da cabine de votação. A Justiça Eleitoral percorre uma longa jornada de preparação, fiscalização e auditorias para garantir a segurança do processo eleitoral. Já o presidente da Câmara lembrou que o voto é o resultado de um processo amplo e aperfeiçoado ao longo do tempo. A mostra vai ficar disponível ao público até o próximo dia 21 de setembro.
5: Defensoria Pública habilitada durante o prazo para recurso tem direito à contagem dobro, completo desde a intimação da sentença.
4: Essa conclusão é do Superior Tribunal de Justiça, o STJ. Fátima Uchoa.
9: Uma mulher foi condenada a pagar pensão alimentícia e procurou a Defensoria Pública do Paraná quando faltavam 2 dias úteis para o fim do prazo simples de 15 dias. O Tribunal Estadual não conheceu da apelação por considerá-la fora do prazo. Já a terceira turma do STJ a reconheceu como tempestiva, ou seja, dentro do prazo legal. Segundo a ministra relatora Nancy Andrighi, a aplicação do prazo em dobro não altera o dia inicial da contagem do prazo recursal, que permanece o mesmo, mas o que ocorre é apenas a ampliação do termo final e, no caso de apelação, dobra-se o prazo de 15 dias úteis. Assim, o Tribunal do Paraná deverá continuar com o julgamento.
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5: A você uma boa noite.
1: E até amanhã.
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10: Está no ar o Jornal do Senado.
11: Eu sou Paula Groba.
12: E eu sou Humberto Pinheiro.
11: E estes são os destaques de hoje do Jornal do Senado, que começa agora.
12: Avançam novas regras para proteger investidor de criptomoeda.
11: Senado aumenta a proteção para crianças vítimas de violência no exterior.
12: Reajustes da conta de luz podem ser limitados pela inflação.
11: Boa noite.
12: Boa noite.
11: Quem investe em criptomoedas e outros ativos virtuais poderá ter mais proteção contra o risco de perder dinheiro caso a empresa que administra os recursos tenha problemas financeiros.
12: A Comissão de Ciência e Tecnologia aprovou novas regras para separar o dinheiro dos clientes do patrimônio das empresas. Os detalhes com a repórter Patrícia Oliveira.
13: Se uma corretora tiver problemas financeiros, o dinheiro investido pelos clientes em ativos virtuais, como as criptomoedas, não deve ser usado para cobrir dívidas ou prejuízos da própria empresa. É o que estabelece um projeto aprovado na Comissão de Ciência e Tecnologia. O texto também prevê que essas plataformas tenham um capital mínimo para atuar no mercado, para reduzir o risco de quebrar dessas empresas e de perdas para os investidores, como explicou o relator da proposta, senador Carlos Portinho, do PL do Rio de Janeiro.
14: O Banco Central deverá estabelecer requisitos prudenciais mínimos de capital para funcionamento das corretoras e plataformas de investimento em ativos digitais.
13: O projeto também estabelece medidas para prevenir fraudes, lavagem de dinheiro e o uso de ativos virtuais para financiar organizações criminosas. A proposta segue para a análise da Comissão de Assuntos Econômicos.
11: E empresas podem receber incentivos para contratar mulheres com câncer de mama.
12: Projeto com esse objetivo seguiu para análise do plenário do Senado. Repórter Márcio Maturana.
15: O projeto cria o programa Empresa Rosa e o selo Rosa para a inclusão e reinserção no mercado de trabalho de mulheres diagnosticadas em tratamento ou em remissão de câncer de mama. O programa prevê ações de contratação com igualdade de oportunidades, condições adequadas, flexibilização para o trabalho remoto, jornada reduzida e estabilidade no emprego, tudo sem redução da remuneração. As empresas participantes com mais de 10 empregados vão ganhar o selo rosa, válido por 2 anos e renovável pelo mesmo período, que poderá ser usado em publicidades. O texto foi aprovado na Comissão de Assuntos Sociais com parecer lido por Flávio Arns, do PSB do Paraná.
16: Para a criação de um regime positivo de inserção e manutenção profissional das mulheres em tratamento ou remissão do câncer de mama, possui valor social evidente. Além disso, é comprovado que se manter ocupado e produtivo representa um grande apoio psíquico aos pacientes de câncer ao obstar ou ao menos dificultar o advento de depressão que muitas vezes os acomete.
15: A certificação vai ser feita por uma comissão composta de representantes do governo, do setor privado e da sociedade civil.
11: O Senado aprovou uma proposta que aumenta a proteção para crianças vítimas de violência no exterior.
12: Se houver indícios de violência ou de outro crime, as autoridades brasileiras poderão deixar de determinar o retorno da criança ao país onde morava com o pai. Repórter Pedro Pincer.
17: A proposta permite às autoridades brasileiras deixar de determinar o retorno de crianças e adolescentes ao país onde moravam com o pai quando houver indícios de que eles ou a mãe brasileira foram vítimas de violência doméstica. A Convenção sobre os Aspectos Civis do Sequestro Internacional de Crianças determina, em regra, o retorno da criança ou do adolescente. A relatora, senadora Mara Gabrilli, do PSD de São Paulo, fez ajustes para dar mais clareza e segurança jurídica ao texto. Para ela, a principal inovação da proposta é reconhecer que a violência doméstica pode constituir risco suficiente para autorizar a autoridade brasileira a ignorar a regra de retorno da criança ou do adolescente ao país estrangeiro.
18: E a proposição, ela contribui para que a exceção de grave risco deixe de ser interpretada de modo restritivo, permitindo que situações de violência, ainda que contra a genitora, sejam juridicamente consideradas como fatores de risco à criança.
17: Como sofreu mudanças, o texto retorna à Câmara dos Deputados.
11: Migrantes, refugiados e pessoas sem nacionalidade reconhecida por nenhum país que chegarem ao Brasil poderão ter acesso a serviços de acolhimento do Sistema Único de Assistência Social.
12: É o que prevê um projeto que começa a ser analisado pelo Senado. A proposta busca garantir dignidade à pessoa que, muitas vezes, são obrigadas a deixar seus países por causa de guerras, fome ou perseguição. Repórter Alexandre Campos.
19: Pelo texto, o direito aos serviços de acolhimento será exercido sem a necessidade de apresentação de documento não exigido em lei, a inscrição no CPF e comprovantes de residência e de regularidade migratória. Autor do projeto, o senador Paulo Paim, do PT do Rio Grande do Sul, lembrou que muitos desses migrantes fogem de guerras, da fome ou de perseguição e, quando chegam ao Brasil, precisam de um acolhimento digno e continuado.
20: Mais do que atender situações emergenciais, queremos transformar o acolhimento em uma política permanente do Estado brasileiro. O projeto também ajuda a fortalecer a estrutura dos municípios, reduz a dependência de recursos internacionais e melhora as condições de atendimento. Isto é, política humanitária.
19: A proposta vai além ao garantir a unidade familiar para evitar que, a depender do encaminhamento dado no atendimento, pais e filhos acabem ficando separados. A comunicação entre os profissionais de assistência social e os migrantes deve contar com tradução e mediação intercultural, e os documentos de viagem e de identificação não poderão ser retidos.
11: Avançou no Senado o projeto que autoriza o porte de armas de fogo para membros da Defensoria Pública da União, dos Estados e do Distrito Federal.
12: Uma emenda estendeu o benefício a integrantes da Advocacia Geral da União e procuradores estaduais e distritais. Repórter Bruno Lourenço.
21: O projeto altera o Estatuto do Desarmamento para permitir que defensores públicos da União e dos Estados, além de membros da Advocacia Geral da União e procuradores dos Estados e do Distrito Federal, tenham direito ao porte de arma de fogo. O relator, senador Flávio Bolsonaro, do PL do Rio de Janeiro, ressaltou que esses profissionais lidam rotineiramente com situações perigosas.
22: Há, portanto, na atuação do defensor público, risco de ameaças reais, violência física, retaliações de facções criminosas e de partes envolvidas em processos judiciais. Além da necessidade de visitas constantes a presídios, há disputas sensíveis de guardas de filhos ou posse de terra que tenham gerado hostilidade extrema das partes contrárias.
21: A proposta seguiu para a Comissão de Constituição e Justiça.
11: Diminuir as filas do INSS é o objetivo da lei promulgada pelo Congresso Nacional nesta terça-feira. A norma reduz de 45 para 30 dias o prazo para um processo ser incluído no programa de gerenciamento de benefícios, que abrange monitoramento especial e força-tarefa dos servidores. A nova legislação amplia ainda a finalidade do programa, que passa a incluir a análise de reconhecimento inicial de direitos, reavaliação e revisão de benefícios previdenciários e assistenciais.
12: No Congresso Nacional, o texto foi analisado por meio de medida provisória e recebeu aprovação dos senadores no início do mês. A relatora da proposta, senadora Zenaide Maia, do PSD do Rio Grande do Norte, destacou a necessidade de dar mais agilidade à análise dos processos. De acordo com ela, a demora em obter uma resposta do INSS afeta especialmente pessoas que dependem de auxílios da Previdência para despesas básicas.
0: O principal beneficiário dessa medida é o cidadão que depende do INSS para o reconhecimento de direitos de natureza alimentar, aposentadorias, benefícios por incapacidades e benefícios assistenciais.
11: E a inflação pode ser o limite para reajustes da conta de luz, é o que diz um projeto aprovado na Comissão de Infraestrutura.
12: O texto ainda cria um regime especial para frear aumentos na região norte e determina que a Agência Nacional de Energia Elétrica adote índice ou metodologia para os reajustes anuais das tarifas de energia elétrica. Agora, o projeto será analisado pela Comissão de Assuntos Econômicos. Edição de Paulo Groba e trabalhos técnicos de Eliseu Caires. O Jornal do Senado fica por aqui. Acompanhe agora as notícias da Câmara dos Deputados. Boa noite.
11: Boa noite e até amanhã.
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2: Câmara diminui restrições legais para benefícios concedidos a data centers.
6: Avança projeto de lei que aumenta a punição para crimes contra os idosos.
2: Deputados alteram o programa de gratificações para reduzir as filas do INSS.
6: Boa noite. A Câmara aprovou medida provisória que muda o programa de gratificações destinado a reduzir as filas do INSS. O repórter Marcelo Larcher explica as mudanças.
23: O plenário da Câmara aprovou medida provisória que altera o programa criado no ano passado para permitir gratificações como maneira de reduzir as filas de perícia e análise de benefícios do INSS. O texto amplia o alcance do programa que, quando foi criado, priorizava a revisão de benefícios já concedidos. Agora, esses processos terão a mesma prioridade dos pedidos novos. Além disso, reduz de 45 para 30 dias o prazo de espera para que um processo entre no programa. O programa de gerenciamento de benefícios foi criado por uma medida provisória em 2025. Ele permite pagamentos extraordinários para servidores que trabalham com a revisão de benefícios e na análise do pagamento do benefício de prestação continuada, ou BPC. Esse pagamento extra é de R$ 68,00 por processo concluído para servidores do INSS e de R$ 75,00 por perícia ou análise de documento para os médicos da Perícia Médica Federal. O programa está previsto para acabar no fim do ano. De acordo com o INSS, as medidas deram resultado. Entre janeiro e junho deste ano, o número de processos pendentes de análise ou de perícia médica inicial caiu de 2.700.000 para 1.700.000. Já os processos com tempo de espera superior a 45 dias passaram de 1.700.000 para apenas 557.000. O deputado Reginaldo Lopes, do PT de Minas Gerais, disse que a medida é importante para a população mais carente, que depende de benefícios previdenciários.
24: Já conseguimos diminuir a fila em 76% até o mês de agosto. E agora, no mês de setembro, nós vamos zerar a fila do INSS.
23: A medida provisória que altera o programa criado no ano passado para permitir gratificações como maneira de reduzir as filas de perícias e análises dos benefícios do INSS foi aprovada também pelo Senado e já pode virar lei. Da Rádio Câmara de Brasília, com informações de Antônio Vital, Marcelo Larcher.
3: Justiça.
2: Tião Medeiros, do PP, defende a suspensão do reconhecimento dos estudos de demarcação da terra indígena Tecorrá Guavirá, no oeste do Paraná. Relator da matéria na Comissão de Agricultura, ele afirma que o procedimento da FUNAI desrespeitou o marco temporal adotado pelo Congresso para as demarcações.
6: Tião Medeiros também cita decisões da Justiça que interromperam o processo por falhas nos estudos de identificação da área. De acordo com o parlamentar, a medida fortalece a segurança jurídica e reduz os conflitos na região.
3: Segurança Pública.
2: Uma Comissão da Câmara aprovou o aumento de penas para crimes contra idosos. A repórter Paula Bittar acompanhou a votação.
4: A Comissão de Constituição e Justiça da Câmara aprovou um projeto que altera o Código Penal para aumentar as penas para os crimes de lesão corporal, abandono, constrangimento ilegal e estelionato praticados contra pessoas idosas. Pelo texto, em casos de lesão corporal, a pena será de 1 a 3 anos de reclusão, podendo ser aumentada em 1/3 se for qualificada. A pena atual para lesão corporal simples é de 3 meses a 1 ano de detenção. Para o estelionato, o projeto prevê aumento de pena de 1 a 2/3. A pena poderá ser aplicada em dobro se a vítima tiver 80 anos ou mais. Nos crimes de abandono de incapaz ou constrangimento ilegal, as penas poderão ser aumentadas, respectivamente, pela metade e em 1/3. O constrangimento ilegal ocorre quando alguém, por violência ou grave ameaça, força outra pessoa a fazer o que a lei proíbe ou a deixar de fazer o que a lei permite. Também ocorre quando o autor reduz a capacidade de resistência da vítima. A relatora na comissão, deputada Renilce Nicodemos, do MDB do Pará, disse que a proposta está de acordo com os preceitos constitucionais.
5: Proteger quem construiu a história do nosso país é também defender a dignidade e o respeito que toda pessoa merece. É uma medida importante para combater a violência e os crimes contra essa parcela da população e garantir uma resposta mais firme de quem comete esse tipo de violência. Estamos trabalhando para garantir que nossos idosos tenham seus direitos respeitados e possam viver com mais segurança, dignidade e proteção.
4: O projeto, que aumenta penas para os crimes de lesão corporal, abandono, constrangimento ilegal e estelionato praticados contra pessoas idosas, ainda depende de aprovação pelo plenário da Câmara antes de seguir ao Senado. Da Rádio Câmara de Brasília, Paula Bittar.
6: Jefferson Campos, do PL de São Paulo, defende proposta que reduz a idade mínima de imputabilidade penal no Brasil. O texto estabelece que jovens entre 12 e 16 anos respondam penalmente por crimes contra a vida, hediondos ou cometidos com violência e grave ameaça.
2: Jefferson Campos entende que a medida busca combater a impunidade e conter o recrutamento de adolescentes por organizações criminosas. Na visão dele, a medida é fundamental para garantir a punição proporcional de crimes graves.
6: Júnior Lourenço, do MDB do Maranhão, quer capacitar profissionais de beleza e estética para identificar sinais de violência contra a mulher. De acordo com o deputado, a ideia é ampliar a rede de apoio e facilitar o acesso das vítimas aos serviços de proteção.
2: Júnior Lourenço explica que o projeto inclui cabeleireiros, manicures, pedicures, depiladores, maquiadores e esteticistas. Eles devem orientar as mulheres sobre canais de denúncia e serviços públicos, além de, com autorização da vítima, acionar os órgãos competentes.
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0: Câmara aprovou o projeto que diminui restrições legais para benefícios concedidos a data centers, resseguradoras e pequenos municípios. O repórter Marcelo Lascher explica as exceções.
1: A Câmara dos Deputados aprovou o projeto que permite que benefícios tributários concedidos a empresas de data centers, resseguradoras e as instituições beneficiadas por Programa Federal de Financiamento de Ações de Combate ao Câncer fiquem fora de restrições impostas pela Lei de Responsabilidade Fiscal em 2026. O projeto permite ainda que municípios de até 65 mil habitantes não precisem comprovar que arrecadam todos os impostos de sua competência para poder receber repasses federais ou estaduais. Essa exigência também é prevista na Lei de Responsabilidade Fiscal. O projeto foi apresentado pelo deputado licenciado José Guimarães, hoje ministro das Relações Institucionais da Presidência da República. A proposta original beneficiava empresas localizadas em áreas de livre comércio e o setor de bens de capital. Mas o texto foi alterado pelo relator, deputado Isnaldo Bulhões Júnior, do MDB de Alagoas. O texto final permite que benefícios fiscais concedidos a empresas de data centers, resseguradoras e instituições beneficiadas por Programa Federal de Financiamento de Ações de Combate ao Câncer não precisem ser acompanhados de estimativa de impacto financeiro e orçamentário para entrar em vigor. O projeto também dispensa a obrigação de demonstrar que a renúncia de receita não afetará as metas fiscais ou que será compensado pelo aumento de receita. O relator da proposta, Isnaldo Bulhões Júnior, diz que a medida é especialmente importante para atrair investimentos para o setor de data centers, beneficiado no início do ano pela criação do Regime Especial de Tributação para Serviço de Data Center, o REDATA. Entre outras medidas, o programa suspende a cobrança de tributos federais para a compra de máquinas e equipamentos destinados a centros de processamento de dados. Para Isnaldo Bulhões, o Brasil é um dos países mais procurados por empresas para instalação de centros de processamento de dados.
2: Trata-se de um setor intensivo em investimentos e marcado por elevada competição internacional na escolha da localização de novos empreendimentos em todo o mundo. Circunstância que recomenda a existência de um ambiente tributário capaz a favorecer a atração e a realização destes investimentos no Brasil.
1: Mas a exceção das regras da Lei de Responsabilidade Fiscal para municípios com menos de 65 mil habitantes foi criticada pelo deputado Gilson Marques, do Novo de Santa Catarina.
3: Aqui existe uma regra que lá atrás, não estou dizendo que é sensacional e perfeita, mas é a Lei de Responsabilidade Fiscal. Agora, o que esse texto faz? Dizer que não é bem assim, que pode ter uma exceção, que pode ser diferente, que esse ano não precisa ser assim. É inacreditável, eu não sei porque se aprova uma regra e depois diz que essa regra não precisa mais ser respeitada.
1: O projeto que cria exceções na Lei de Responsabilidade Fiscal para municípios com menos de 65 mil habitantes, empresas de data centers, resseguradoras e instituições beneficiadas por Programa Federal de Financiamento de Ações de Combate ao Câncer foi aprovada também pelo Senado e já pode virar lei. Da Rádio Câmara de Brasília, com informações de Antônio Vital, Marcelo Larcher.
4: Saúde.
5: Arthur Oliveira Maia, do União da Bahia, solicita a realização de uma sessão solene em homenagem à pesquisadora Tatiana Lobo Coelho Sampaio, da Universidade Federal do Rio de Janeiro. Ela lidera pesquisas com a polilaminina, uma proteína que pode contribuir para a recuperação de lesões na medula espinhal.
0: Arthur Oliveira Maia destaca que estudos com animais e testes experimentais iniciais em humanos apresentaram resultados promissores na recuperação de movimentos. Segundo o deputado, a pesquisa pode representar um avanço no tratamento de casos graves de paralisia.
4: Consumidor.
5: João Maia, do PP do Rio Grande do Norte, é favorável ao projeto que amplia a proteção de passageiros obrigados a despachar a bagagem de mão durante viagens de avião. De acordo com a matéria, a companhia deverá informar o motivo da exigência sem cobrar valor adicional pelo despacho.
0: A proposta apoiada por João Maia também obriga as empresas aéreas a oferecer canais gratuitos para reclamações sobre o despacho compulsório. O passageiro deverá receber orientações sobre seus direitos em casos de extravio, avaria ou violação da bagagem.
4: Cultura.
5: Projeto reconhece a Irmandade da Boa Morte de Cachoeira no Recôncavo Baiano e sua festa como manifestações da cultura nacional. Alice Portugal, do PCdoB, destaca que a confraria, formada por mulheres negras e descendentes de pessoas escravizadas, é uma das mais antigas tradições religiosas do Brasil.
0: Alice Portugal explica que o grupo surgiu como forma de resistência diante da opressão, garantindo o sustento coletivo e apoio a mulheres negras após a escravidão. A deputada afirma que o reconhecimento nacional pode ampliar o acesso da manifestação a políticas públicas de preservação cultural.
4: A renda delas foi responsável por compra de alforrias, acolhimento de mulheres negras marginalizadas, consolidando-se como importante símbolo, não é, de luta pela liberdade, por dignidade dessas populações escravizadas. Então, esse grupo, que data aproximadamente de 1810, a partir de escravas vindas da África, se consolidou como uma manifestação cultural e todos os anos acontece a festa. Então, nós estamos reconhecendo a Irmandade e a festa como manifestações culturais nacionais.
6: Trabalho.
5: Os deputados aprovaram projetos que aumentam estrutura e reajustam valores de custas da Justiça do Trabalho. A repórter Cibele Comanetti tem outras informações.
7: A Câmara dos Deputados aprovou 3 projetos que trazem mudanças para a Justiça do Trabalho. 2 deles modificam a estrutura, com a criação de novas varas no Rio de Janeiro e de cargos de desembargador em Goiás. E 1 reajusta os valores das custas da Justiça Trabalhista, que estavam defasados há mais de 20 anos. Esse projeto foi apresentado pelo Tribunal Superior do Trabalho em 2022, com a justificativa de que o último reajuste aconteceu em 2002. O texto aprovado, apresentado pela relatora deputada Soraya Santos, do PL do Rio de Janeiro, estabelece que o menor valor será de R$12,02, o maior de R$2.163 e que as custas judiciais terão reajuste automático anual. A proposta também cria um fundo que receberá o valor das custas e de outras receitas, como o pagamento de inscrições em concursos públicos. O propósito é financiar a modernização tecnológica da Justiça do Trabalho. Outro projeto aprovado transforma 7 cargos vagos de juiz do trabalho substituto em 4 cargos de desembargador, 5 cargos em comissão e 3 funções comissionadas no Tribunal Regional do Trabalho da 18ª Região. Em Goiás. Segundo o Tribunal Superior do Trabalho, a mudança não representa custos extras. A proposta foi criticada pela deputada Adriana Ventura, do Novo de São Paulo.
8: Este projeto que faz amplia a

0: varas vão ampliar a capacidade de atendimento à população em 9 municípios do Rio. O projeto foi criticado por deputados do Novo e do Missão com o argumento de que cria novas despesas. Parlamentares da bancada do governo, como a deputada Jandira Fegali, do PCdoB do Rio de Janeiro, defenderam a proposta.
1: A Justiça do Trabalho é uma trincheira de defesa das mulheres e homens que produzem nesse país. Então o TST é importante e essa inovação, como chamaram aqui, a Justiça Eleitoral também não tem nos Estados Unidos, ela é fundamental para nós aqui. Então a gente não pode ter parâmetros de modelos dos outros, nós temos que entender o papel da Justiça do Trabalho no Brasil.
0: Os 3 projetos que aumentam a estrutura e o valor das custas da Justiça do Trabalho seguiram para análise do Senado. Da Rádio Câmara de Brasília, com informações de Antônio Vital, Cibele Comanete.
2: Eli Borges, do Republicanos do Tocantins, relatou o projeto que amplia de 60 para 120 dias o período de contratação de trabalhadores safristas. Segundo o deputado, a proposta busca reduzir a burocracia e garantir mais segurança, tanto para empregados quanto para empregadores do campo.
3: Então nós ampliamos de 60 para 120 dias, melhoramos a questão da segurança do trabalhador no aspecto dos direitos que ele tem, direitos para garantir que ele faça um trabalho e não tenha seus problemas em algum incidente, etc. Mas também dando para quem emprega mais facilidade, mais segurança e menos burocracia para ele contratar as pessoas em um período que foi ampliado com esta proposta.
4: Eli Borges destaca ainda que o período trabalhado ficará devidamente registrado, o que permite sua contabilização para os direitos do trabalhador. Se aprovado pelas comissões temáticas, o projeto seguirá para análise no Senado.
2: Silvia Cristina, do PP de Rondônia, se manifesta a favor da proposta que prevê a transposição de ex-servidores dos antigos territórios de Rondônia, Roraima e Amapá para os quadros federais. A deputada acredita que a medida faz justiça a quem ajudou a construir esses estados.
5: Essa é uma pauta muito sensível, até porque quem realmente construiu o estado de Rondônia, Roraima e Amapá foram os ex-territorianos, pessoas que chegaram lá quando nada ainda tinha acontecido nesses estados. E hoje é questão de justiça que eles sejam transpostos aos quadros federais. Uma luta, infelizmente, que já acontece há muitos anos, sem dar a devida atenção para que se faça justiça com esses ex-territorianos.
4: Silvia Cristina critica o que chamou de demora na tramitação da proposta e lembra que muitos ex-territorianos morreram sem ter o direito reconhecido. A parlamentar defende que a matéria avance rapidamente até a votação em plenário para garantir dignidade aos servidores.
2: Yandra Moura, do União de Sergipe, propõe criar um piso salarial nacional de R$ 3.400 para conselheiros tutelares, com reajuste anual pelo INPC. O projeto fixa a remuneração mínima em todo o país e garante a inclusão da categoria no PASEP.
4: Na visão de Yandra Moura, a medida, além de corrigir as diferenças salariais entre municípios, valoriza o trabalho de proteção a crianças e adolescentes. A deputada entende que garantir condições dignas de remuneração melhora a qualidade dos serviços prestados à população.
2: Termina agora o Jornal Câmara dos Deputados, produzido pela Rádio Câmara, com trabalhos técnicos de Everson Urani e apresentação de Val Monteiro e Luciana Vieira. Uma boa noite para você.
4: A Voz do Brasil volta amanhã. Boa noite.
6: 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Boa noite.

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Estamos de volta com o Paradão da Sentinela. Você vai ouvir Adriano Reis e Cuiabá, o Garção e o Boiadeiro, Zé Moreno e Morenito, Menino da Caçamba, Dito Viola e Jaú, Tempos Atuais.

0: 22:12.
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0: Paradão da Sentinela dá prosseguimento à nossa programação. Pedro Raimundo, Na Casa do Zé Bedeu, Moacir Franco, Milagre da Flecha, Larissa Costa e Zé Barte, Costureira Guerreira.
10: Vamos à festa na casa do Zé Bedeu, pessoal! Ah! 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

0: 22:25.
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0: É o Paradão da Sentinela e boa música. Soleni, ponto G, velho milongueiro, a maré não tá pra peixe. Na sequência, os três chirus com Bruno Ner, desafio do gaúcho e o alemão.

0: 22:36.
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0: Estamos apresentando o Paradão da Sentinela. Boa música que você gosta de ouvir. César Menotti, Fabiano, Estressada, Venâncio e Vinícius. Está fazendo um ano. Chico Amado e Xodó, Canto pra Não Chorar.

0: 22:48.
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0: Paradão da Sentinela prossegue trazendo boa música. Patrão e funcionário. Amigo de verdade. Tiago Viola e Carlos Lima. Boiadeiro do trem. Marcelo Teodoro, ex-mulher.

0: hora certa, 23 horas e 1 minuto.
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6: Prossegue aqui pela Sentinela do Vale de Gaspar, o programa Paradão da Sentinela. Dito Viola e Morenito, o Caipira e o Viajante. Zé Garoto e Dimoré, amigo fiel. Zé Durães e Brigadeiro, justiça em dobro.

0: A hora certa, 23:15.
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0: É o Paradão da Sentinela e boa música. Goiano e paranaense, Moça da Roça, Zé Barte, eita guribão. Tibúrcio da Estância Chiru Missioneiro, Casamento Mal Feito.

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0: aqui na Sentinela, 23:27.
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0: É o Paredão da Sentinela que traz músicas do presente e do passado para você ouvir e gostar. Pouca gente ouviu esta música. Teixeirinha, Rio da Água. João Lucas, Último Julgamento. Cleiton Viola, Recanto Abençoado.

0: Hora certa, 23:40.
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0: Mais músicas aqui no Paradão da Sentinela, Roberta Miranda e Marília Mendonça, Outros Tempos. Teremos no prosseguimento Júlio César, Ainda Existem Cowboys. Solino e Marroeiro, Mandamento do Chofer.

0: Paradão da Sentinela prossegue e a hora certa para você, 23:52.
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4: Paradão da Sentinela, o musical que você acompanha aqui pela Sentinela do Vale. Vamos ouvir agora Amado Batista, Paixão do Genivaldo. Marília Mendonça, Alô Porteiro.

0: Minha gente, por essa noite é só. Vamos nos despedindo porque amanhã tem mais. A todos um grande abraço.
1: Hora certa.
2: Meia-noite e um.
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1: Meia-noite 14.
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0: meia-noite e 35.
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0: meia-noite 56.
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0: 1:12.
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0: 1:44.
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2: Hora certa! 12:13. 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

0: 2:23.
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0: 12:32.
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0: 2:38.
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1: 2:41.
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0: 2:53.
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0: certa. 3:14. 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

0: 23:27.
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0: 3:37. 97.9
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0: Impressão Geral. 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

0: 4 e 12.
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0: 4:29.
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0: 4:33.
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0: 4:34.

0: 4:58.
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Bom dia, bom dia! É o Galo cantando, começando o seu rádio agora pontualmente 5 da manhã, iniciando mais um Despertando Vale aqui na Sentinela FM 97.9. 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

E você que quer a Sentinela, então é só ligar o rádio, deixar ligado aqui na 97.9. Hoje, 9 de setembro de 2026, a temperatura na casa dos 15 graus centígrados, sensação térmica de 15 graus centígrados. Meu desejo é que todos tenham tido uma ótima noite de sono, acordado com as baterias recarregadas, totalmente

abraço também para Edinalda lá do Baú Baixo, para a Zilda Brunezuc ali do bairro Batês, lá de Blumenau, a participação do Marcelino Bertoldi do bairro Itopava Central. Aqui do Gaspar Mirim, a participação dele, do Amaro Reis. Um abraço também lá pro seu Vilmar Alves, pro Ricardo e pro Cleverson Alves. 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Agora vamos de música, atendendo a participação primeiro do Marcelino Bertoldo. Ele pediu e vai ouvir com Amado Batista, Folha Seca. Na sequência, o Hamilton Amaral pediu com Zé Clóvis e Zabala, o Fugitivo. E logo após, vamos para fechar aí com a trinca de ouro do início do programa, Ataíde e Alexandre. E a música Rosas e Versos. Agora 5:04.

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Agora 5:18, vamos prosseguindo com o Despertando Vale, deixando as suas manhãs de segunda a sexta sempre mais animadas e com bastante música bonita aqui no seu rádio, na sua 97.9. Nosso alô, nosso forte abraço aqui pro Vilmar Alves, que já está a caminho do Rio do Oeste. É, ele e o motorista Neto, aquele desejo de uma boa viagem, ouvindo sempre a sentinela no veículo aí, no seu caminhão. Abração também pro Hélio Stanque, pra Tuti lá do bairro Paciência em Itajaí, pro nosso amigo Jairarca e pra Edinalda lá do Baú Baixo. E também ligado, já sintonizando aqui a 97.9, o nosso amigo Ademar Zeferino, lá do bairro Macuco, mandando, como de costume, aquele abração para os seus amigos ali da prefeitura, o seu Gaspar e seu Vanderlei e as esposas. 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

Agora vamos de música, atendendo a participação da Zilda ali do bairro Mateias. Ela pede e oferece a música pro Enéas, pra Inês, pra Correca, pra Lourdes, pro João, pro Acácio, pro Mim, pro Nica, também pra Zé Tizuki, pra toda a família Sansão. Ela pede com Milionário e José Rico, De Longe Também Se Ama. E na sequência, vamos ouvir Chitãozinho e Chororó com participação do Zé Ramalho e a linda música Sinônimo. Primeiro com eles, vamos com eles, Milionário e José Rico, De Longe Também Se Ama. Agora 5:21.

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O Galo cantando a hora certa para você agora, 5 horas 32 minutos. E vamos prosseguindo com o Despertando Vale aqui na Sentinela, mandando aquele alô para todos os ouvintes de Blumenau, Ilhota, Luiz Alves, Brusque, Guabiruba, Nova Trento, também o nosso pessoal lá do litoral ligado desde o Balneário de Barra Velha, Balneário Piçarras, Navegantes e Itajaí. Falando em Itajaí, um abraço lá para Tuti do bairro Paciência. E agora vamos com mais música, chegando no bloco gaúcho do programa. Essa vai lá para Tuti do bairro Paciência, com Teixeirinha, Mocinho Aventureiro. Vai também lá para o Ademar Zeferino, oferecendo para o seu Gaspar e para o seu Vanderlei. E logo após, esta lá para o Jair Arca, Sebastião Prebianca, Odair Nicoletti, Cibele Preta Nicoletti, Grupo Tranco Velho. E a música Campeando os Troncos. Primeiro, então, Teixeirinha, Mocinho Aventureiro.

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E juntos com o Canto do Galo, vamos com a hora certa para você, agora 5 horas 41 minutos, faltando, portanto, 19 minutos para as 6 da manhã. Aquele abração para todos os ouvintes aqui da cidade de Gaspar, desde aqui do centro, bairro 7 de setembro, margem esquerda, também o pessoal lá do bairro Arraial do Ouro, lá pro nosso amigo Blasio Esquinoto Popular Tati. Também um abração lá pro pessoal de Belchor. Belchor Baixo, Belchor Alto e Belchor Central. Um abraço lá pro Bela Vista, pro Figueira, pra Águas Negras, pro Coloninha, pro Gaspar Grande. E também pro pessoal lá do Gaspar Alto. E vindo mais pro lado de cá, vamos dando aquele alô lá para todos os amigos que ouvem a Sentinela lá do bairro Bateias, Barracão, localidade de Óleo Grande, bairro Macuco, Poço Grande, Gaspar Mirim, Alto Gasparinho. E agora vamos com mais música, agora duas bandas aqui pro programa, vamos com o grupo Sorriso Lindo em Talagaço, Cabelão Preto, logo após os Atuais, essa vai lá pro nosso amigo Ademar Zeferino, do bairro Macuco, Pássaro Livre.

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8: Para você que ficou com a gente até este momento, hora certa agora 5:50, faltando 10 minutos para as 6 da manhã. 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Mandando aquele abraço antes de terminar o programa para Sueli Bittencourt e também para Rosângela Pamplona, para Maria Paulina Vaz ali do bairro Coloninha e para Terezinha Vitorino.

E a gente vai encerrando o programa, pedindo para você se manter ligado aqui na programação Sentinela e deixando as duas últimas músicas do programa, atendendo a participação aqui da Sueli Bittencourt. Vamos de Dudu e Dalvan, Triste Romance, para finalizar com chave de ouro, Edson e Hudson, Amor e Amizade. O meu abraço a todos e até amanhã, quinta-feira, se Deus quiser. Até lá.

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10: Louvado seja o nome de nosso Senhor Jesus Cristo, para sempre seja louvado. Amados irmãos e irmãs, paz e bem, sou César Costa, das equipes de Nossa Senhora e da Pastoral Familiar. Em nome do Pai, do Filho e do Espírito Santo. Amém. O anjo do Senhor anunciou a Maria e ela concebeu do Espírito Santo. Eis aqui a serva do Senhor, faça-se em mim segundo a vossa palavra. E o Verbo de Deus se fez carne e habitou entre nós. Ave Maria, cheia de graça, o Senhor é convosco. Bendita sois vós entre as mulheres, e bendito é o fruto do vosso ventre, Jesus. Santa Maria, Mãe de Deus, rogai por nós, pecadores, agora e na hora de nossa morte. Amém. Rogai por nós, Santa Mãe de Deus, para que sejamos dignos das promessas de Cristo. Amém. Nós vos damos graças, Pai Santo, porque destes à Virgem Maria um coração sábio e dócil, sempre disposto a agradar-vos. Um coração novo e humilde, para gravar nele a lei da nova aliança. Um coração puro e simples, que a fez digna de conceber virginalmente vosso filho e preparou-a para contemplar-vos eternamente. Um coração firme e disposto para suportar tanta provação e tanta dor, e aguardar confiante a ressurreição.

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0: A DL Cor Convênios informa: faleceu nesta terça-feira no Hospital Santo Antônio de Gaspar, aos 77 anos, o senhor Renato Melo, morador do bairro Bela Vista. Deixa familiares. O sepultamento será realizado nesta quarta-feira às 9 horas, saindo o féretro da Capela Mortuária Bom Pastor, onde o corpo está sendo velado e onde haverá celebração, seguindo após para o cemitério municipal de Gaspar. A DL Cor Convênios informou o falecimento do senhor Renato Melo, morador do bairro Bela Vista.
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8: Panorama Agrícola para 9 de setembro de 2026, quarta-feira.
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8: Olá, hoje é quarta-feira de lua minguante, 9 de setembro. Está no ar para você, amigo ouvinte, o Panorama Agrícola. Eu sou o Mauro Moider e comigo na mesa de som está o Eduardo Maier. O ditado do dia é: de grão em grão, a galinha enche o papo. Dia de campo em olericultura acontece amanhã em São Miguel do Oeste. A atividade é estratégica para a agricultura familiar na região. Acompanhe no Panorama Agrícola desta quarta-feira. Ouça o nosso programa na internet, no aplicativo EpagriMob e nas plataformas digitais de áudio SoundCloud e Spotify. Ligue 48-3665-5359 e participe do nosso programa. Envie e-mail com sugestão para panoramaagricola@epagre.sc.gov.br.
9: Confira a entrevista de hoje.
8: A atividade estratégica para a agricultura familiar no extremo oeste catarinense, a olericultura, tem dia de campo esta semana em São Miguel do Oeste. Informações com o extensionista Douglas Gatto.
10: Olá, ouvintes do Panorama Agrícola. Aqui quem fala é Douglas Gatto, engenheiro agrônomo da Epagre, coordenador de olericultura no extremo oeste catarinense, a UGT9. Hoje eu quero falar sobre a importância da olericultura para a nossa região. Aqui no extremo oeste catarinense, a produção da hortaliça é uma atividade estratégica para a agricultura familiar. Gera renda durante o ano inteiro, em propriedades muitas vezes pequenas, e complementa outras atividades tradicionais da nossa região, como suinocultura, avicultura de corte, produção de leite, produção de corte, né? E demais atividades que são realizadas em nossa região. Além disso, a olericultura também fortalece a segurança alimentar local, abastece feiras livres, o comércio e programas do PNAE-PA, levando alimento fresco e qualidade para a mesa dos catarinenses, mantendo o produtor perto do consumidor. Isso é uma questão muito importante, que o dinheiro circula na nossa região e tem um alimento mais fresco, né? A cadeia gera um trabalho para toda a família, inclusive para jovens. Então, permite que aconteça a sucessão no meio rural.
8: Douglas dá detalhes do dia de campo, que será nesta quinta-feira, dia 10.
10: Pensando nesse ponto, a IBAGRE, né, promove no dia 10 de setembro, uma quinta-feira, o dia de campo de olericultura, com o tema Sistema Plantio Direto, Bioinsumos e Comercialização, Caminhos para uma Olericultura Mais Forte. O evento acontece em São Miguel do Oeste, às 8h30 às 16h. É gratuito e aberto a produtores, técnicos e estudantes ligados à produção de hortaliças. Pela manhã, no CETRESB, no Centro de Treinamento São Miguel do Oeste, teremos a palestras técnicas, né? Uma delas será com o engenheiro agrônomo Marcelo Zanella, coordenador estadual da agricultura, vai falar sobre sistemas produtivos de alta produtividade e resilientes. Na sequência, engenheiro agrônomo Graciele Vieira, extensionista de PAG em Caxambu do Sul, apresenta o uso de bioinsumos na olericultura. E para fechar na manhã, um caso de sucesso da nossa região, onde a técnica agrícola Kelly Bedin conta a experiência da Feira Livre de São Miguel do Oeste.
8: Douglas comenta agora sobre as quatro estações temáticas no SEDUP.
10: À tarde, o dia de campo continua no SEDUP Getúlio Vargas, com uma programação bem prática. Quatro estações temáticas, com um sistema de rodízio, onde vamos falar sobre a produção de mudas, de qualidade de hortaliças, plantio direto de hortaliças, manejo dentro de estufas e abrigo no sistema convencional e também sistemas hidropônicos e semi-hidropônicos. São estações onde serão abordados temas técnicos na prática, né, junto com os olericultores da região. É uma oportunidade tanto para quem trabalha com olericultura, né, conhecer de perto novas tecnologias, troca de experiências com quem está no campo todos os dias e sair com soluções práticas para aplicar na propriedade. Quem tiver interesse, então, as inscrições podem ser feitas na IPAG do seu município. O Dia de Campo de Olericultura, uma realização da EPAG do CMS Catarinense, o GT9, né, com apoio da Prefeitura de São Miguel do Oeste. Investir em conhecimento é investir no futuro da olericultura no extremo oeste. Sabemos que temos grandes oportunidades em nossa região.
8: Esse é o extensionista da IPAGRE, no extremo oeste catarinense, Douglas Gatto, falando sobre olericultura e dia de campo, nesta quinta-feira em São Miguel do Oeste.
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8: A Organização Mundial de Saúde recomenda o consumo de peixe pelo menos duas vezes por semana, algo em torno de 12 quilos por pessoa durante um ano. Aqui em Santa Catarina é farta a oferta de peixes do mar e de águas continentais. No caso de peixe de água doce, a tilápia, ela é rica em proteínas e indicada para dietas de quem deseja ganho de massa magra. A tilápia ajuda no controle de peso porque tem uma quantidade muito baixa de carboidrato e uma quantidade pouco expressiva de gordura.
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8: Com foco na prevenção, no cuidado com a saúde e na promoção da qualidade de vida, o Sistema Faesc-Senar promoveu recentemente uma edição do programa Saúde do Homem Rural em Santa Catarina. A iniciativa ocorreu em São Martinho, no sul do estado, e reuniu 170 agricultores. Eles tiveram acesso a exames de PCA, utilizado como ferramenta de acompanhamento da saúde da próstata, e de hemoglobina glicada, importante para a avaliação dos níveis de glicose no sangue e prevenção e controle de diabetes. Também foram realizados atendimentos para verificação de sinais vitais, além de atividades físicas e orientações sobre hábitos saudáveis. 150 crianças atendidas pelo programa Viver no bairro Quedas do Palmital, em Chapecó, participaram das atividades do programa Sorrindo no Campo, iniciativa do Senar de Santa Catarina, promovida no município de Chapecó por meio do Sindicato Rural. A ação levou orientações sobre higiene bucal, alimentação saudável e prevenção de doenças, com uma abordagem lúdica para estimular a adoção de hábitos saudáveis desde a infância. As crianças aprenderam como realizar a escovação correta, como a cárie se desenvolve e qual a influência da alimentação na saúde dos dentes. O trabalho também buscou conscientizar as crianças sobre o consumo de açúcar, sem restringir alimentos, mas incentivando escolhas equilibradas.
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8: Guia do El Niño 2026-2027 para agricultura em Santa Catarina. Recomendações e informações do fenômeno, de acordo com o site da EPAGRE Ciran. Recomendações para a agricultura. melhorar a infiltração de água no solo, semeando em nível, terraços, patamares e cordão vegetal, supervisionar terraços e canais de escoamento, manutenção para evitar pontos de ruptura, revisar calhas de condução e reservatório de água, limpar calhas de escoamento e reforçar taipas. Em irrigação complementar, dar preferência à irrigação localizada. Utilizar sistema de cultivo mínimo e plantio direto de grãos e hortaliças. Manter o solo com plantas de cobertura permanentemente. Parcelar adubação. Mobilizar o solo apenas na linha de semeadura ou plantio. Evitar trânsito excessivo de tratores e veículos com solo úmido. Adotar diversificação e rotação de culturas em épocas de plantio adequadas, tolerantes ao excesso de umidade e encharcamento, tolerante às doenças e pragas e com menor risco de acamar. Ajustar densidade de plantas de acordo com a espécie, com a disponibilidade de água e luz. Evitar elevadas populações de plantas e não exceder a recomendações técnicas. Intensificar o monitoramento de pragas e doenças. Monitorar ataque de lesmas em áreas de plantio direto. Realizar semeadura de lavouras de forma escalonada em épocas recomendadas de acordo com zoneamento agroclimático. Analisar alternativas locais de prevenção e redução de riscos, valorizando a experiência do agricultor e do técnico do seu município. Planejar plantios e colheitas, seguindo as recomendações e as orientações técnicas especializadas. Esse é o guia do El Niño 2026-2027 para agricultura em Santa Catarina. Recomendações e informações do fenômeno do site Epagri-Sirã.
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0: Alô, minha gente, muito bom dia. Estamos chegando manhã de quarta-feira, meio de semana. E nós, claro, estamos com muita satisfação chegando para mandar aqui aquele abraço, aquele bom dia para você que está acordando, para você que já está no trabalho, para você que já voltou do trabalho, pessoal do terceiro turno. Tá aí ouvindo a Sentinela FM e nós, claro, desejando para todos uma ótima quarta-feira, uma ótima manhã. Vamos até às 7 horas, trazendo aqui as mensagens, sempre com o apoio da Scheiter Relógios e Ótica. 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E eu vou já começando atendendo aos pedidos musicais, já estou aqui recebendo os alôs e os pedidos. A Zilda lá do Bateias já está ligadinha e está pedindo a sua música. Fala aí, Zilda, bom dia.
1: Bom dia, Jean. Toca a música aí para nós, Pontinho, Carreira e Pardinho, Saudades ou então Triste Destino. Quero oferecê-la para Inês, para Correca, para Lourdes, lá para o Enéas, para o Acácio, lá para o Min, para o Nica, para Oswaldina, para a família Sansão e para Zé Tizuki. E para todos que estão ouvindo. Ah, e para as meninas da facção da Márcia e da facção da Ita, tá bom?
0: Tá chegando então, Tião Carreiro e Pardinho. Depois eu trago o Pago Dobrado com Chitãozinho e Chororó, Hamilton Amaral, ali do Santa Terezinha, tá pedindo. 6:28, informou Scheiter Relógios e Ótica. Bom dia pra

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1: 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Olha a hora certa, minha gente. Scheiter Relógios e Ótica informa pra você não perder o seu compromisso. 6:33. A calma aí, a cana verde não é pra ir agora, não. Calma aí, Tunico Tinoco. É um intervalo comercial pra eu não me perder aqui na programação. Tem muita coisa pra rodar ainda aqui pra você, ouvinte da 97.9. Bom dia pra você. Ótima quarta-feira.

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1: Vamos lá, rapidinho então, com os primeiros recados dos nossos amigos ouvintes. O Marcelino, ó, já dei, né, uma chance para você perceber que eu não esqueci da sua música. Já veio aqui, é um spoiler, vamos dizer assim. Mas vamos lá então com os nossos recados. 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Já chegaram várias aqui pra gente falar aqui, aquele momento de meditação, podemos dizer assim, inspiração, não é? Tem muita gente que gosta, né, de transmitir o carinho, o sentimento e ao mesmo tempo, né, claro, mandar energias boas, que é o mais importante, não é verdade, minha gente? Então a Terezinha Vitorino já veio com aquele bom dia, Jean. Bom dia, Terezinha. O Vilmar Alves, ele juntamente aí com o Neto estão aí juntos indo para Rio do Oeste levando os produtos da empresa Alves Plastique lá pro oeste de Santa Catarina. Temos aqui a Rosângela Pamplona, chegou com a sua mensagem. Faça chuva ou faça sol, sempre esteja disposto a fazer o seu melhor e seja grato por estar aqui hoje e agora. É isso aí, Rosângela, aquele abraço para você e pro Nelson Pamplona. Sou Ilibe Tencourt, tá ligadinha, Jean, gostaria de ouvir a música Triste Romance, um abraço para todos aí, uma ótima quarta-feira. A Sueli ali do Arraial. Vamos ver aqui a mensagem que a Zilda mandou pra gente. A maior bênção não é ter tudo, é ter Deus em tudo. Olha só, não falei? Inspirada hoje. E mandou um cafezinho aqui pra gente. Alô, Zilda, aquele abraço. O Jacó Hatke tá aqui ligadinho, salgadinho. Alô, salgadinho, aquele abraço. Bom dia, mais um dia de luta e vitória. A sua esposa não pode ter pressão alta, né, salgadinho? Senão dá problema, né? É sódio, né? Sódio é complicado, né, pra quem tem pressão alta. A vida fica mais bela quando cultivamos as amizades como se fossem flores. É o Marcelino da Itopava que mandou essa mensagem. A sua música já vem, tá certo, Marcelino? Aguarda um pouquinho. Jair Arca lá do Alto Gasparinho, bom dia. Que hoje não lhe falte ânimo, força e fé. E lembre-se, você pode tudo naquele que te fortalece, que é Jesus. Jesus está sempre ao nosso lado. O Jair acorda cedo lá para tomar aquele chimarrão, ver a natureza ali no Alto Gasparinho, a região bonita de Gaspar, né? Rosana Keller mandou aqui pra gente também o seu recado. O amanhecer é a parte mais bonita do nosso dia, é o momento em que Deus nos diz: levanta-te, tem um novo dia para você, vai à luta, sem medo, pois estou contigo. Gente, seguindo em frente com Deus, a coisa fica muito mais fácil. Zé Tizuki tá aqui também com o seu recado. Se ame, se cuide, se valorize ainda. Isso é grátis e faz muito bem ao coração. Bom dia. É verdade, né? Então, se a gente tem amor próprio, com certeza a coisa melhora, né? Porque se a gente não tá bem com a gente mesmo, imagina com os outros. Ana Maria Bauler, alô, Aninha, aquele abraço. Talvez hoje você precise lembrar apenas de uma coisa: Deus nunca perde o controle daquilo que você entrega nas mãos dele. Então, vamos deixar nas mãos de Deus. Sute do Paciência chegou aqui também mandando a sua mensagem. Quarta-feira abençoada. Senhor, abençoa o nosso dia. Dai-nos força, fé e sabedoria para vencermos os desafios. Nos ampare nas dificuldades e nos livre de todo mal. Amém, Tuti. Maria Paulina Vaz, do Coloninha, chegou aqui para dizer, ó, trabalhando e ligadinha na rádio. Aquele abraço e dão bom trabalho para você, Maria. A Márcia Anitta Meurer, a Márcia da Farma Geral aqui da Margem Esquerda, mandou um cafezinho. E a mensagem, 9 de setembro, a 9 do 9 hoje, é verdade, né? É, agora os sites, né, de vendas, eles fazem promoções do 9 do 9, né? É, as lojas também, né? 9 de setembro, tudo começa a dar certo quando você cria o hábito de acreditar que você é capaz. Então, acredite em você mesmo. Célio Nicoletti, alô Célio, lá do Olho Grande, região sul de Gaspar, bom dia. Que todo bem esteja presente em teu dia e no seu também, Célio. Olha, a dona Iris Sansão chegou aqui, a esposa do Sabino, para mandar mensagem aqui pra gente, mas ela mandou um áudio, então deixa eu abaixar a trilha aqui para ouvir o áudio, que eu sei que a dona Iris não quer acordar o Sabino, aí ela fala bem baixinho. É, aí a gente tem que aumentar o volume e às vezes não tem mais volume para aumentar. Fala aí, dona Iris, bom dia.
2: Bom dia, Giano.
1: Opa, você tá falando alto.
2: Eu quero oferecer uma
1: Sabino tá acordado
2: quatro,
1: já.
2: Quatro, né? Cantos da casa.
1: De novo essa música?
2: A Sandra, a Juliana, a Mariana, a Sabrina e a Zilda, minhas amigas, a Diti, a Correca, a Célia. Um bom dia para todos.
1: Esse repertório de você, Iris, tá precisando de alguma ajuda aí da Zilda, né, da Osvaldina. Elas podem mandar alguma mensagem aí para você para mudar esse repertório. Quatro Cantos da Casa, é, já, se tivesse de antigamente, o disco já tinha furado, né? Ô, oh, dona Iris, vamos ver se der tempo, né? Eu já acredito que não vai dar tempo. Eu tenho a cana verde aqui. Não, vai dar tempo. Vou trazer os quatro cantos da casa agora, porque eu já tô vendo aqui que eu adiantei um pouquinho o serviço. Então, vamos lá, dona Iris, eu vou atender a senhora. Primeiro, então, o... É ele, o Marcelino, né? Cana verde. Já tava quase rodando antes da hora, né? Agora vai. Aquele abraço. Cibele Nicoletti, o Oswaldo, aquele abraço. Lá do Alto Gasparinho, a Cibele disse, que o Jean tá se atrapalhando, mas isso é todo dia, né? Então, não é nada mais que normal.

Essa aí é a Cana Verde com ele, saudosos Tonico e Tinoco aqui no Sentinela da Manhã. E agora, para proteger os quatro cantos da casa da Dona Iris, está chegando Teodoro e Sampaio. E também proteja a sua casa e a minha também. 6h46, informou Scheiter Relógios de Ótica. Bom dia, ótima quarta-feira para você. Já tem mais mensagens.

0: não tem mais proteção para fazer, né? Só se você é mais devoto de alguns santos, né? Porque tem gente que é devota de vários santos, é, para fazer aquela oração, é muito importante, né? Vamos lá então, tem um intervalo comercial, depois eu volto pro fechamento e as últimas mensagens aqui que eu tenho para você. O Célio já falei, ah, o Amaro Reis, a Joelma lá do Baú, Alto Baú, o Paulo Rainert do Arraial, a Márcia Cunha lá de Ilhota e a Belinha, né, Luzia Isabel Vipel do Baú Central, ainda faltam essas mensagens.
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0: É, vamos nessa. 6:07 da manhã, já tem horário político obrigatório, né? 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Então tem aqui, ó, vamos lá lendo a mensagem. É do Amaro Reis. Alô, Amaro, bom dia, desejando uma abençoada quarta-feira. É, bom trabalho aí no estanque, o Amaro, que faz o pão nosso de cada dia, né? É, e a Andréia também já deve estar lá na lida, né? Andréia é confeiteira, né? Dona Marli já chegou? É, Dona Marli tá lá sempre cuidando lá da padaria, lá com o Amaro e a Andréia. Seu Jaime só conta o dinheiro, né? Ou Luiz Henrique, não sei agora qual dos dois, né? É, mas tem muita coisa pra pagar também, né? É, mas tá tudo em dia, né, seu Jaime? Aquele abraço. A Joelma do Alto Baú mandou aqui a sua mensagem. É, na verdade, ela não mandou mensagem, ela mandou um áudio aqui. Agora, pra quem tá cabisbaixo, triste e coisa, ouvindo a mensagem que a Joelma traz com aquela alegria de começar amanhã, olha, isso desperta qualquer um, não é isso, Joelma? Bom dia!
9: Bom dia, meu querido! Aqui é a Joelma do Alto Baú, estamos aqui na lida, eu e minha patroa Nai.
0: Basta, Nai!
9: Toda essa programação para todos que estão ouvindo essa linda Sentinela de Gaspar com esse locutor querido e amado por todos.
0: Obrigado.
9: Abraço. Que Deus abençoe a todos.
0: Uhul. Ota, é, a Joelma ainda tá em lua de mel, né? O Adriano, é, os dois ainda estão assim, é, apaixonados, né? Oh, coisa boa, né? Recém-casados, mas não tem jeito, né, ô Joelma? Tem que ir pra lida, tem que trabalhar. Não é que nem aqueles ricos que, ah, estamos em lua de mel, vamos lá pra Cancún, é, vamos lá pra onde? Ibiza, né? É, Ibiza é mais pros jovens, né? Mas é assim, né? Tem que voltar ao trabalho, né? A lua de mel fica em casa, né, Joelma? Aquele abraço. Ó, o Paulo Rainerte, alô, Paulo. Aquele bom dia pra você também. Deixa eu ver, o Paulo manda só o bom dia, né? Ele sabe que o programa é curto, não tem o que fazer, né? Ô, Paulo, um abraço pra você, pra esposa, lá pro filhão, é, o Joaquim, aquele abraço. A Márcia Cunha mandou aqui, ó, lá de Ilhota, ó. Onde você estiver, Deus sempre estará com você. Bom dia, manda um abraço pra Nete de Gaspar. Está ouvindo a Rádio Maravilhosa. Obrigado aí pelo carinho, pela atenção, Márcia. A Belinha também, ó, Ilhota tá em peso aqui na rádio, aqui no Baú Central. A Belinha manda aqui, ó, abençoado seja o nosso dia e que todas as coisas boas se multipliquem, amém. A Lene Pereira, alô Lene, beijão aí pra você, um abraço pro Rômulo. É, estão sempre ligadinhos, bom dia, quero parabenizar, ó, oh, eu falei um abraço, o Rômulo tá de aniversário hoje, parabéns, felicidades, muitos anos de vida, então, vamos cantar os parabéns pro Rômulo. Parabéns, felicidades, Rômulo. É, a gente tem uma amizade muito grande, né? Mas agora o Rômulo, né? E a Lene estão em outra região, né? Não é mais no Gasparim. Mas eu também saí, agora eu fico só à noite lá com a minha mãe. Mas um abraço então pro Rômulo, parabéns e felicidades e muitos anos de vida. Vamos completando aqui, tem ainda as últimas duas mensagens. Opa, o aniversário ainda tá rodando aqui. Volta com a trilha, Jean. Trilha da mensagem. Ah, voltou. Demorou um pouquinho, né? Que a gente tem que virar a cabeça pra ver onde que tá a trilha. Ó, a Celina Sassima Vilver. Que Deus Todo-Poderoso derrame suas bênçãos sobre você e sua família hoje e sempre. Amém, Celina. Olha, tá chegando o filho da Dona Iris e do Sabino, o meu amigo Márcio Sansão, passando para desejar um bom dia a todos, que Deus abençoe a todos nós. Aquele abraço também para você, Márcio. Agora sim, vamos embora, desejando a todos uma ótima manhã. Não dá tempo para mais nada, só de dizer ótima quarta-feira e fique ligado na nossa programação, depois vem o Jornal Sentinela, mas antes tem a propaganda eleitoral gratuita, obrigatória, sempre é bom dizer assim, porque não tem escolha, a gente tem que rodar. Tchau, tchau, pessoal.
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0: A DL Cor Convênios informa. Faleceu nesta terça-feira no Hospital Santo Antônio de Gaspar, aos 77 anos, o senhor Renato Melo, morador do bairro Bela Vista. Deixa familiares. O sepultamento será realizado nesta quarta-feira às 9h, saindo o féretro da Capela Mortuária Bom Pastor, onde o corpo está sendo velado e onde haverá celebração, seguindo após para o cemitério municipal de Gaspar. A DL Cor Convênios informou o falecimento do senhor Renato Melo, morador do bairro Bela Vista.
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1: Pontualmente 7:30, estamos chegando com Jornal Sentinela, edição desse dia 9/9/2026, manhã de quarta-feira. Hoje é dia do administrador, dia do cachorro quente, dia do médico veterinário, dia internacional para proteger a educação de ataques, também dia internacional do Sudoku, jogo de lógica. Eu não conhecia o Sudoku. São datas que marcam este 9 de setembro. Jornal Sentinela, apresentação minha de Jean Carlos, reportagens de Gil Dias, Miguel Vilvo, aqui com os destaques esportivos e também a parceria da agência de notícias Acaerte com as informações que estão chegando para você.
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1: Falando do dia do médico veterinário no Brasil, que é comemorado nesta quarta-feira, o gasparense Adilson Luiz Schmidt fala sobre a importância desse reconhecimento aos profissionais aqui da cidade e também do país. Secretaria de Obras de Gaspar conclui reconstrução de acesso no bairro Barracão. Conferência Vicentina de Gaspar realiza o projeto Pão de São Francisco em homenagem aos 800 anos da morte de São Francisco de Assis em doações e distribuição de pães. Vamos já acionando o repórter Gil Dias com os destaques da segurança pública.
3: Brasília, avaliada em R$70 mil, é consumida pelo fogo no bairro Santa Terezinha. Colisão entre carros deixa um morto e 3 feridos na BR-470 em Ibirama. Detalhes daqui a pouco no boletim de segurança pública.
1: E o repórter Gil Dias, atento, ele veio falar que o Sudoku é um quebra-cabeça. 7:30, vamos então trazendo já as primeiras informações do tempo para você aqui no Jornal Sentinela.
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1: É, começamos bem o jornal. Vem aí a Daniele Lima com o tempo aqui na cidade de Gaspar, o céu tá nublado, né? E a temperatura nesse momento é de 16 graus. Vamos então ao tempo para toda Santa Catarina. Alô, Daniele, bom dia. Como é que vai ser essa quarta-feira?
5: Bom dia. Nessa quarta-feira o tempo fica instável, com chance de chuva em Santa Catarina. O dia já começa com pancadas isoladas de chuva no Grande Oeste e no Planalto Norte. Ao longo do dia, a instabilidade avança para as demais áreas. A partir da tarde, não se descarta o risco de temporais pontuais no Grande Oeste e nas áreas próximas ao Paraná. Já no litoral sul, a nebulosidade aumenta, mas a chuva deve chegar principalmente à noite, período que aumenta os riscos para temporais no Grande Oeste. À tarde, as temperaturas máximas no litoral sul e extremo oeste ficam entre 20 e 24 graus. No Planalto Sul e meio oeste, entre 15 e 20. E nas demais regiões, ficou entre 18 e 21 graus. Na quinta-feira, o amanhecer terá mínimas perto dos 12 graus na Serra e no meio oeste, e até 18 graus no oeste e litoral norte. A quinta será mais um dia instável, com condições para chuva irregular em todo o estado, com menor chance no litoral sul. Os maiores volumes acumulados devem se concentrar no Grande Oeste e no norte catarinense, com atenção para o risco de temporais com chuva intensa em curto período e eventual granizo. Se sair, não esqueça guarda-chuva e tenha uma excelente quarta-feira. Com informações do tempo, meteorologista Daniele Lima, de Florianópolis, para a Rede de Notícias Acaerte.

0: 7:35, já vamos trazendo então a entrevista que o repórter Gil Dias fez com o médico veterinário Adilson Luiz Schmidt, falando sobre essa comemoração do dia 9 de setembro, comemorado o dia do médico veterinário no Brasil. Abraço aí ao mais experiente médico veterinário aqui do nosso município, o doutor Renato Biduski. Lembro que o doutor Renato sempre fala sobre a evolução nessa área hoje, principalmente com os pets, e ele dizia que antigamente, né, o cachorro ele servia mais é para latir, né, para alertar que tá vindo alguém, e como cão de caça, né? Hoje a coisa é diferente, né? Já faz parte da família esse animal. Mas vamos então à entrevista do repórter Gil Dias com Adilson Schmidt. Confira.
1: Nesta quarta-feira, dia 9 de setembro, é comemorado o Dia do Médico Veterinário, um profissional indispensável para o nosso dia a dia. No leite, na manteiga do café da manhã, no churrasco do fim de semana, com os amigos, no carinho com o pet de estimação, na vacina que protege as famílias, no campo garantindo a sanidade dos rebanhos e muito mais, inclusive na indústria. Eu vou conversar agora com o médico veterinário Adilson Schmidt, gasparense Adilson Schmidt, que está há décadas atuando como veterinário, formado lá em Curitiba e que atua aqui no município de Gaspar. Doutora Dil, seja bem-vindo à Sentinela FM. Como que o senhor recebe essa homenagem, esse reconhecimento do Dia do Médico Veterinário? Bom dia.
2: Bom dia, Gil. Encomendo a todos os ouvintes da Rádio Sentinela do Vale, 97.9 FM. Com muito orgulho, né? Porque escolhi essa profissão e tenho trabalhado nela há 36 anos, de forma ininterrupta e ao mesmo tempo, sempre defendendo, buscando reconhecimento da nossa profissão. Porque se hoje você quer uma segurança alimentar, se você quer ter produto de qualidade, se você quer ter um animal de estimação, um animal de competição, claro que a produção de antibióticos, de vacinas, sempre vai ter um profissional médico veterinário envolvido e participando em toda essa linha, né, de trabalho. Então eu quero aqui agradecer, ao mesmo tempo dizer da importância que sempre procurem a orientação de um profissional médico que está devidamente habilitado, que estudou, que tem a sua graduação, que tem a sua especialidade, porque assim é uma segurança, porque hoje quando um animal de estimação, ele faz parte da família, então como tal, deve ser tratado com respeito, com carinho, em toda o profissionalismo possível, né? Necessário.
1: Doutora Dilson, recentemente, inclusive, tem uma lei que pune aí os profissionais charlatões, aqueles que não são formados em veterinário e que atuam de forma até que errônea dentro das cidades. Como que está essa lei que está punindo esses profissionais que não atuam, que não são formados na área?
2: Foi uma luta grande, né, Gil e ouvintes da Rádio Sentinela, porque o Congresso Nacional ouviu essa demanda, essa necessidade, essa prioridade que era uma lei que realmente desse condições, porque hoje, se for apanhado um charlatão, um profissional não habilitado, não formado, realizando procedimentos, realizando até cirurgias, como muitas vezes a imprensa noticia, não tinha o que fazer. Simplesmente o cara fazia um termo de circunstanciado, fazia um boletim de ocorrência e parava ali. Agora não. Agora tem uma lei que realmente vai fazer ele ser condenado, vai ter uma pena ser cumprida, para que realmente haja uma segurança para o profissional que atua, o profissional que estudou, e também para quem é proprietário que leve o animal num local adequado, um profissional que está preparado para bem atender e dar uma segurança ao mesmo. Então foi uma luta, eu acho que o Conselho Federal junto com os conselhos regionais tiveram esse trabalho e claro que agradecer aqui ao Congresso, porque tudo no Brasil tem que passar pelo Congresso, tem que virar lei, né? E as leis são aprovadas na Câmara dos Deputados Federais e no Congresso Nacional através do Senado.
1: Apesar de a maioria das pessoas associarem o médico veterinário aí aos pet shop, aos animais de pequeno porte, as pessoas às vezes não sabem que os alimentos que estão aí nas prateleiras, nos supermercados, nos restaurantes, nas nossas casas, mais de 60% precisam do dia a dia de um trabalho do médico veterinário.
2: Exatamente, Gil, e todos os ouvintes da Rádio Sentinela do Vale. Quando você acorda de manhã, você vê um queijo, você vê um leite ali um presunto, na verdade já teve a participação lá na propriedade, lá na geração do animal que vai produzir o leite, ou seja, depois de laticínio é feito o trabalho de inspeção, na hora de produzir, na hora de fazer o fatiamento, então isso tem toda a participação. E o médico veterinário cuida da saúde humana, da saúde animal, da saúde vegetal, então assim, ó, é a saúde única que hoje nós temos parte, isso é muito importante para todos hoje, tenho certeza, que o profissional veterinário é importante e está presente. Até hoje, nas equipes de saúde da família, existe um espaço para que o médico veterinário esteja presente. Se você pegar hoje os levantamentos do IBGE, a população de seres humanos, a de animais e animais de estimação, ela gira em torno de 15%. Vamos colocar Gaspar hoje, vamos arredondar para 80 mil. Se você tiver aí 15%, são mais de 12 mil animais de estimação hoje que nós vamos ter na nossa cidade hoje, que vão ser precisos. Profissionais, não só no poder público municipal, como no poder público estadual, como federal, bem como os profissionais autônomos, professores que trabalham em laboratórios, que são representantes, enfim, toda a segurança para que nós tenhamos tendo a saúde animal, vegetal e ambiental sob controle, né, Gil?
1: Doutora Dilson, lhe agradeço pelas suas informações e parabéns pelo seu dia, pelo dia da sua profissão e pelo trabalho que o senhor exerce aí há muitos anos aqui em Gaspar. Tenha um bom dia.
2: Bom dia, Gil. Eu aproveito para parabenizar todos os nossos colegas e profissão pelo nosso dia, 9 de setembro, dia do médico veterinário. Muito obrigado, bom dia a todos.
1: Eu conversei com o médico veterinário doutor Adilson Schmidt. Reportagem Gil Dias.
0: Sete horas e 40, vamos aproveitar trazer então Frequência Agro, ó, exportação de carne bovina para a China cai 88%. Estados Unidos lideram compras. Carol Denardi com Frequência Agro de hoje.
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4: As exportações brasileiras de carne bovina para a China despencaram 88% em agosto, abrindo espaço para os Estados Unidos assumirem a liderança como principal destino do produto nacional. No total, o Brasil embarcou mais de 233 mil toneladas no mês, 22% abaixo do registrado em agosto do ano passado. Já a receita ultrapassou US$1,360 bilhões, queda de 15%. A Associação Brasileira das Indústrias Exportadoras de Carnes destaca que, apesar do resultado mensal, o acumulado do ano segue positivo e com mercados mais diversificados. Segundo especialistas, a expectativa é de retomada gradual das negociações com a Ásia. De Florianópolis, da Rede de Notícias Acaerte, Carol Denardi.
0: Obrigado, Carol. Vamos ao intervalo, depois já voltando com informações da segurança pública e muito mais para você na edição do Jornal Sentinela desse dia 9. Bom dia.
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14: Minuto do Eleitor Acaete.
15: Olá, eleitor catarinense. Você pode fazer um treinamento de uso da urna eletrônica antes das eleições 2026. Um simulador de votação foi disponibilizado no portal oficial da Justiça Eleitoral. Ao acessar a ferramenta, o usuário escolhe o turno da eleição e passa a votar em candidatos e partidos fictícios. Se houver erro de digitação, o sistema explica como fazer a correção. O treinamento pode ser repetido e o simulador oferece recursos de áudio para facilitar o uso por pessoas com deficiência visual. Com a ferramenta é possível conhecer a ordem dos votos, testar o uso de teclas como corrige e branco e ganhar agilidade para votar. Faça seu treinamento no simulador oficial no site justiçaeleitoral.jus.br. E até o próximo Minuto do Eleitor. De Florianópolis, da Rede de Notícias Acaerte, Cadu Reis.
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0: Sete horas e 47 minutos, horário de Brasília. Você está ligado no Jornal Sentinela, edição desse dia 9, quarta-feira. Trânsito na cidade de Gaspar nesse momento está tranquilo aqui no centro de Gaspar. Congestionamentos, como já é de costume, centro de Blumenau, Rua 15, também Avenida Rio Branco, temos também aqui Rua 7 de Setembro, trânsito fluindo, mas com um fluxo grande de veículos, e Beira Rio também congestionada nesse momento, e ali na Ponte da República Argentina também congestionamento no acesso para o centro de Blumenau. Rodovia Jorge Lacerda, nesse momento temos um pequeno congestionamento na entrada da BR-101. E BR-101 muito congestionada nesse momento, desde a entrada ali da BR-470, passando para o centro de Itajaí, então ali no trevo da Antônio Raio. Esse trecho entre a entrada da Antônio Raio até a entrada da BR-470, trânsito fluindo com intensidade nesse momento. Vamos seguindo com mais informações aqui no Jornal Sentinela. Agora, informação do Tribunal de Contas de Santa Catarina, que suspende contrato de 35 milhões para a gestão de eventos em Itajaí. Eu já vou trazer essa notícia, mas antes, já conseguindo agora o contato, conseguiu parar o seu veículo para falar com segurança aqui para os ouvintes da Sentinela. Repórter Gil Dias, bom dia.
17: Alô, Giancarlo, bom dia você que está ligado no Jornal Sentinela, é isso mesmo, trânsito pesado, Giancarlo, nesse momento no trecho entre Blumenau e Gaspar, pela BR-470, e expressa em Blumenau também, quem está entrando na cidade, tudo parado nas pistas da direita, é o movimento, né, do Vale do Itajaí em direção ao litoral e também, é claro, em direção ao Alto Vale do Itajaí. A segunda Companhia de Polícia Militar de Gaspar atendeu a 14 ocorrências na comarca de Gaspar nas últimas 24 horas, sendo 12 ocorrências em Gaspar e 2 em Ilhota. Nenhuma pessoa precisou ser detida e levada para a delegacia de polícia. O 10º Batalhão de Polícia Militar de Blumenau atendeu a 57 ocorrências nas últimas 24 horas e a 443 ligações pelo número 190. Duas pessoas foram detidas e levadas para a delegacia de polícia em Blumenau. Um veículo Volkswagen Brasília, um veículo Volkswagen Brasília foi consumido pelo fogo após uma falha mecânica no motor do carro, e o fato ocorreu no bairro Santa Terezinha, em Gaspar, próximo à Secretaria Municipal de Obras. Segundo o proprietário, o veículo era todo original já e era avaliado em cerca de R$70 mil. Felizmente, ninguém ficou ferido. O incêndio aí que danificou todo esse veículo, todo original, todo bonitão, lá no bairro Santa Terezinha. Às 9h42 desta terça-feira, dia 8, a Polícia Militar apreendeu um adolescente de 14 anos envolvido com a venda de drogas na rua Ervira Bornhofen, no bairro Passo Manso, em Blumenau. Durante a abordagem, os policiais localizaram com o adolescente uma bolsa contendo 25,4 gramas de maconha, uma balança de precisão e R$65,50 em dinheiro e 2 celulares. O adolescente e os materiais apreendidos foram encaminhados à central de plantão policial para as medidas legais cabíveis. Uma colisão frontal entre dois carros deixou um homem de 72 anos morto e 3 pessoas feridas na tarde desta terça-feira, dia 8, em Ibirama. O acidente aconteceu por volta de 14h50 no quilômetro 122 da BR-470. O veículo Gol de Pomerode era conduzido por uma mulher de 31 anos. O carro pegou fogo e ela foi retirada por populares. Segundo os bombeiros, a motorista recebeu atendimento do SAMU de Ibirama e foi levada em estado gravíssimo ao hospital Dr. Valdomiro Colauti. No Chevrolet Onix de Seara estavam 3 homens. O passageiro do banco traseiro, de 72 anos, morreu no local. O condutor, de 58, e o passageiro da frente, de 42 anos, já estavam fora do veículo quando as equipes de socorro chegaram. O motorista apresentava ferimentos de médios e graves e foi levado pelos bombeiros voluntários de Ibirama ao mesmo hospital da cidade. Já o passageiro sobrevivente foi encaminhado em estado grave ao hospital regional da unidade de suporte avançado do SAMU de Rio do Sul. Além das equipes que atenderam e transportaram os feridos, atuaram na ocorrência os bombeiros voluntários de Londres, que passavam pelo local, a Polícia Rodoviária Federal de Rio do Sul, a Polícia Militar de Ibirama e o Instituto Geral de Perícias de Rio do Sul. As circunstâncias da colisão não foram detalhadas nas informações repassadas pela PRF. Um homem vai responder. Aí é outra ocorrência, esse acidente aí chamou muita atenção, lá na BR-470. Giancarlo, um homem vai responder na justiça por falsa comunicação de um crime depois de chamar a Polícia Militar e afirmar que havia sido assaltado por um motorista de aplicativo, quando na verdade tinha só esquecido o celular no carro do aplicativo. O caso aconteceu na tarde da última segunda-feira, dia 7, por volta de 12h30 em Blumenau. O homem vai responder na justiça porque, segundo a Polícia Militar, que saiu aí procurando por esse celular, de acordo com a PM, o homem relatou aos policiais que teria o ameaçado com uma arma de roubo e roubado sua arma de fogo e roubado o celular dele. Ao auxiliar nas buscas, ele ainda repassou às equipes da Polícia Militar rastreamento em tempo real do aparelho, indicando a localização do telefone. Com as informações, os policiais iniciaram o deslocamento para tentar localizar o veículo apontado pelo homem que teria o celular roubado. Durante a operação, um policial militar da Rondas Ostensivas com ações motociclísticas, a ROCAM, sofreu um acidente enquanto conduzia a motocicleta e precisou ser encaminhado para atendimento hospitalar. Segundo a Polícia Militar, ele passa bem, mas o homem que fingiu aí ser roubado vai responder na justiça, Giancarlo. Olha só o caso. O cidadão esqueceu o celular no carro de aplicativo e acusou o motorista de ter furtado ele. Uma situação complicada que aconteceu em Blumenau. Giancarlo, essas foram as principais ocorrências do setor de segurança pública. Seguimos acompanhando e voltaremos a qualquer momento se algum fato assim merecer destaque. 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Eu volto com você, Giancarlo.
0: É, não é fácil, né, Gil? Porque ele fez essa informação falsa, aí a polícia mobiliza os seus profissionais e, lamentavelmente, um policial veio a sofrer um acidente e se machucar, né? Por causa de uma notícia falsa, né?
17: Pois é, Jean, um cidadão, como é que pode um cidadão adulto com tanta informação, 2026, cidadão achar que vai enganar a polícia, até que o celular dele, ele tem que ficar apavorado, né, Jean? E aí inventou essa história para tentar prejudicar o motorista de aplicativo.
0: Não tem explicação.
17: E vai responder na justiça, né?
0: É, por isso é bom sempre os motoristas de aplicativo, uma boa parte tem sempre câmera interna para filmar, né, para tirar toda a dúvida, às vezes até porque pode acontecer outros fatos também, onde que ele esteja envolvido, então essa prova é cabível, né?
17: É verdade, infelizmente um caso que chamou a atenção, mas o cidadão vai responder na justiça, e já infelizmente mais uma vítima fatal na BR-470 no trecho não duplicado lá em Birama, né, Jean?
0: É, essa tragédia aí, podemos dizer assim, é colisão frontal, sempre pode acarretar, mas o problema é que também pegou fogo o carro, né?
17: É verdade, o veículo aí acabou pegando fogo, que trouxe aí, foi uma operação grande lá.
0: Sim.
17: O pessoal acabar com essa ocorrência, né, gente? Mas uma pessoa acabou perdendo a vida, um homem de 72 anos. Muito triste essa ocorrência na BR-470. Giancarlo, seguimos acompanhando as informações de Gaspar e voltaremos a qualquer momento se algum fato assim merecer destaque.
0: Muito obrigado, tá aí a participação do repórter Gil Dias. Você que está então no trânsito, atenção redobrada, trânsito intenso, principalmente BR-470, todo cuidado é pouco. Vamos então ao intervalo, sempre com apoio da Intercor Gaspar, a participação do repórter Gil Dias.
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0: É isso aí, voltando com o Jornal Sentinela, trazendo informações agora.
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0: É esporte aqui no jornal com ele, Miguel Vilvoc. E Miguel, tivemos aí já as quartas de final da Libertadores, Fluminense deu bem, né? É, ganhou do Platense 2-0 e temos jogos ainda para hoje, não é isso, Miguel? Bom dia.
30: Muito bom dia para você, Giancarlo. Bom dia para você que acompanha o jornal aqui na 97.9 FM nesta manhã de quarta-feira. Então, Giancarlo, assim como você já mencionou, começou aí, ó, as quartas de final, jogos de ida da Copa Libertadores da América. E ontem tivemos um brasileiro em campo. O Fluminense recebeu o Platense e venceu pelo placar de 2-0 no Maracanã. Hoje vamos ter, 19 horas, o Palmeiras no Nubank Park recebe a Liga de Quito. Também hoje às 21:30 o Estudiantes da Argentina recebe a equipe do Corinthians. Amanhã é a vez do Flamengo às 21:30 e visitar o Independiente del Valle do Equador, jogos de ida Copa Libertadores da América. Nos dias 15, 16, 17 de setembro acontece os jogos de volta. Pela Copa Sul-Americana também começou ontem, jogos de ida quartas de final com 2 brasileiros em campo, um empate e uma derrota. O Vasco da Gama foi até o Peru enfrentar o Santa Fé e lá houve empate em 0-0, enquanto que o São Paulo foi na Argentina enfrentar o Boca Júnior e lá perdeu.

0: tem Botafogo de São Paulo e Novo Horizontino, Fortaleza e Avaí, 20:30, tem América e Náutico, Operário e CRB, 21:30, Atlético Goianiense e Ceará, amanhã, 19:30, São Bernardo e Londrina, Vila Nova e Goiás, Sport Recife e Ponte Preta, esse então 21:30. Do Departamento de Esporte da 97.9 FM, as informações para vocês desta manhã de quarta-feira. Eu volto a falar de esporte do programa Contatos com a Cidade. Até lá.
1: Obrigado, Miguel. Vamos lá com a informação da Secretaria de Obras e Serviços Urbanos de Gaspar, que concluiu a reconstrução do acesso no bairro Barracão. Repórter Gil Dias conversou com o secretário.
2: A Prefeitura de Gaspar, por meio da Secretaria de Obras e Serviços Urbanos, concluiu na sexta-feira, dia 4, a reconstrução do acesso localizado na rua Adelina Chiminelli, no bairro Barracão. O local havia sido comprometido por um deslizamento de terra e passou por intervenção para recuperar a passagem e reforçar o sistema de drenagem. Os trabalhos tiveram início na quarta-feira, dia 2, e incluíram a instalação de galerias de concreto com dimensões de 2 por 2 metros. Que amplia a capacidade de escoamento da água e contribui para a estabilidade e a segurança da estrutura. Na sequência, as equipes realizarão o reaterro e a recomposição do acesso. Conforme detalha o secretário municipal de obras, Leandro Melo.
3: Hoje, então, no início da semana passada, a gente recebeu, logo após das chuvas, essa situação na rua Adelina Chiminelli, né, onde acabou se rompendo a travessa ali de acesso para aquela rua. Já logo na segunda, junto com a Defesa Civil e o trânsito, a gente bloqueou aquele acesso, né? Tinha acesso por detrás, mas a partir da terça-feira a gente já entrou com os trabalhos, né? Ali foi colocada agora uma linha de galeria dupla, aumentando a vazão ali do leito, da vala, né? Existente. E na sexta-feira a gente já conseguiu devolver o acesso. Foi feito os tapumes lateral ali, foi feita a pavimentação e roncamento dela. E na própria sexta-feira a gente já conseguiu devolver o acesso, tá? Então ali tá seguro, o Samai também já aproveitou para fazer uma melhoria na rede d'água ali. E aí tá devolvido o acesso para a população. Tá ok, querido? Um abraço.
2: Nós ouvimos o secretário municipal de Obras e Serviços Urbanos de Gaspar, Leandro Melo. Reportagem Gil Dias.
1: 8:06, nós temos um intervalo, depois eu volto já com informações sobre a Conferência Vicentina, o projeto Pão de São Francisco de Assis.
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4: A DL Cor Convênios informa. Faleceu nesta terça-feira no Hospital Santo Antônio de Gaspar, aos 77 anos, o senhor Renato Melo, morador do bairro Bela Vista. Deixa familiares. O sepultamento será realizado nesta quarta-feira às 9 horas, saindo o féretro da Capela Mortuária Bom Pastor, onde o corpo está sendo velado e onde haverá celebração, seguindo após para o cemitério municipal de Gaspar. A DL Cor Convênios informou o falecimento do senhor Renato Melo, morador do bairro Bela Vista.
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4: 8:10, vamos continuando aqui com o Jornal Sentinela. Até estou devendo, né, a matéria do Tribunal de Contas de Santa Catarina, que suspende contrato de 35 milhões de reais para gestão de eventos em Itajaí, município aqui, vizinho aqui da nossa cidade Gaspar, região. Nirlene Pamplona traz a informação aqui para você.
7: A homologação da contratação de uma empresa para administrar a Marejada 2026, o Réveillon 2026-2027, o Carnaval de 2027 e a Festa do Colono de 2027 em Itajaí foi suspensa pelo Tribunal de Contas de Santa Catarina. O contrato estimado em 35 milhões e 400 mil reais seria firmado entre a prefeitura e a empresa vencedora do certame licitatório para administrar os quatro grandes eventos oficiais do município. A decisão é do conselheiro Luiz Eduardo Xerém e foi tomada de forma cautelar, depois que uma empresa do setor de eventos apresentou uma representação ao tribunal. Na análise inicial, a área técnica do TCE apontou possíveis problemas na preparação da licitação. Entre os questionamentos está a pesquisa de preços usada para calcular o valor da contratação. Segundo os técnicos, a prefeitura consultou apenas empresas privadas e não apresentou uma justificativa formal para a escolha dos fornecedores. Também foi apontada a falta de um orçamento detalhado, com a discriminação dos serviços, quantidades e preços unitários. Outro ponto envolve o critério de julgamento escolhido pela prefeitura, chamado de técnica e preço. Para a área técnica, parte significativa dos serviços contratados é de natureza operacional, como segurança, limpeza, iluminação, sonorização e infraestrutura. O tribunal também questionou a decisão de reunir os quatro eventos em um único lote. Segundo a análise preliminar, não foram apresentados elementos suficientes para demonstrar por que a contratação não poderia ser dividida. Com a cautelar, a prefeitura pode continuar algumas etapas internas da licitação, mas está impedida de homologar o resultado e assinar o contrato até uma nova decisão do tribunal. Os responsáveis terão 30 dias para apresentar justificativas. A proximidade da marejada, prevista para outubro, também foi considerada pelo relator. Por isso, a decisão não paralisa todo o processo, mas impede, neste momento, a conclusão da contratação. A análise do TCE ainda não é uma decisão definitiva sobre as possíveis irregularidades. Da Rádio TCE, para a Rede de Notícias Acaerte, Nirlene Pamplona.
4: 8:13 e a Conferência Vicentina de Gaspar realiza o projeto Pão de São Francisco em homenagem aos 800 anos da morte de São Francisco de Assis, com as doações e distribuições de pães. O repórter Gil Dias conversou com a voluntária Jucinira Valtric, que fala sobre esse projeto.
8: A Conferência Vicentina de Gaspar, uma entidade ligada à Igreja Matriz São Pedro Apóstolo, atende diariamente a pessoas de todas as idades, vindas de todas as regiões do Brasil e também de fora do Brasil. Todas as terças e quintas, a Conferência Vicentina realiza uma doação de roupas e outros produtos também para as pessoas que procuram pela entidade no dia a dia. Vou conversar agora com a Jocenira Valtric, que é voluntária da conferência há muitos anos. Jocenira, seja bem-vinda à Rádio Sentinela. Como que está o trabalho nesse período junto à Conferência Vicentina? Bom dia.
9: Bom dia, Gil. Bom dia aos ouvintes da Rádio Sentinela. Como você falou, nós temos um atendimento presencial todas as terças e quintas-feiras e também temos o atendimento pelo nosso WhatsApp. Os pedidos emergenciais nós atendemos na terça e na quinta. E nós temos também a doação, que esse ano mudou. A partir do segundo semestre deste ano, nós iniciamos um projeto novo, que é ir até onde as pessoas mais precisam. Então, nós estamos indo nos bairros de Gaspar. Temos um calendário até outubro, né? Então, mês passado, nós tivemos no bairro Poloninha. Atendemos em torno de 80 famílias, foi ali na Sociedade Gasparense. Nós fizemos uma média, assim, teve um público bem grande de pessoas que não vinham até a conferência devido à distância, né? E a gente sabe que tem mães com criança, pessoas de mais idade também que têm dificuldade de se locomover. Então, por isso a gente decidiu ir até eles, né? Ir até mais perto deles, porque nós estávamos observando que no nosso espaço aqui do Cristo Rei estava sendo muito repetitivo as pessoas, então a gente não estava conseguindo alcançar mais pessoas. Então, por isso a gente decidiu ir fazer essas doações presenciais nos bairros.
8: Nira, no dia a dia, também nas terças e quintas, nos dias de doações, o pessoal procura mais por roupas ou também por outros itens?
9: No dia a dia, nas terças e quintas, a gente atende mais os moradores de rua, né? Bem pouco a comunidade procura por roupa, porque agora já tem o calendário que é doado nas comunidades e fica mais fácil, mais prático para eles irem buscar essas doações de roupa na comunidade mais próxima onde eles moram. O pedido mais é de alimentação mesmo, é comida, né? Nos dias do atendimento presencial na conferência.
8: A conferência está com o projeto Pão de São Francisco em comemoração aos 800 anos da morte de São Francisco de Assis. Como que está esse projeto?
9: Então, é o segundo mês que a gente está com esse projeto, né? Devido ao ano jubilar. Nesse último mês de agosto, sempre a gente faz na última quinta-feira do mês, né? Esse pão é um pão que é doado para as famílias carentes e as famílias acompanhadas pela conferência. Esse último mês nós tivemos ali uma parceria com um projeto também da Escola Madre Francisca Lâmpio, que uma série da escola veio participar, os professores e as crianças, na fabricação desses pães para doar. Então, nesse mês passado, agora, nós fizemos 50 pães e atendemos 25 famílias. Todo mês a gente procura aumentar a nossa meta de famílias, né? A gente tem mais famílias que a gente precisa estar doando esses pães. Então, é aquele pão caseiro, aquele pão que a comunidade conhece, aquele pão de São Francisco, que é o pão de São Pedro, que é o pão grande, aquele pão gostoso, e é feito com muito amor e carinho, né? Pelos nossos voluntários da Conferência Vicentina. Então, isso dá um alento para o nosso coração, né, Gil? Essa parte da solidariedade, de levar pão na mesa dessas pessoas que mais precisam, principalmente quem tem criança, quem tem idosos e outras famílias também que a gente entende que precisa desse alimento.
8: Ô Nery, qual é a sua experiência? Como que você observa essas pessoas que chegam na cidade, muitas vezes sem emprego, sem dinheiro e procurando por ajuda? Depois de um certo tempo eles conseguem um emprego, conseguem se estabilizar e aí seguem suas vidas?
9: Com certeza, Gil, com certeza. Gil, que Gaspar fica sem trabalho quem não quer trabalhar, né? Isso é fato, porque tem muita oferta de trabalho, né? É muita oferta de trabalho, graças a Deus nós temos um polo muito forte, o polo têxtil em Gaspar e outras atividades também, então, assim, tem. E a gente percebe que a pessoa, ela tem dificuldade quando chega, mas no outro mês, se ela quer o trabalho, ela vai buscar e consegue, né?
8: Nereu, eu lhe agradeço pelas suas informações. Tenha um bom dia, uma boa semana.
9: Obrigada, Gil. Um abraço.
8: Eu conversei com a voluntária da Conferência Vicentina, Jucenira Valtric. Reportagem Gil Dias.
10: Parabéns por essa iniciativa da Conferência Vicentina. A gente vê na festa de São Pedro as mulheres voluntárias fazendo os pães nos fornos que tem aí da própria paróquia São Pedro aqui no Cristo Rei. Então, ele fica só utilizado naqueles momentos, então por que não utilizar durante o ano num gesto nobre como esse? Parabéns à Conferência pela iniciativa. Nós temos um intervalo, voltamos a seguir.
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2: 8:24, ainda dá tempo de trazer a última informação aqui no Jornal Sentinela. Infelizmente, né? O feriadão de 7 de setembro terminou com 5 mortes nas rodovias de Santa Catarina. E ontem, né? Tivemos mais uma morte não contabilizada aqui nesses acidentes ocorridos nas estradas estaduais e federais. A Carol Denardi traz esse balanço.
3: 5 pessoas morreram nas rodovias de Santa Catarina durante o feriadão da Independência. A Polícia Rodoviária Federal registrou 3 mortes nas rodovias federais e a Polícia Militar Rodoviária outras 2 nas estradas estaduais. O chefe do Núcleo de Comunicação da PRF em Santa Catarina, inspetor Adriano Fiamoncini, faz o balanço.
4: Nesses 4 dias de fiscalização especial, a PRF em Santa Catarina registrou 104 acidentes. Nesses acidentes, 103 pessoas ficaram feridas. Infelizmente, 3 pessoas morreram no local.
3: Fiamoncini detalha que a fiscalização da PRF também flagrou centenas de infrações, além de uma grande apreensão de drogas.
4: 58 motoristas dirigindo sob efeito de álcool nesses 4 dias, 268 flagrados ultrapassando em local proibido, veículos acima da velocidade máxima 1.414, crianças fora da cadeirinha 36 flagrantes, motoristas manuseando o celular e dirigindo ao mesmo tempo 45 flagrantes. Apesar da fiscalização de trânsito ser prioridade, a PRF não deixa de combater o crime. No domingo, em Itajaí, uma ação conjunta com Polícia Federal e Polícia Militar apreendeu 231 quilos de cocaína num depósito subterrâneo escondido numa casa em Itajaí.
3: Nas rodovias estaduais, foram 54 sinistros, 45 pessoas feridas e 2 óbitos. O balanço aponta redução nos números em relação a 2023. Como explica o chefe de operações do Comando de Polícia Militar Rodoviária de Santa Catarina, Major Maurício Abílio dos Santos.
5: Em comparação com os dados do ano de 2023, quando nós tivemos o último feriado prolongado de 7 de setembro, nós tivemos uma redução no número de feridos, no número total de sinistros e também no número de mortes. Mas, infelizmente, nós ainda tivemos 2 sinistros de trânsito com vítimas fatais.
3: Entre as principais infrações nas rodovias catarinenses, as ultrapassagens proibidas e a recusa ao teste do bafômetro.
5: O destaque para as infrações de trânsito vai para as ultrapassagens indevidas, que somaram 85 registros, e também a recusa em se submeter aos testes de alcoolemia, que somaram 57 casos.
3: Mesmo com a redução apontada pela PMRV, as 5 mortes registradas pelas polícias reforçam o alerta para o cuidado e o respeito às regras de trânsito nas rodovias catarinenses. De Florianópolis, da Rede de Notícias AKRT, Carol Denardi.
2: Obrigado, Carol. Então fica o alerta para você, motorista, que está passando aqui pela nossa região. Muito cuidado. Sua vida e a dos outros é muito importante. Fique ligado, tá chegando Contatos com a Cidade na apresentação de Leonardo Miglioli. O Jornal Sentinela volta amanhã a partir das 7:30, logo depois do horário político. 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Um bom dia a todos.
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0: meu povo apaixonado. Bom dia pra você que acordou hoje com o coração batendo mais forte e não sabe se é amor ou se foi porque levantou rápido demais da cama, aquela tonturinha, sabe? E hoje é quarta-feira, mas não é uma quarta qualquer. Hoje é dia de quarta love aqui no Contatos com a Cidade. É dia de colocar aquela música que lembra alguém. Aquele alguém que talvez esteja aí do seu lado agora. Ou talvez esteja do outro lado da cidade. Ou em alguns casos bloqueado no WhatsApp. Porque música romântica é uma coisa perigosa. Coloca uma música de amor, daqui a pouco tá lembrando do primeiro beijo, do primeiro namoro, daquele amor da adolescência, daquele relacionamento que terminou há 25 anos, mas que quando toca a música, você ainda lembra até da roupa que a pessoa tava usando. E tem música que é tão romântica que até quem diz que não gosta de declaração começa a olhar pro lado e pensa: ai, será que hoje eu mando um eu te amo? Ou vou esperar mais uns 3 meses? Então, prepara o coração, aumenta o volume e deixa a saudade fazer o trabalho dela. Porque hoje tem amor, tem paixão, tem lembrança, tem nostalgia, dependendo da música. Tem até aquela vontade de mandar um áudio de 7 minutos pra alguém que você jurou que nunca mais ia procurar. Tá no ar a nossa quarta love. Hoje é dia 9/9. Dia do administrador. Dia do cachorro quente. Dia do médico veterinário. Dia da velocidade. Dia internacional do sudoku. E dia internacional para proteger a educação de ataques. E olha, em Gaspar hoje o tempo tá meio maluco, né, gente? Ontem um dia tão bonito, um sol raiando aqui no Vale do Itajaí. Hoje Gaspar já amanheceu com esse tempo nublado. A chuvinha já querendo aparecer também por aqui. A promessa é que às 18 horas sim caia chuva e ela permanece durante a semana toda. Então, quem tá com saudade do sol, vamos ter um solzinho querendo aparecer por volta das 14 horas, mas logo ele vai embora, hein? E ó, a promessa é que ele demora para aparecer novamente, hein? Hoje é quarta-feira. Eu tenho uma caneca personalizada para você tomar aquele cafezão especial lá da Trinca Ferro, hein? Então, ó, participa aqui comigo, 479-8838-0192. Manda aquela música apaixonada, declara o seu amor, o seu coração.
1: Ô louco, meu!
0: Pra pessoa amada. Se não tem a pessoa amada, declara pra alguém, pode ser pra ti mesmo. Tá tudo certo. Hoje é dia de você mandar aquela mensagem pro crush. Hoje é dia de você se entregar aqui na sentinela. Ó, a Terezinha Maria Schmidt mandou aqui pra mim, ó.
2: Tá chovendo aí, aqui tá chovendo.
0: Terezinha falou que lá na rua Arthur Poffo já tá chovendo. É que lá a aura é diferente, ó, Terezinha. Aí é vocês que mandam no tempo. É outra história. Aquele abraço pra Terezinha. Ó, tô aguardando seu WhatsApp, hein? Quero ver quem é o mais apaixonado, a mais apaixonada de hoje aqui, hein? 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
7: Olá, olá! Chegando nossa receitinha de hoje, lombo à parmegiana. Ingredientes, alho, uma colher de sopa de azeite de oliva, uma cebola picada em cubinho, uma xícara e meia de chá de farinha de rosca, 8 lombos de porco em bife, 4 colheres de sopa de óleo, uma pitada de orégano, 2 ovos, uma pitada de pimenta do reino, 120 gramas de queijo mussarela, 4 colheres de sopa de queijo parmesão, uma pitada de sal e 2 tomates. Vou repetir para você, confere aí. Alho, uma colher de sopa de azeite de oliva, uma cebola picada em cubinho, uma xícara e meia de chá de farinha de rosca, 8 lombos de porco em bife, 4 colheres de sopa de óleo, uma pitada de orégano, 2 ovos, uma pitada de pimenta do reino, 120 gramas de queijo mussarela, 4 colheres de sopa de queijo parmesão, uma pitada de sal e 2 tomates. Modo de preparo: bata ligeiramente cada bife cortado em fatias finas. Tempere-os com sal. Bata os ovos. Coloque a farinha de rosca num prato raso. Refogue no azeite o alho e a cebola picadinhos. Adicione o tomate picado, o orégano, o sal restante e a pimenta do reino. Deixe cozinhar em fogo brando, mexendo sempre, e reserve. Frite os bifes no óleo quente. Retire e escorra em papel absorvente. Disponha-os numa travessa e derrame o molho de tomates por cima. Cubra com a mussarela fatiada. Polvilhe o queijo parmesão ralado e leve ao forno até o queijo derreter. E sirva em seguida. Tá aí nossa receitinha de hoje, lombo à parmegiana. Até a próxima e bom apetite.
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0: 8:54, eu vou agora a um contato com o Sargento Gil do Corpo de Bombeiros Militar de Gaspar. Alô, Sargento, bom dia.
1: Bom dia, ouvintes do programa Contatos com a Cidade, nesta manhã de quarta-feira, que já começou a chover. Cai nesse momento uma chuvinha fina aqui para Gaspar, precisando do tempo que até sexta-feira tenhamos chuvas aí. Um pouco mais de intensidade, mas por enquanto é uma chuvinha fininha, aquela tradicional garoa. Vamos falar aí dos atendimentos do Corpo de Bombeiros realizado no dia de ontem. Total de 7 ocorrências, sendo 4 acidentes de trânsito, todos eles de natureza leve, sem destaque. Um atendimento pré-hospitalar. Uma ação preventiva e um incêndio em veículo. Esse incêndio ocorreu ontem por volta das 8:49 da manhã de ontem, aqui na Avenida Frei Godofredo, em frente à Secretaria de Obras. Uma Brasília aí com placas pretas, que é aquela placa aí de colecionador, né? É uma pena. O incêndio iniciou na parte traseira, né? A Brasília, o motor fica na parte de trás ali, e além do motor, toda aquela parte traseira ali foi danificada pelo fogo. Mas a guarnição conseguiu controlar, não deixando o fogo se espalhar. Foi orientado aí o proprietário dos procedimentos que ele devia fazer. Esse foi o único destaque no dia de ontem. A todos, uma excelente quarta-feira. Muito cuidado aí com o trânsito, principalmente com a chuva, né? O piso fica mais escorregadio, então vamos ter mais prudência. Uma boa quarta-feira a todos e até amanhã, querendo nosso Deus.
0: Valeu, valeu, sargento. Obrigado pelas informações. Um forte abraço. Quero mandar um alô para Andréa Maraschi, lá no Barracão. Oi, Andréa, bom dia. Rapaz, meu amigo Marcelino da Itupava Central, vocês não acreditam o que é o café da manhã dele de hoje. Vocês acham meio ruim os americanos comer ovo, bacon de manhã cedo? Meu amigo Marcelino tá matando um prato de feijão, minha gente. O homem não é fraco, hein? Não, e pra melhorar, hein? Feijãozinho, uma linguiçinha e um repolho, hein? E ó, não é nem 9 horas ainda, hein? Ele mandou aqui, ó, Léo, eu sou apaixonado por um prato de feijão, meu café da manhã. Toca aí, Alice, com os Atuais, tu mereces. O homem não é fraco, hein?

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0: Kleber e Cauã. Muito estranho.
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0: Valeu, valeu, Deise, da minha casa para a sua casa. E agora da Sentinela lá pra facção da Zumira e pro papai da Lino, o Alberto, Ana Castela e Zé Felipe.

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4: A mamãe fazia merenda, conhecido como frango, né? Cocó frito. A mamãe era ninja pra fazer render um frango, viu? Uma coxa dava 17 pedaços. Bem fininho. Mamãe fritava o cocó. E aí botava eu excursão do colégio, lá de Itaquari pra Gramado e Canela, 180 quilômetros mais ou menos. O ônibus que levava nós era tão lerdo, mas tão lerdo. Tinha que sair 2 dias antes pra chegar no dia certo. Tinha que sair da Páscoa pra pegar o Natal. Pensa num ônibus devagar, gente, aquilo, em vez de velocímetro, tinha um calendário no painel.
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9: A Polícia Federal confirmou nesta quarta-feira uma apreensão de 725 quilos de cocaína em Itajaí, no litoral catarinense. A droga foi localizada em operação conjunta com a Polícia Militar de Santa Catarina na sequência de uma investigação que havia confiscado outros mais de 500 quilos do entorpecente no último domingo no mesmo local. O Departamento Nacional de Infraestrutura de Transportes alerta para operações Pare e Siga a partir desta quarta-feira na Rodovia Federal BR-280 em Santa Catarina. As intervenções para lançamento de vigas de uma ponte em construção ocorrem no trecho do município de Araquari, no norte do estado. Condições do tempo para esta quarta-feira em Santa Catarina com a meteorologista da ACAERT, Daniele Lima.
10: Tempo instável, com chance de chuva em Santa Catarina. Não se descarta o risco de temporais pontuais no Grande Oeste e nas áreas próximas ao Paraná.
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13: Bom dia, Léo. Cleide da Masquerda. Me coloca aí no sorteio da caneca de Trinca Ferro. Um bom dia a todos e um especial aí pro seu Edgar e dona Elenir na

0: 9h23, ô Célio, bom dia.
1: Bom dia, Léo. Quarto com chuva. Bora lá, bota no sorteio dessa caneca personalizada da Finca Ferro. Beleza, meu amigo? Bora lá. Há uma chuva.
0: Mandando alô pro meu amigo Lucas dos Santos, da margem esquerda. Alô, Lucas, bom dia. O Adão, bom dia.
2: Bom dia, Léo.
0: Bom dia.
2: Aqui é o Adão Zé Vila Nova, do bairro Lagoa.
0: O Adão.
2: Eu gostaria de escutar uma, qualquer música ali do Zezé de Camargo e Luciano.
0: Opa.
2: E gostaria de participar do sorteio.
0: Beleza. Boa sorte, meu guri. Ó, já que hoje é quarta-feira e quarta love, o Adão pediu Zezé.

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0: pessoal, tudo bem? Hoje é quarta-feira, dia 9/9/2026. Eu sou a Suzy Luz, estou chegando com as previsões astrais para essa quarta-feira. Vida longa para quem dá mais um giro em torno do sol. 9 de setembro. Quem nasce no dia 9 de setembro é do signo de Virgem, com a personalidade do signo de Virgem também. São pessoas que gostam de desafios e possuem um forte espírito de competição. Tudo de bom para você que faz aniversário hoje, 9 de setembro, Áries, Touro e Gêmeos. As previsões astrais para você, Áries, nascidos de 21 de março a 20 de abril. O período é perfeito para fazer um balanço da sua vida. Quem sofreu de uma decepção no amor, talvez queira tempo. Na união, fortaleça a confiança. Cor para você, lilás, números da sorte 39, 45 e 23. Touro, nascidos de 21 de abril a 20 de maio, Touro, é possível que você realize alguns sonhos sem muito esforço. Talvez pinte uma paixão por alguém da turma. Já na união, você mostra companheirismo. Cor para hoje, branco, números da sorte 31, 85 e 67. Gêmeos, nascidos de 21 de maio a 20 de junho, Gêmeos, Urano ajuda você a se expressar e expressar as suas ideias e opiniões. Você vai ter facilidade para atrair aliados. Pode pintar um romance com alguém da turma. Cor para você azul, números da sorte 23, 95 e 41. Eu já volto com mais um bloco de previsões e falo com Câncer, Leão e Virgem.
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2: A Secretaria de Estado da Educação promove a segunda edição do Pacto de Excelência pela Educação Pública de Santa Catarina nesta quarta-feira, durante o seminário Escola Alfabetizadora, que reúne profissionais do setor em Florianópolis. A iniciativa estimula a cooperação entre Estado e municípios para a garantia da alfabetização das crianças na idade adequada. A Federação das Associações Empresariais de Santa Catarina apresenta o programa Voz Única para candidatos das eleições 2026 nesta quarta-feira em Caçador, no Meio Oeste. A entidade entrega a cartilha de demandas do empresariado catarinense aos concorrentes aos cargos de deputado estadual e federal da região. A Prefeitura de Paraíso, no extremo oeste catarinense, encerra as inscrições para concurso público municipal nesta quarta-feira. São disponibilizadas 15 vagas para contratação imediata de profissionais com escolaridade nos níveis fundamental, incompleto, médio e superior.
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7: Estou de volta, mais um bloco de previsões astrais para essa quarta-feira. Câncer, Leão e Virgem. Câncer, nascidos de 21 de junho a 21 de julho. Câncer, ótimo momento para apostar no trabalho em equipe. Pense em tudo que você deseja para sua vida e corra atrás. A cor para hoje é o verde, números da sorte 42, 87 e 24. Leão, nascidos de 22 de julho a 22 de agosto. Leão, os astros incentivam você a dar atenção às finanças. Use a criatividade para pensar em coisas lucrativas. Cuidado com ciúmes. Cor para hoje de preto, números da sorte 43, 16 e 70. Virgem, nascidos de 23 de agosto a 22 de setembro. Virgem, encontrar amigos pode ser muito bom, desde que não envolva dinheiro. Na paquera, puxe papo para se conhecerem melhor. A dois, cuidado para não sufocar com cobranças. Corro para hoje marrom, números da sorte 44, 26 e 35. Eu já volto e falo com Libra, Escorpião e Sagitário em mais um bloco de previsões para essa quarta-feira.

0: Beijo. 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
0: E vamos agora falar de esporte. Aí vem ele, Miguel Vilvoc.
9: Muito bom dia para você, Léo Milori. Bom dia para você que acompanha o programa Contatos com a Cidade nesta manhã de quarta-feira, trazendo informações da Série B do Campeonato Brasileiro. Juventude volta à liderança. Pela 27ª rodada, o Cuiabá venceu o Atlético 3-0. O Criciúma, na capital do Carvão, recebeu o Juventude e não teve um bom visitante, perdeu 2-0. E o Juventude voltou à liderança do torneio com 50 pontos. Hoje, 19:30, Botafogo de São Paulo e Novo Horizontino, Fortaleza e Avaí, 20:30, América e Náutico, Operário e CRB, 21:30, Atlético Goianiense e Ceará, amanhã, 19:30, São Bernardo e Londrina, Vila Nova e Goiás, 21:30, Sport Recife e Ponte Preta. Pela Copa Libertadores da América, ontem um brasileiro em campo, quartas de final, jogos de ida. O Fluminense recebeu o Maracanã, o Platense, e venceu pelo placar de 2-0. Hoje, às 19h, tem Palmeiras e Liga de Quito. 21:30, Estudiantes da Argentina e Corinthians, amanhã também 21:30, Independente del Valle do Equador e Flamengo. Jogos de ida, quartas de final, Copa Libertadores da América. Nos dias 15, 16 e 17 de setembro, acontece os jogos de volta. Pela Sul-Americana também começou ontem as quartas de final, jogos de ida. O Boca Juniors da Argentina recebeu São Paulo e venceu a equipe do Morumbi pelo placar de 1-0. Santa Fé 0, Vasco da Gama também 0. Hoje às 19h, clássico brasileiro. Pela Sul-Americana, Vila Belmiro, Santos e Atlético Mineiro. Amanhã, 21:30, tem Cienciano e Montevideo City. Os jogos de volta acontecem também nos dias 15, 16 e 17 de setembro. 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As informações para vocês nesta manhã de quarta-feira. Eu volto a falar de esportes 18 e 15. Até lá.
0: Valeu, Miguel, obrigado pelas informações. E olha, no jogo do Juventude e Criciúma, teve um cidadão que precisou abandonar o campo para ir pro banheiro, um jogador, gente. E pasmem, ele volta do banheiro e marca o gol pro Juventude, hein? Esse é craque de bola, hein?

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3: Tô de volta, gente. Eu sou a Suzy Luz e é muito bom estar contigo por aqui, contando o que os astros revelam. Libra, Escorpião e Sagitário. Libra, nascidos de 23 de setembro a 22 de outubro, você vai ter facilidade para escolher as palavras certas e convencer as pessoas. Simpatia e bom papo também devem animar a paquera. Faça planos. Cor para hoje, lilás, números da sorte 72, 81 e 09. Escorpião, nascidos de 23 de outubro a 21 de novembro. Escorpião, conte com os amigos, troque ideias e busque aliados para realizar os seus projetos. Aceite o convite dos amigos. A cor para você é o azul. Números da sorte 82, 55 e 28. Sagitário, nascidos de 22 de novembro a 21 de dezembro. Sagitário, respeite o desejo de ficar no seu canto e aproveite para refletir. No trabalho, prefira agir sem depender dos colegas. Valorize os momentos de privacidade. Cor para hoje, branco. Números da sorte 38, 47 e 11. E daqui a pouquinho a gente volta com mais um bloco de previsões. Falo com Capricórnio, Aquário e peixes.
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4: 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Gil Dias por lá. 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
4: Valeu, valeu, Gil. Obrigado pelas informações. Valeu, Ali, aquele abraço. 10 e 2. Chitãozinho e Xororó.

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1: Oi, Léo, bom dia. Tere Prensa do Alto Gasparinho. Quero participar do sorteio. Como você disse que hoje é quarta-feira love, né? Então vamos de Yasmin Santos. Só dá você em minha vida. Beijo. Vem chuva por aí.

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0: Último bloco de previsões astrais por aqui, Capricórnio, Aquário e Peixes. Capricórnio, nascidos de 22 de dezembro a 20 de janeiro. Capricórnio, aposte na discrição, conte com a família para o que precisar. Você pode se envolver em um romance secreto. Para quem tem uma relação, esclareça as pendências. Cor para você azul, números da sorte 39, 03 e 12. Aquário, nascidos de 21 de janeiro a 19 de fevereiro. Aquário, seu trabalho vai render mais se você encontrar um lugar tranquilo. Ótimo momento para tirar um antigo projeto da gaveta. É o dia ideal para fazer planos com o seu bem. Cor para você lilás, números da sorte 40, 22 e 94. E para fechar as previsões, peixes, nascidos de 20 de fevereiro a 20 de março. Peixes no trabalho, seu entusiasmo contagia os colegas. Você pode ter boas ideias no serviço. Já na paquera, ninguém vai resistir ao seu charme. A cor para você é o lilás, números da sorte 41, 95 e 68. Amanhã tem mais previsões. Boa quarta-feira, até lá.
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2: Agora são 10 horas 14 minutos e eu quero falar de uma coisa que todo mundo gosta, mas que nem sempre dá a devida importância, que é dormir bem. Porque tem gente que deita cansado, levanta mais cansado ainda e ainda fica pensando, será que eu dormi ou só troquei de posição durante 8 horas em cima da cama? E quando o assunto é qualidade de sono, o colchão faz toda a diferença. E para falar sobre conforto, tecnologia e, claro, como escolher o colchão ideal para cada pessoa, eu tô aqui agora conversando com o Gilmar da Cotobuc Colchões. 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Bom dia!
3: Bom dia, meu amigo Léo, satisfação de novo tá aí na programação, né? 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Ô Léo, você falou a pura verdade, tem muita gente que dorme mal e o dia é terrível, né? E esses problemas, eles estão relacionados a vários fatores. Às vezes o colchão já tá vencido, o colchão tá velho, né? Às vezes até mesmo a pessoa tem algum problema de dor e essa dor provoca um desconforto terrível e aí a noite dela é uma perturbação. Agora imagina, se isso for uma noite, uma semana, não é o problema, mas eu tenho certeza, tem muitas pessoas que já me ouviram, né? 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Agora tudo isso muda, ô Léo, né? E eu falo isso e posso falar isso porque é muito tempo que a gente tem falado do nosso produto. 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Ainda mais, Léo, quando se trata das tecnologias, né? Infravermelho longo, o magnetismo, a massagem, aquele conversor de íons, né? Que é para a questão da radiação. Enfim, é um conjunto de tecnologias que faz a diferença no nosso corpo. 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
2: Ô, Gilmar, deixa eu só te fazer uma pergunta.
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2: Tem muita gente que pensa assim, ó, meu colchão já tem alguns anos, mas ainda tá bonitinho, vou continuar com ele. Existe um momento certo para trocar o colchão? Quais são os sinais que mostram que chegou a hora de investir em um novo, Gilmar?
3: Ah, com certeza, Léo, tem muita gente assim, prioriza muita coisa, às vezes o colchão ela vai deixando, né? E o colchão é assim, ó, quando você percebe que ele já tem um desnível na região que a gente mais pesa, que é o quadril, já faz tempo que deveria ter trocado. Por quê? Porque é a mesma coisa, ô Léo, o pneu do nosso carro, quando ele tá meia vida, você já vai ter que cuidar com a velocidade, não é que nem novo. Agora, quando ele passou de meia vida, o cuidado é bem mais redobrado, né? Com a nossa segurança. Agora, imagina tratando-se da segurança da nossa coluna. Será que é mais importante a primeira opção que eu falei ou a segunda? Né? Então, cuidar da nossa coluna é primordial. E para isso, ô Léo, o produto ele tem que estar sempre com a densidade legal. Quando chega a esse ponto, a pessoa tem que pensar seriamente fazer a substituição. E eu não estou dizendo isso, Léo, porque você fez essa pergunta e você tem que comprar o meu produto, né? 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
3: Ah, isso mesmo. A densidade progressiva, Léo, são camadas de espumas que têm densidades diferentes uma da outra. E isso ajuda o quê? A gente sabe que nós temos pesos e alturas diferentes. Numa casa, é assim. Então, se a gente tem um produto com uma densidade única, ele vai funcionar para um, mas não vai funcionar para outro. Então, a gente tem esse método de fabricação justamente por quê? Não importa mais nem peso, nem idade e altura. Ele vai deitar em cima e vai obedecer o nosso corpo do jeito que precisa. Então, densidade progressiva é essencial, Léo.
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3: 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Esse telefone é o WhatsApp também, tá? 3312-7650, meu amigo Léo.
2: Gilmar, uma boa quarta-feira para você, boas vendas e um bom restinho de semana.
3: Maravilha, obrigado, Léo, igualmente, para você todos da Sentinela aí, tá?

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5: A Defesa Civil Estadual emitiu aviso de observação para possíveis temporais isolados com chuva pontualmente intensa nesta quarta-feira em Santa Catarina. O risco para ocorrências como alagamentos e destelhamentos é moderado no Grande Oeste, Planaltos, Vale do Itajaí, Norte e Grande Florianópolis e baixo no restante do estado. A concessionária Motiva, administradora do trecho sul da rodovia federal BR-101 em Santa Catarina, alerta para obras com fechamento da ponte Anita Garibaldi nesta quarta-feira em Laguna, no litoral sul. A intervenção ocorre a partir das 11 horas da noite até as 4:30 da manhã de quinta, com desvio do trânsito pela ponte Cabeçudas. A Prefeitura de Florianópolis lança a 24ª edição da Festa Nacional da Ostra nesta quarta-feira na capital catarinense. A Fina Ostra será realizada em outubro e tem o cantor Alexandre Pires como primeira atração confirmada deste ano.
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0: roupa nova, volta pra mim.
1: Bom dia.
0: Bom
1: Geni,
0: dia.
1: Aqui da margem esquerda.
0: Ô, Geni.
1: Bota um sorteio aí.
0: Claro.
1: Ótimo dia pra nós todos.
0: Valeu, querida. Ô, Geni, não era você ontem que eu encontrei? Lá no restaurante Ferrari Buenabrasa? Eu digo a luz sem resposta. Ah, gente, falando em Ferrari Buenabrasa, ontem eu estive por lá. E o Ivonés falou pra mim que eu não ia encontrar em outro local tanto tempero e molho pra salada. Ele falou a verdade, hein? Uma variedade absurda de temperos e molhos, hein? E a Geni estava por lá também. Deixa eu ver quem tá comigo aqui, deixa eu ver, bom dia.
2: Olá, bom dia, Léo, tudo bem?
0: Bom dia.
2: Marco Radini, o consultor da Jequiti aqui do Alto Gasparinho.
0: Olá, Demar.
2: Participar hoje também do sorteio ali.
0: Beleza.
2: Desejo a todos da rádio, todos os ouvintes ali, um ótimo dia e abraço.
0: Valeu, valeu, Lodemar. Aquele abraço. Bom dia aqui pro Marco Luiz Roden. Ô Marco, bom dia. Bom dia pro Sérgio Bósio, o segurança do radar. Alô pro Jacob Hatch, que Léo, bom dia. E bom dia, quarta love molhada, hein? É, a chuvinha caindo aqui em Gaspar, hein? A previsão prometia por volta das 14 horas, mas ela resolveu se adiantar um pouquinho. Ô, dona Inês.
3: Bom dia, Léo.
0: Bom
3: aqui
0: dia.
3: É Inês de Bateia.
0: Oi.
3: Quero oferecer uma música para todos que estão ouvindo essa rádio.
0: Certo.
3: E quero oferecer a música do Vando.
0: Qual?
3: Como é que é? A música do Vando.
0: Como é que é o nome?
3: Toda mulher gosta. Toda mulher, é o
0: toda
3: nome
0: mulher
3: da música.
0: Toda mulher, certo, certo.
3: Léo, quero participar do sorteio também.
0: Tá bom, Inês. Dona Inês. Um abraço, querida.
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3: 10:41. Deixa eu bater um papo agora com a Rose da Vigiserve. Oi, Rose, bom dia.
4: Bom dia, Leonardo. Bom dia, ouvintes da Rádio Sentinela. Aqui é a Rose. Eu falo da empresa Vigiserve, uma empresa de terceirização de mão de obra de limpeza, atuante há 30 anos aqui na nossa região. E eu venho hoje falar sobre algumas vagas de servente de limpeza que nós temos na região de Gaspar, bairros Belchior Central e também no Bela Vista. Tenho vagas no primeiro, no segundo turno e algumas escalas diferentes de trabalho. Se você se interessou, procure pela Vigiserve através do 33220944 ou do 99637-0700. Obrigada.
3: Valeu, Rose! Aí, oportunidades de emprego para você, ouvinte Sentinela. Ô, Valdir!
5: Bom dia!
3: Bom dia!
5: E é o Valdir?
3: Ô, Valdir! Ô, Saci!
5: No posto do Julinho.
3: Ô, maravilha!
5: Queria oferecer uma música a todos os nossos amigos aqui do posto frentista.
3: Certo.
5: E pra minha família que tá em casa nesse momento, curtindo a chuvinha.
3: Coisa boa.
5: Está a música com Zé Ramalho, Cidadão.
3: Cidadão.
5: Obrigado.
3: Valeu, Saci. Aquele abraço, meu amigo. Alô pra Ivone Miranda Bernes. Oi, Ivone, querida. Ela pediu uma música aqui, eu vou te falar que eu não conheço, hein? Eu acho que nós não temos nem aqui no nosso diretório, Ivone. Mas ó, vou pedir pro pessoal se programar aqui, hein? Léo, não é só as quartas-feiras que eu me declaro pra mim excelentíssima. São todos os dias. Um abraço. Pediu In Excess. Daqui a pouquinho, então, hein? No próximo bloco. Porque agora eu vou trazer essa aqui, ó.

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0: E o nosso WhatsApp não para por aqui, ô Elícia.
1: Oi. Bom dia. Aqui é
0: bom dia.
1: Santa Terezinha. Gostaria de participar do sorteio.
0: Certo, boa sorte. Ô Alberto.
2: Bom dia, Léo. Quarta-feira, love. Então vamos ouvir o Léo Magalhães. A culpa é sua? Conserta lá pra facção da Zumira, que eles ficaram indignados ontem de não ouvir uma música.
0: Ah.
2: Saline lá e manda um abraço pra todos que estiver na escuta.
0: Beleza.
2: E coloca nós no sorteio que tiver por aí pra ver o que que nós ganha nessa quarta-feira, love.
0: Deixa comigo. No mínimo, obrigado lá da Zumira, né, Alberto? Léo Magalhães, a culpa é sua.

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0: Oi, Tuti, bom dia.
1: Oi, Léo, bom dia.
0: Bom dia.
1: Estou ligadinha nesse programa maravilhoso, nessa rádio, desde as 5 da manhã e saio embora.
0: Coisa
1: até
0: boa.
1: Até eu pegar no sono, eu escuto a rádio.
0: Coisa boa.
1: Tá bom?
0: Obrigado, querida.
1: Um abraço para todos os ouvintes. E toca uma música bonita aí.
0: Deixa comigo.
1: Romântica, que hoje é...
0: Hoje é quarta logo.
1: Quarta, né? Dia de cheirar pescoço.
0: É verdade.
1: E que eu tô muito feliz que meu flusão ganhou ontem, né?
0: Pois é.
1: Vamos em busca da glória eterna.
0: Será?
1: Valeu. Um abraço. É tudo, paciência. Manda um alô aqui pra nós.
0: Valeu, Tuti. É, o flusão ontem bateu o Platense, hein?

Alô pra Marcenita Meurer Léo, quero parabenizar o meu amigo Maurino da Refrigeração Bernes. Ô Maurino, parabéns meu amigo, felicidades, muitos anos de vida. Alô pra Rosângela Maximiano, oi Rosângela. Alô pra Cleonice Dias, meu amigo Célio Rampelotti. Dona Rosa Elizabeth Rússia, oi Dona Rosa. Alô pra Iris Shell, oi Iris. Léo, bom dia, aqui é a Sônia Chiminelli do Barracão. Hoje estamos fazendo 39 anos de casados. Aí sim, hein? 39 aninhos de matrimônio. Estão se conhecendo ainda, né? E ela pediu uma música bem apaixonada pra eles. César e Paulinho.

0: Bom dia, Leozinho.
1: Bom dia.
0: Ô, Leozinho, tu tá malvado hoje, né?
1: Ah.
0: Tocando essa música numa quarta-feira love. Ó, você disse que vai chover, mas aqui já chove nesse momento.
2: Tá chovendo aí,
0: acho que ela
2: aqui
0: veio
2: tá
0: de Blumenau,
2: chovendo.
0: Então, porque ela chegou primeiro aqui na Folonia.
1: Ah, pode ser. Tem uma cordilheira ali que abraça essa chuva. Oi, Rosângela.
3: Bom dia, Leozinha.
1: Bom dia.
3: Rosângela, do bairro Santa Terezinha.
1: Oi, querida.
3: Eu gostaria de participar aí do sorteio.
1: Certo.
3: E hoje é o dia do cachorro quente, né?
1: Vamos hoje é.
3: Cachorrinho quente, hoje à noite.
1: Opa, opa.
3: Bem gostoso aqui em casa.
1: Meu Deus do céu. Aí é pra poucos, aí o Brasil acontece.
4: Brasil.
1: Quero mandar um alô pro meu amigo Vini. Ô Vini, bom dia, meu guri. Alô pra Carla Denise Dickman lá do Gasparinho. A Maria Madalena Roncalho do Barracão, Anitta e o Valdir. Alô pra Ticena da Trindade. Quero mandar um alô pro meu amigo Elton, pro Betinho, pro André, pra Márcia. É a Márcia e o Dé. É os nossos patinhos na sinuca, né, Betinho? Acabou-se meus descontos lá na Márcia. Acabou. Alô pra Heloísa, Lana, Léo, bom dia. Ah, Heloísa pediu aqui pra gente tocar a Ana Castela, então daqui a pouquinho tem Ana Castela aqui na programação, hein? A Maria Goretti também tá por aqui. Oi, Maria, bom dia. Bom dia pra Ana Maria Deschamps. A Silvestre da Silva, Léo, Quarta Love, bom dia. Bom dia pra Marlene Deschamps Kremer, na margem esquerda. Ô, Cândido, bom dia.
5: Ô, Léo, bom dia. Tudo certo? Ô, Léo, passando aí pedindo pra Prefeitura, Secretaria de Obras aí, olhar com carinho aqui pra nós aqui no Olho Grande aqui, na Rua Mádio Bidusky.
1: Certo.
5: A estrada tá bem ruinzinha de novo. A gente sabe que tá chovendo, né? Mas se vocês puderem colaborar com nós, a gente agradece.
1: Com
5: Muito
1: certeza.
5: Obrigado. Um ótimo dia para todos.
1: Valeu, Cândido. É, o pessoal no Olho Grande tá sofrendo, hein? Faça chuva, faça sol. Tá complicada a situação por lá, hein? Vamos pedir aí pra Secretaria de Obras dar uma atenção à localidade do Olho Grande. Mandar um alô pra Elisete, pro Guina também ligadinhos com a gente. Alô pra Rosane Bruno da Silva, José Carlos. A Marlete Pereira Vieira lá do bairro Lagoa, a neta Gabriela e a irmã Aparecida. Alô também pra Ana Maria Costercer das Águas Negras. Léo, bom dia pra você e toda essa gente boa da Sentinela aí. Alô pra Luzi, Isabel Vipel, William, Nelson e a Amanda. Meu amigo Chico Sansão lá no Arraial do Ouro. A Jussiane Zunino, oi Jussi, bom dia. Bom dia pra Osvaldina Rangel, oi Osvaldina. Ó, a Kátia Cunha pediu uma aqui que é de chorar também, hein? Quem não tá apaixonado vai passar a estar. Quero mandar um alô pro meu amigo Bola na margem esquerda, Marlete de Bortoli dos Santos. Alô, dona Inês, bom dia, querida.
6: Oi, Léo, bom dia.
1: Bom
6: aqui
1: dia.
6: É Inês Catarina Tagnoli, do Arraial Baixo.
1: Oi, Inês.
6: Tô na sintonia de ouvindo a música do Zezé Camargo e Luciano, coisa mais linda.
1: É bonita.
6: Quero participar da caneca do prêmio aí, tá?
1: Beleza.
6: Vou ver se eu ganho hoje.
1: Boa sorte.
6: Vai dar pro meu marido Mato, procurar Bahia, Kiki.
1: Aí, ó.
6: Pra ele tomar cerveja na caneca.
1: Na caneca?
6: Tá bom, Léo.
1: Tá certo.
6: Tudo bom, um beijo a todos os ouvintes.
1: Valeu.
6: Sem derrada.
1: Valeu, querida. Um abraço pra você e pro maridão aí, hein? Love of my life. Ó, deixa eu atender aqui o primeiro pedido da Ana Castela, ó. Minha herança. Essa mexe.

Ana Castela, Minha Herança, sucesso aqui no Contatos com a Cidade. Quero mandar um alô pro meu amigo João Pedreiro. Léo, tudo certo? Manda um abraço pra turma do Neguinho Pedreiro, Vamorzinho, Popular Bigode, Quarta-feira é Love, chovendo, manda uma à sua escolha, Chiru. Abraço, tenha um ótimo dia.

0: Bom dia, Léo Milioli. Sibeli Nicolei, Toto Gasparim. Coloquei meu marido Oswaldo aí no sorteio. Obrigado.
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10: Valeu, Gil! 11:34 em bloquinho saideira. Quero mandar um alô lá pro Gandula. Léo, aqui no Parque do Agricultor, o Gemerson, o Felipe, o José, o Liseu, o Elias, o Gandula e o Francisco. Todo mundo na escuta do programa em Itajaí. Ó, aí dá pra fazer um timinho de futebol, né? Pelo menos jogar um society, né? Pensa numa equipe. Diz que o craque mesmo ali é o Liseu, né? Quando era mais novo, ele disse que jogava uma bola que não tinha pra bater o homem. Chegou a sentir o friozinho da Europa, né, Liseu? Aquele abraço, meu amigo. Alô pro meu amigo Caio Rangel. Ô, Caio, como é que tá aí, rapaz? Dá pra pegar uma prainha hoje ou não? Tempinho fechado aí no litoral, né? Alô pra Luciana Viper de Amorim, na margem esquerda. Meu amigo Antônio Stiller. Ô Antônio, bom dia. Alô, meu amigo Mano. Ô Mano, bom dia, Chiru. Alô também pra Iris Lucas Dias. Oi, Iris.

11:41 e ó, ganhadora de hoje da caneca personalizada da Trincaferro é a Sônia Chiminelli. Alô, Sônia! Parabéns! Só passar lá na Trincaferro e retirá-la, tá bom? Gente, um forte abraço pra vocês, beijo no coração, até amanhã, tchau, fui!

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Bom dia, paz e bem, queridos irmãos e irmãs. Está começando mais o programa Encontro com as Comunidades. Quem reza com vocês é o Frei Juan. E que alegria poder chegar à sua casa, ao seu trabalho, onde você estiver, para juntos meditarmos a palavra de Deus. E hoje, quarta-feira, dia 9 de setembro, e estamos na 23ª semana do

E para iluminar a nossa reflexão de hoje, tomaremos o Evangelho de Lucas, capítulo 6, de 20 a 26. Elevando os olhos para seus discípulos, Jesus dizia: "Felizes vocês, os pobres, porque de vós é o reino de Deus. Felizes vocês que agora têm fome, porque serão saciados. Felizes vocês que agora choram, porque hão de sorrir. Felizes são vocês quando as pessoas os odeiam ou os rejeitam, os insultam e amaldiçoam o nome de vocês por causa do Filho do Homem. Alegre-se nesse dia e exultem, porque é grande a recompensa de vocês no céu, pois era assim que os pais deles tratavam os profetas. Mas ai de vocês, ricos, porque já têm a própria consolação. Ai de vocês que agora estão saciados, porque terão fome." Acabamos de ouvir o Evangelho de Lucas, capítulo 6, de 20 a 26. E no Evangelho de hoje, Jesus nos apresenta as bem-aventuranças e nos mostra que a verdadeira felicidade não está simplesmente nas riquezas, no conforto, no sucesso ou nos elogios das pessoas. A verdadeira felicidade nasce de um coração que confia em Deus e busca viver segundo o seu reino. Que possamos colocar Deus no centro de nossa vida, aprendendo a viver com mais simplicidade, solidariedade e amor. Por quê? Porque a felicidade que vem de Deus é muito maior e mais profunda do que aquilo que o mundo pode oferecer.

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0: Queremos nesse momento rezar uma Ave Maria, pedindo que a Virgem Mãe de Jesus possa estar nos abençoando e nos acompanhando em nossas atividades, em nossos trabalhos. Ave Maria, cheia de graça, o Senhor é convosco. Bendita sois vós entre as mulheres e bendito é o fruto do vosso ventre, Jesus. Santa Maria, Mãe de Deus, rogai por nós, pecadores, agora e na hora de nossa morte. Amém. Queremos pedir a bênção de Deus. O Senhor esteja convosco, Ele está no meio de nós. Que Deus Todo-Poderoso vos abençoe e vos guarde e vos proteja. E que Deus Todo-Poderoso possa abençoar os alimentos que iremos receber logo mais no almoço. Tudo isso vos pedimos em um Deus que é Pai, Filho, Espírito Santo. Amém. Agradecemos sua companhia. Que Deus abençoe seu dia e fiquemos por aqui com mais o programa Encontro com as Comunidades. Paz e bem.
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0: vamos lá, minha gente, começando então Melodia Sertaneja nesse início de tarde de quarta-feira. Para todos que estão ligados aqui na nossa programação, não desligaram o rádio aqui na hora da política. Então, eu muito obrigado e desejando então para todos uma ótima tarde. Eu aqui, Jean Carlo, hoje solito no mais. Oswaldo tinha um compromisso, então disse: Jean, continua daí. Eu digo: não, pode deixar, Oswaldo. E a gente vai então até uma hora da tarde trazendo aqui os pedidos musicais. Já tenho aqui alguns para a gente atender. 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Vamos lá, então, trazendo aqui as músicas. Vamos começando aqui com pedido musical. Deixa eu ver. Hoje o Celinho, hoje e outros dias também, sempre tá ligado, né? Celinho Sucatas, né? Ele colocou aqui, eu acho, e deixaram esse, mas ele é Célio Ponciano, né? É isso aí. Célio, aquele abraço, bom trabalho aí pra você. Nessa hora tá folgado, né? Meio-dia, né? Ele deixa lá uma cadeira, daquelas de balanço, e fica balançando e ouvindo a rádio, né? Oh, coisa boa, né? Isso não é para quem pode, mas o Célio é mais para uma rede, né? O problema é que quando ele deita na rede, quando ele acorda, já é noite, né? Ô, Célio, aquele abraço. A Zilda lá do Bateias está pedindo música. Ô, Zilda, boa tarde.
1: Boa tarde, Jean. E o Zaldinho, toca a música aí para nós com Portãozinho, Porteirinha, Gaúcho Alegre, pode ser? Quero crescer para todos que estão ouvindo.
0: Eu só tenho o Gaúcho Franco, o Gaúcho Alegre com eles não tenho. Só tenho aí, eu tenho Cutunique Tinoco e também tem a outra dupla também que canta essa música, Mogiano e Mogianinho, né? É o Gaúcho Alegre. Mas eu vou trazer o Gaúcho Franco. Essa música o Oswaldinho gosta também, e Portãozinho e Porteirinho, essa dupla catarinense que fez sucesso há tempos atrás, né? Até programa de TV eles tinham. E depois eu atendo o Marcelino, né? O Marcelino da Itopava Central, tá ligadinho. Já almoçou, Marcelino? Já, né? Aquele abraço. Não, ele almoça de manhã, ele tomou café, o café da manhã dele foi uma feijoada reforçada, se isso tem cabimento, mandou a foto aqui pro Leozinho. Tá doido, Marcelino? Assim tu vai ficar muito forte, rapaz. Um abraço pro Marcelino. Marcelino, sempre ligadinho aqui, da família Bertoldi, né? O Marcelino, não sei se tem parentesco aqui com os Bertoldi, aqui do Alto Gasparinho, mas vai aquele abraço. E a música do Marcelino é Santa Luzia. Vou trazer com Abel e Caim, não. Vou trazer com, já que é de Blumenau que tá falando, vou trazer os blumenauenses, Raiz e Sertão, juntamente com o Padre. Deixa eu só parar aqui, o celular tá tocando e me atrapalha um monte. Corta aqui, celular, acabou. Padre João Bachmann, né? Mas o celular toca e a gente fica aqui ouvindo o celular, mas sabe o que que é? É celular pedindo pra gente fazer um plano, né? Eu não quero fazer plano. Eu vou ter que achar através dos recursos para bloquear tudo isso e não tocar mais. Vamos com as músicas? Portãozinho e Porteirinho primeiro. Canta, Gaúcho, canta.

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1: Calma aí, vamos cortar essa música, porque essa aqui foi gravada não sei aonde. Vamos pegar a gravação de estúdio Raiz e Sertão, agora sim.

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0: 12h40, com esse repicado de viola, nós vamos seguindo aqui, tava ouvindo alguns áudios aqui, pedidos musicais, e a gente vai então, hoje de manhã a Zilda pediu uma música e eu não toquei, né? Até porque não tinha tempo, e agora como vai ter tempo, eu vou rodar o Triste Destino, que ela tá oferecendo aí para toda a galera ali do bairro Bateias, com Tião Carreiro e Pardinho. 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Opa! Sem querer, querendo, eu aumentei o volume aqui. Eu fui pegar no papel e deu microfonia. Agora já resolvi aqui o problema. Deixa eu abaixar aqui. Esse volume está no lugar errado também. Ou é eu que apertei errado. Mas vamos lá então. 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Eu vou deixar o próximo bloco também trazendo mais alguns recados. Vamos resumir essa parte que a gente só olha o relógio, que é acelerar e aí erra, né? Então é bom a gente ir com calma. O Enéas está aqui também. Boa tarde, Jean, aqui curtindo o programa. E o Edemar Soares também mandou até um áudio aqui para mim. Fala aí, Edemar. Boa tarde.
1: Meu grande amigo Jean. Só estou ligando para desejar uma feliz quarta-feira para toda a família Sentinela. E a sua programação é excelente, e toda a programação da Sentinela é excelente. E depois do meio do almoço, tem que tomar uma cervejinha, né?
0: Ah, tá certo.
1: Valeu, meu amigo. Um abraço para você.
0: Eu vou pedir para o Célio ir junto contigo acompanhar, né? Aí dá certo, né? Mas quando o Edemar veio, só liguei, eu pensei, toma cuidado, pensei que vinha a música do Alan e Aladim, né? Só liguei pra dizer que te amo.
2: Ah, para!
0: Sai pra lá, né, Edemar? Ô, Márcia, beijão aí pra Márcia, né, esposa do Edemar. Essa aí, olha, vamos dizer, né? Essa tem que dar um altar, ela é rainha mesmo do lar, né, pra aguentar o Edemar. Ô, Edemar, não é à toa que o Edemar sempre elogia a esposa que tem, né? Tá certo, um abraço pra Márcia. Ó, o subtenente Zé Carlos chegou aqui também pra mandar aqui as saudações. Feliz e abençoada tarde, vocês são os melhores, menos, né, Zé? Aquele abraço, Zé, já tá indo já pro trabalho logo mais, né, ali no Frei Godofredo, e aí de não ir certinho, né, o Enéas tá lá, o diretor olhando se o Zé Carlos tá trabalhando ou só tá matando o tempo lá, né? Ô, Zé Carlos, toma cuidado, né? Mandou aqui continência agora. Eita, e uma machadinha, mas essa machadinha aqui é aquela que o Corpo de Bombeiros usa, né? Estou saindo agora, ó, já tá indo pro serviço, né? Ainda bem que é ali pertinho, né, Zé Carlos? Dá de ir até a pé, né? Mas duvide, Zé Carlos deve ainda pegar o carro pra ir pro colégio ainda. É, tá terminando o expediente dele? Ah, ele tá indo embora, então, tá saindo agora, tá certo, então. É, pra hoje já deu, né, Zé Carlos? Dever cumprido, né? Isso que importa, né? Já tá no, não digo, ó, tá de carro, né? Ali pertinho, em vez de vir a pé, não. É dizer, mas vai que precisa fazer alguma outra coisa, eu já tô de carro, né? Sempre com uma desculpa, eu faço isso também. Vamos lá, então, Triste Destino, com Tião Carreiro e Pardinho, e depois Gaúcho Alegre, Tonico e Tinoco, então, para completar as músicas que a Zilda pediu.

tá aí, vamos embora, minha gente. 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

0: embora então, né? Eu tava vendo aqui uma música pequenininha, né? Pra não passar do horário, né? Que ele já tá aí a postos, né? Chegando aí.
1: Alô, bem-vindo!
0: É, o bem-vindo Miglioli, né? É, o patrão não pode ultrapassar o horário dele, não, né? É, só os políticos podem ultrapassar o nosso horário, mas fazer o quê, né? Paciência, né? Mas já tá acabando, né? É só até o dia 1º de outubro. Aí, dia 1º de outubro, aí não tem mais. Aí, só se tiver segundo turno, né? Deus me livre, né? Mas vai ter, eu acho que vai ter. Aí já deixa acontecer. E aí a gente trabalha que aí é muito mais sossegado, porque só são candidatos ao governo do estado e para presidente da república. E aí o tempo é bem mais curtinho, não dá esse espaço de 25 minutos. Vamos embora então? Vamos deixando aqui, eu tenho as irmãs Freitas, elas vêm aí para cantar a última música aqui no Melodia Sertaneja, Velha Canoa. Um abraço a todos e até amanhã.

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estamos de volta com o Paradão da Sentinela. Vem aí, meu seu Paus e banda, Por Muitas Razões Que Eu Te Quero. Osvaldir e Carlos Magrão, Cavalo de Verdade. Grupo Haas, Pode Falar Mal de Mim.

0: hora certa para você. 13:13.
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1: Estamos de volta com o Paradão da Sentinela, César e Paulinho, Chiqueza Pura, Munhoz e Mariano, Se Quiser Ir, Então Vai, Rio Negro e Solimões, Melhor Beber do Que Chorar.

0: Paradão da Sentinela prossegue e a hora certa para você, 13:25.
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1: É o Paradão da Sentinela. Vem aí César Menotti e Fabiano, Perigosa e Linda, Gino e Geno, O Que É Que Eu Estou Fazendo Aqui?

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1: É o Paradão da Sentinela aqui pela Sentinela do Vale. Grupo Fogo de Chão, Muri Medonho, Divino e Donizete. Coração Cafajeste, Garotos de Ouro, eu tô na lista.
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1: Ah, tu conheces esse Taura?
0: Gosto muito, sou fã.

0: E pros entendidos, então?
1: Pros entendidos, uma voltinha no meio. Um abraço pro gaiteiro e vamos embora, companheiro. 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
1: .9 Rádio Sentinela do Vale Gaspar, Santa Catarina. Chanceler e Montenegro ainda dão caldim. Chico Amado e Xodó são na caixa. Grupo San Marino, foto 3x4.

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1: Devido ao sucesso da música Peito Apaixonado, nós do San Marino resolvemos gravar mais uma música em homenagem a todos vocês de casa. É ou não é, Negão?
2: É claro, Magrão. E a gente canta pra vocês.
1: Então, gente, chegando, foto 3x4 pra gente cantar assim pra vocês.

Gente boa, um grande abraço, muito obrigado por estarem conosco. Amanhã, neste mesmo horário, estaremos de volta. Não esquecendo que à noite tem mais Paradão, das 10 à meia-noite. Um grande abraço.

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9: Fala, moçada, sintonizados, antenados em 97.9. Uma ótima tarde para você que está ligado conosco em Gaspar, em toda a região do Vale do Itajaí, também no litoral norte de Santa Catarina, pelo rádio. Grande abraço a você também que se liga com a gente pelos aplicativos de internet. Muito prazer, eu sou Gil Dias, estou chegando com mais um Comando Popular. 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
9: E quer que você esteja no trabalho, em casa, no seu carro, vem com a gente. Hoje é quarta-feira, dia 9 de setembro de 2026, temperatura 18 graus aqui no centro de Gaspar, Santa Catarina. Tempo chuvoso, carrancudo, uma leve garoa nesse momento aqui na Coronel Aristiliano Ramos. E você, meu amigo, você, minha amiga, tudo bem, tudo certo? Como foi a sua manhã? É, meio-dia já foi pro faturamento do pagamento, mas a partir agora só música boa, as top 50 do Brasil vão rolar aqui no canal 97.9. Ó, tenho pra você hoje uma jaqueta corta-vento, oferecimento da loja Deixamos, a loja mais completa de Gaspar, na Rua Ercílio Fides Zimmermann, 225, na margem esquerda. Tem ainda pra você duas feijoadas, da feijoada beneficente da Rosilene, que vai acontecer no sábado, dia 12, lá na comunidade Santa Clara, no Poço Grande. Quer participar? Mande seu nome completo, bairro, cidade, para o 988-38-8-0-1-92. Melhor você mandar o seu áudio dizendo: alô Gil, eu sou fulano, sou a fulana, moro em tal bairro, moro em tal cidade, eu quero ganhar os prêmios. Aí aumentam as chances de você faturar esses três prêmios que estão rolando aqui no nosso WhatsApp. Levanta o som, porque pra começar tem Zé Neto e Cristiano. Chama! Boa tarde, galera!

Boa tarde, Gil. Sou a Lenita Soares, bairro Santa Terezinha. Manda esse quarta-vento pra nós. Tá friozinho de novo. Estamos precisando. Toca a música do Corpo e Alma. Uma boa tarde a todos.

Sentinela FM, 70 anos fazendo parte da sua história. Banda Corpo e Alma, DJ Ari SL nos batidão. Antes teve Natan e Zé Vaqueiro, aproveita que eu tô obrigado. E abrindo o bloco teve Zé Neto e Cristiano, Chama. Tô esperando a sua mensagem, ó. Valendo pra você hoje uma jaqueta corta-vento, oferecimento da loja Deixas. E ainda eu tenho duas feijoadas da feijoada beneficente da Rosilene, que vai acontecer no sábado, dia 12, lá na comunidade Santa Clara, no Poço Grande. 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Você que ganhar as feijoadas terá que passar na Agropecuária Trincaferro e retirar o seu vale para você se deliciar com essa feijoada caprichosa que será realizada nesse próximo sábado lá no Poço Grande. Haverá música ao vivo, roda na fortuna, todo o serviço de bar e cozinha, venda de bolos e muito mais. Feijoada, um clima desse vai muito bem. Que tal você ganhar na faixa aqui da Sentinela com a Trincaferro? 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
1: Agora 14:22, já estamos de volta em nome da Ótica Celso e também da Maxi Marques Odontologia. Grande abraço a você que está ligado conosco em Gaspar e toda a região. Galera já participando, tem prêmios rolando, é só você mandar o seu nome completo, bairro, cidade para o 988-380192. Manda o seu áudio, aí aumenta as chances de você ser o ganhador ou a ganhadora dessa tarde maravilhosa, apesar com chuva, né? Chuva, a temperatura está 18 graus, não tão frio, não tem quente, não tão quente, outros de casaco, outros de bermuda, assim segue a vida.
2: Boa tarde, Gil, quero participar do sorteio do corta-vento. Sou Maria da Colônia, obrigada.
1: Valeu, Maria, grande abraço, minha amiga, boa sorte pra você. A Márcia Girardi está com a gente no Santa Terezinha. Beijo, Márcia, seja bem-vinda, queridona, obrigado pelo carinho da audiência.
3: Boa tarde, Gil, sou a Olinda aqui do bairro Santa Terezinha. Manda pra mim essa jaqueta, já que o tempo virou de novo. Chuva de novo, frio. Preciso dessa jaqueta, manda pra mim. Toca a música da Ana Castela, valeu?
1: Tá bom, linda, pode deixar, toque sim, deixe comigo, queridona, beijo pra você e boa sorte. Tá com a gente também aqui a Ângela Girardi, no bairro Santa Terezinha, obrigado pela participação, boa sorte. A Luciana Vico de Amorim, na margem esquerda, também está ligada, beijo pra você, minha amiga, seja bem-vinda, obrigado pelo carinho da sua audiência.
4: Oi, Gil, boa tarde, Eduardo Mendonça, Bernadette Meide Mendonça, nome do bairro 7. Queremos participar dos sorteios de hoje. Capricha, abração para você.
1: Valeu,
4: parabéns,
1: meu,
4: pelo programa. Estamos na costura. Eu perturbando e a Bernadette costurando.
1: Tá bom, meu amigo Eduardo, abraço, abraço, e a Bernadette também lá, sempre curtindo a gente, obrigado pelo carinho da sua audiência. Minha amiga Tânia, fala, Tânia.
5: Boa tarde, Gil, é Tânia Merro, Águas Negras, eu quero participar dos sorteios, um abraço e uma ótima tarde.
1: Valeu, Tânia, beijo pra você, queridona, seja bem-vinda, obrigado pelo carinho da sua audiência.
6: Boa tarde, aqui é o Valdir, popular Saci, do posto do Juninho. Queria a música de Valdeci Aguiar, Vai Dar Tudo Certo. Eu ofereci para minha esposa Lucimara, minha filha Bárbara Vinícius, minha neta Gabriela e Rafael, meu genro Anderson. Quero participar do sorteio. Obrigado.
1: Valeu, Saci, eu tenho só com Zezé de Camargo e Luciano. Pode ser, meu amigo, vai dar tudo certo. Essa música é para você pensar, refletir na vida. De repente você tá aí pensando que não tá mais, meu amigo.

0: Boa tarde, Gil. Me coloca nesse sorteio aí. Valeu, um abraço.
1: Valeu, Otávio. Abraço, amigo.

Sentinela FM, 70 anos fazendo parte da sua história, a trilha sonora da sua tarde com tempo feio aqui em Gaspar, tempo chuvoso, daqui um pouquinho a previsão do tempo também para as próximas horas e para amanhã aqui em Gaspar e também na região. Se curtiu Panda, Eu Te Seguro, antes teve Ana Castela, Boiadeira, passou por aqui também no início do bloco, Zezé de Camargo e Luciano, Vai Dar Tudo Certo. Alô Saci, Valdir, tá ligado com a gente lá no posto Zimmermann, posto Julinho, do Julinho, lá na BR-470, ao lado da churrascaria Protóssimo. Galera sempre ligada, curtindo aqui a Sentinela FM. Um grande abraço e obrigado pelo carinho de vocês todas as tardes aqui com o nosso Comando Popular. BR-470 movimentada nesse momento nos dois sentidos, desde o início da manhã, dia chuvoso, muitos caminhões, muitas carretas e também veículos de passeio. Esse motorista que está nos levando de carona no trecho entre Apiúna, Ascurra, Indaial, Blumenau, Ilhota, Navegantes, grande abraço, obrigado pelo carinho da sua audiência. Vá com cuidado, hein, meu amigo, vá com cuidado, mantenha distância, porque mesmo com a pista boa, nesse trecho duplicado, é perigoso porque a pista fica muito escorregadia. Grande abraço e atenção no trânsito. 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
1: Agora 14h43. Alguém tá ligando aqui pra rádio? Gente, esse telefone eu não consigo atender, viu, minha querida? Minha amiga aqui que tá ligando, não posso atender esse telefone fica conectado diretamente no computador do estúdio, eu não consigo atender ligação, ok? Se você puder mandar um áudio ou escrever, aí eu te respondo com todo carinho. Valeu, minha amiga, beijo pra você e obrigado pelo carinho da sua audiência. Sentinela FM aqui, só música boa, top 50 do Brasil, valendo pra você hoje uma jaqueta quarta venda da loja Deixa. Se tem ainda para você duas feijoadas da feijoada beneficente da Rosilene, oferecimento da Agropecuária Trincaferro. 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O Francisco Sansão do Arraial do Ouro tá ligado com a gente. Abraço, meu amigo, seja bem-vindo. Andréa Maraschi do bairro Barracão também tá ligada. O Daí José Vanelli, lá do bairro Gasparinho, sintonizado com a gente. Abraço, amigão, seja bem-vindo. Obrigado pelo carinho da audiência e boa sorte.
2: Boa tarde, aqui é o Júlio do bairro Santa Terezinha. Gostaria de escutar a música do Teodoro Sampaio. E abraço a todos os gasparenses aí, ouvintes.
1: Valeu, Júlio. Abraço, meu amigo. Daqui um pouquinho eu toco pra você a música do Teodoro Sampaio. Maria Rússia, minha amiga, tá ligada no bairro Lagoa. Abraço pra você. Boa sorte aqui no sorteio também. Luzia Isabel Vipio, tá ligada com a gente lá em Ilhota, no Baú Central. E também Amanda Cristina Dão, do Baú Baixo, sintonizadas com a gente. Boa sorte pra vocês. A Mônica Guerreiro, alô, Mônica, do Poço Grande, ligada com a gente. Boa tarde, Gil. Quero participar dos sorteios. É a Juliana, ou seja, Joanita Pfeiffer. Alô, Joanita, beijo pra você do bairro 7 de Setembro. E a Juliana do Gaspar Mirim também está ligada com a gente. Eu misturei as mensagens numa só, li as duas. Sônia Soares, minha amiga, tá ligada com a gente. Grande abraço, obrigado pelo carinho da sua audiência e boa sorte também aqui no sorteio.
3: Boa tarde, Gil. Sou a Leonides do Gasparinho. Coloco no sorteio da jaqueta. Obrigado.
1: Tá bom, Leonides, beijo pra você, minha amiga, seja bem-vinda. Alexandra Morinha, alô, bola, tudo bem? Na margem esquerda, ligado com a gente. A Tuti do bairro Paciência, Itajaí. Fala, minha amiga Tuti.
4: Oi, Gil, boa tarde, estou aqui trabalhando, o radinho pertinho de mim e ouvindo essa rádio maravilhosa essa tarde. Aqui tá chovendo, mas tá bem gostoso. Manda uma música aqui pra nós aqui, me dá um alô aqui, tá? Um abraço, é tudo da Paciência.
1: Valeu, Tuti, alô, moçada do bairro Paciência, pessoal trabalhando com a Tuti, grande abraço, obrigado e bom trabalho pra todo mundo. Bernadette Schmidt, minha amiga, tá ligada com a gente, tá ligada com a gente, participando no bairro 7 de Setembro e costurando também na sua forte máquina de costura. A Maria Salete dos Santos, do bairro Figueira, fala, Maria Salete, beijo pra você. A Ivone Deschamps, da margem esquerda, também está ligado. O Robson Venturi, fala, Robson, tudo bem, meu amigo, tá ligado, querendo faturar a jaqueta quarta vento. A Rosa Reiser do bairro Lagoa. Alô, Celinho, grande Celinho, abraço, Celinho, seja bem-vindo e obrigado pelo carinho da sua audiência. A Gilda Kostetzer também tá ligada com a gente no centro. Ela e o Antônio Carlos Kostetzer, o maridão e ainda o filho, o Maicon Kostetzer e a Juana Kostetzer. Grande abraço, sejam todos bem-vindos ao Comando Popular. Vamos de música, João Bosco e Vinícius, Amiga Linda.

0: Boa tarde, amigo Gil. Me coloca aí nesse sorteio dessa jaqueta corta-vento e desses ingressos da feijoada. Manda esses prêmios para mim hoje. Pedro Nicoletti, do bairro Mais Esquerda. Obrigado, abraço, meu amigo.
1: Valeu, Pedro, grande abraço. Alô, Marli da Trindade. Pediu e está curtindo a Marli de foto nova, né, Marli? Estranha aí, viu, Marli? Gostei do cabelo.

0: Boa tarde, Gil. Estamos descendo com essa chuva para Itajaí aí. Aproveitando a chuva.
1: Tá
0: com a música aí para nós. Teodoro Sampaio, cunhada. E oferece lá para a facção da Zumir Andalina Trabalha, Sertão Verde. Abraço. Coloca nós no sorteio aí também, só para ver o que dá.

0: essa lhe doeu o cotovelo, né? Teodoro e Sampaio, cunhada, antes teve Lauana Prado, carro de mensagem abrindo bloco, João Bosco e Vinícius, amiga linda. Ó, tem pra você hoje uma jaqueta quarta-vento, oferecimento da loja Deixa. Se ainda tem duas feijoadas da feijoada beneficente da Rosilene, que acontece no sábado, dia 12, na comunidade Santa Clara, no Poço Grande. Quer participar? Nome completo, bairro, cidade, para o 988-380192. Melhor você mandar o seu áudio dizendo o seu nome completo, bairro, cidade, aí fica muito mais fácil para você concorrer aos prêmios que estão rolando aqui no nosso WhatsApp. Tem intervalo comercial rapidinho e eu volto já já na sequência com mais músicas e mais participações. Sentinela FM 14:56.
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0: Sentinela FM 15.2, temperatura 18 graus. Vamos de música, gente. Jorge Mateus, lance individual. Levanta o som aqui, só música boa.

0: Geninho e Mariana Fernandes, uma das mais tocadas no Brasil na atualidade. Você não é a mais tocada, viu? Peão todo tatuado. Henrique Juliano, cuida bem dela. Antes teve Jorge Mateus, lance individual. É o sertanejo universitário, tem sempre as top 50, as top 10. E essa música está entre as mais tocadas no Brasil. Semana passada era a mais tocada nas rádios do Brasil, as rádios que tocam o sertanejo universitário. Teve também para você aqui Henrique Juliano, cuida bem dela, e abriu o bloco Jorge Mateus, lance individual. Ó, valendo pra você hoje uma jaqueta corta-vento, oferecimento da loja Deixa-me-se, ainda tem duas feijoadas beneficente da Rosilene, que acontece no sábado, dia 12, lá na comunidade Santa Clara. Pensa numa feijoada. Se você quer prestigiar, você vai pagar apenas R$50. Será uma feijoada beneficente, um gesto que transforma vidas. Você pode reservar o seu local, você pode entrar em contato com o pessoal aí via rede social. Vai ter música ao vivo, roda da fortuna, todo o serviço de bar e cozinha no local, ainda venda de bolos, uma delícia, com marmitas a partir das 11 horas da manhã. Se você mandar o seu nome completo, bairro, cidade, tem duas feijoadas para você aproveitar aqui na faixa. 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Abraço ao Diego, que é patrocinador também da feijoada beneficente da Rosilene. 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
1: Agora 15h16, estamos de volta com o nosso Comando Popular, com o apoio da Maxi Marques Odontologia, também da Ótica Celso. Galera participando com a gente, a Marlete Pereira Vieira tá lá com a gente no bairro Lagoa, e também a netinha Gabriela Vieira e ainda a sua irmã Maria Aparecida Vieira. Grande abraço, boa sorte. Tá com a gente aqui meu amigo Fábio Bernardes, lá da ME, participando com a gente da margem esquerda. Abraço, Fábio, seja bem-vindo. A Luísa Lana, lá do bairro Barracão, também tá participando. A Olinda Santos do bairro Bacão, Bateias. Olinda Santos do bairro Bateias. Eu misturei Bateias com Barracão. O Edemar Soares, fala, Edemar.
2: Boa tarde, meu amigão Gil. Tô aqui sozinho, abandonado, escutando a Rádio Sentinela, que é maravilhosa. Eu queria oferecer uma música pro amor da minha vida, A Flor do Meu Jardim. Se for possível, você toca pra mim, tá? Obrigado, amigão.
1: Valeu, Demar. Abraço, meu amigo. Seja bem-vindo. Boa sorte. Com a gente está também a Maria Aparecida Soares, do bairro Alto Gasparinho, a Márcia de Ilhota. Alô, Márcia Cunha. Abraço, minha querida. Seja bem-vinda. Obrigado pelo carinho da audiência.
3: Boa tarde, Gil Dias. Ana Eifler, do bairro Lagoa. Quero participar do sorteio.
1: Oi, Ana. Valeu, minha querida. Beijo pra você. Boa sorte. Agostinho tá ligado na gente, com a gente no bairro Figueira. Grande abraço ao Agostinho, sempre ligado com a gente. Boa tarde, Gil, quero participar. É a Sidneia Russi, a Iris Sidneia Russi Shell. Ah, tem Russi no sobrenome também, e o Leonardo Shell. Tá bom, Iris? Abraço pra você, a Iris sempre ligada com a gente, obrigado pelo carinho da audiência. Clair Dalprá tá com a gente no Santa Terezinha. A Irma Ribeiro, fala, Irma.
4: Boa tarde, Gil, sou a Irma do bairro Gasparinho. Gostaria de participar do sorteio. Um abraço.
1: Valeu, Irma. Abraço, minha amiga. Laíde Soares. Alô, Laíde. Beijo pra você no Alto Gasparinho. Fala, Rosinha Bittencourt.
5: Oi, Gil. Boa tarde. É a Rosinha Bittencourt da margem esquerda. Eu quero participar do sorteio dessa corta-vento. Beijinhos.
1: Só isso, Rosinha. Tá bom, minha querida. Beijinhos pra você também. Carlos Eduardo do Gaspar Mirim, tá ligado com a gente. Abraço, meu amigo. A Maísa Vipel de Amorim, da margem esquerda. A Terezinha Vitorino e a Jéssica estão com a gente no bairro Santa Terezinha. Fala, Rosa, minha amiga.
6: Boa tarde, Gil. Aqui é a Rosa Elza Clabude do Alto Gasparinho. Quero participar do sorteio e escutar uma música. Ótima tarde pra vocês.
1: Valeu, Rosa. Beijo pra você também. Ótima tarde. Ricardo Lamin tá ligado com a gente no Santa Terezinha. Valmir Bornausen ligado no Gaspar Mirim. A Clorinda de Souza. Fala, Clorinda. Participando com a gente na margem esquerda. Flávio Barbosa. Fala, Flávio.
7: Boa tarde, meu amigo. Tudo certo? É muito lindo de navegante pra Gaspar. Tô vendo bastante. Valeu. Depois é no sorteio aí.
1: Valeu, Flávio. Vai devagar com esse volante aí, meu amigo. Um abraço, hein? Sou a Neuza do Bela Vista. Gostaria de participar do sorteio da jaqueta corta-vento. Tá pedindo Zezé de Camargo e Luciano. Depois eu toco pra você. A Camila está com a gente também. Alô, Camila. No Gasparinho, ligada com a gente. Obrigado pelo carinho da sua audiência. A Andressa pediu no centro e está curtindo. Breno e Matheus e Rio Negro e Solimões. Na boca de uma calguel. Já

0: Boa tarde, Gil. Aqui é Tatiana, Maria Kraus, do bairro 7 de Setembro. E gostaria de participar do sorteio. Todo mundo aqui tá ligadinho em vocês, tá bom? Boa tarde e um grande abraço.
1: Valeu, Tatiana. Obrigado pelo carinho da audiência. Para quem pediu, tem Zezé de Camargo e Luciana. Essa é demais, né? De 1991.

Zezé de Camargo e Luciano, uma das duplas mais românticas do Brasil. É o amor, para recordar o início dos anos 90. Marcou a vida de muita gente essa música, né? Você lembrou ou não lembrou? Fica quieto, não fala nada. Tanto teve Bruno e Matheus, Eugênio Negri e Solimões na boca de uma calgueó. Tem intervalo comercial rapidinho e eu volto já já trazendo para você mais música e também mais participações. 988-380192 para você mandar o seu nome completo, bairro, cidade e aproveitar as promoções que estão rolando aqui no nosso WhatsApp. Sentinela FM 1525.

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0: Agora 15:30, estamos de volta com o nosso Comando Popular. E tem Maiara e Maraíza, 90-10, melhor que imaginei. Presta atenção.
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0: Se chegar nessa situação, tá complicado o romance, né? Murilo Ruf, Dois Enganados. Antes teve Maiara e Maraíza, 90-10, Melhor Que Eu Imaginei. Tem intervalo comercial rapidinho. Na volta, eu trago pra você mais participações, só valendo duas feijoadas da Feijoada Beneficente da Rosilene, lá no Santa Clara. 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E ainda tem pra você uma jaqueta corta-vento, oferecimento da Loja Deschamps. 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
7: Agora 15h42, daqui um pouquinho o sorteio. Minha amiga Ticiana da Trindade está participando com a gente na margem esquerda. A Maria do Baú também está ligada com a gente. Beijo para você. A Rafaela Zambon do bairro Figueira. Beijo, Rafaela. Boa sorte. A Gilmara do Bela Vista também está participando. Obrigado, minha amiga. Seja bem-vinda.
12: Boa tarde, Gil. Sou Ana Maria Bauler do bairro 7. Gostaria de participar desses sorteios, tanto da jaqueta quanto das feijoadas. Boa tarde.
7: Valeu, Ana Maria. Beijo pra você, minha amiga. Nelson Gama de Itajaí, tá ligado com a gente. Jocely Dickma do Santa Terezinha. Cleonice Dias. Oi, Cleonice. Ela e a galera da facção da Zumira estão ligadas. Grande abraço, sejam bem-vindas. A próxima música é pra vocês. Rosana de Deus, minha amiga do Santa Terezinha. Beijo pra você, seja bem-vinda.
13: Boa tarde, Gil. Me põe no sorteio e toca música morena misteriosa. Eu ofereço pra todas as minhas amigas. Beijo.
7: Valeu. Valeu, Ivanete. Beijo pra você, minha amiga. Cândido Olho Grande, tá ligado com a gente lá no Batês, no ônibus e curtindo a Sentinela FM. Valeu, amigão. Norma de Souza e Silva, ligada no Gasparinho. A Denise Zwang, do bairro Belchora, tá sintonizada com a gente. José Altair Schell, do bairro Gasparinho. A Rosa Elizabeth Riz Russi, também do Gasparinho. A Cibele Nicoletti. Fala, Cibele.
14: Boa tarde,
7: Judias.
14: Aqui é Cibele Nicoletti, do Alto Gasparinho. Quero participar do sorteio. Obrigado.
7: Valeu, minha amiga. Antônio Estilho, da margem esquerda. Flávio André Moreno, do Coloninha. Luiz Rússia, alô Luiz. Abraço, meu amigo. Boa sorte, Silvana Vipel, no Baú Central. A Edinaldo, do Baú Baixo, também ligada. A Lígia Campos Quinopo. Fala, Lígia.
15: Oi, Gil. Boa tarde. Sou Lícia de Santa Terezinha. Gostaria de participar dos sorteios.
7: É a Lícia, né? Alô, Lícia. Beijo pra você, minha amiga.
16: Boa tarde, Gil. Gostaria de participar dos sorteios. Maria da Silva Stiller, coloque o nome do seu Luiz também. Obrigada.
7: Valeu, Maria, de nada, minha querida.

0: Platinela FM, pensa na Morena, Cleito e o Romário, daqui a pouquinho o sorteio, tá acabando o programa e é claro, mensagem chegando, agradeço a você que está mandando o seu recado aqui para o 988-380192. Tem intervalo rapidinho, volto já já com o sorteio para você que está participando com a gente, do sorteio das duas feijoadas, da feijoada beneficente da Rosilene e também aquele sorteio especial da jaqueta Quarta Vento, oferecimento da loja Deixamos. Quem serão os ganhadores? O sorteador vai trabalhar já já. 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
1: Agora 15:52, temperatura 17 graus aqui no centro de Gaspar, previsão de tempo chuvoso para hoje e também para amanhã, viu gente? Chuva vai permanecer aqui segundo a meteorologia. Destaques dos principais portais de notícia no portal rádio sentinela.com.br. Ação conjunta da Polícia Rodoviária Federal e Guarda Municipal da BR-101 em Itapema prende homem procurado por homicídio. O blumenauense de Blumenau, bancários da Caixa entram em greve por tempo indeterminado nesta quinta-feira, dia 10. Cooper abre mais 140 vagas para nova loja em Pomerode. No G1SC, influenciador César Rincon é investigado por posse irregular de armas e munições. Adolescente de 12 anos foi quem dirigiu carro zero após furto em Florianópolis, Santa Catarina. No cruzeirodovale.com.br, vereador morre atingido por carga de batatas no sul de Santa Catarina. Prefeitura recebe autorização para desassoreamento contínuo de mais de 11 quilômetros de ribeirões aqui no município de Gaspar. São os principais destaques que estão acontecendo em Santa Catarina. Rapidão, gente, vamos ao sorteio. O sorteador já trabalhou, só tá me esperando, eu falando e ele me esperando. Antes disso, a Ana Guessa também participou, né, Ana? E a Tere França, valeu, Tere, beijo pra você, minha amiga. Vamos lá então, rapidão, a Tere chegou tarde hoje. Ganhadores da feijoada, atenção, Norma de Souza e Silva ganhou a primeira feijoada e também a Rosa Clabundi. Alô Rosa, alô Norma, é só vocês passarem na agropecuária Trincaferro, aqui em frente à Câmara de Vereadores, para retirarem os vales para essa feijoada deliciosa no sábado, dia 12. A jaqueta corta-vento, 47-99949, final 18, é a Rosinha Bittencourt da margem esquerda. Alô Rosinha, alô Rosa, alô Norma, parabéns para vocês, meninas. Parabéns, hein? Começaram bem a quarta-feira. Nós terminaram bem a quarta-feira, né? Valeu, gente. Você que esteve conosco, muito obrigado pela sua audiência, pela sua preferência. 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Segue a gente lá no arroba Sentinela do Vale FM e também no arroba Gil Pereira Dias. Na sequência vem aí o show de bandas. Até amanhã, gente. Fui.
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15: Quarta-feira, Show de Bandas chegando na super quarta, dia 9 de setembro. Boa tarde pra você que tá ligado. Obrigado pela sua audiência. Aqui é Robson Krause, chegando na comunicação pra ficar juntinho de você, então, até as 18 horas, até as 6 horas. E mais uma super edição do Show de Bandas pra você que tá ligado, tá bom? Boa tarde, obrigado pela sua audiência. 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E o nosso Show de Bandas vai começando com música boa, pra você que tá ligado com a gente. Uma ótima tarde, vamos lá, música boa chegando por aqui.

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1: Show de bandas 4:10.

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7: Você tá ligado no Show de Bandas aqui em 97.9 FM para a região do Vale do Itajaí Litoral. É o nosso Show de Bandas que vai com você até às 6 horas da tarde, trazendo as melhores, né? As melhores do bailão rodam por aqui, desfilam na programação da Sentinela para você que tá ligado, hein? Só música boa no ritmo do bailão você ouve no nosso Show de Bandas nessa tarde bacaníssima. Boa demais, hein? Para você que tá ligado. Então, simbora, vamos trazer mais música boa, produção, bora lá? Então tem música boa chegando, mais um bloco de boa música no Show de Bandas pra você ligado nessa tarde, bora lá de música boa.

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1: Show de Bandas 4:25. 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
17: 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Vamos lá, música boa, continua. Continua no show de bandas de quarta-feira.

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1: Show de bandas 4:40. 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
3: Muito bem, show de bandas está de volta aqui na Sentinela em 97.9. Para você que tá ligado, um grande abraço, boa tarde, salve, salve, salve, hein? Olha, muito bom estar com a sua companhia, você que tá ligado com a gente, ligadinho em 97.9, sintonizado na Sentinela para toda a região do Vale e do Litoral Centro-Norte também. Vamos fazer o seguinte, ó, mais música boa chegando aqui, ó, rapaz do céu, produção, só tem música boa nessa tarde para você curtir. Então, bora lá, vamos curtir música boa aqui no Show de Bandas.

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1: Show de bandas 4:54. 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

0: quarta-feira, para você aproveitar as melhores do bailão por aqui. Um abraço especial, boa tarde. Obrigado pela sua audiência, tá bom? Nessa super quarta-feira, dia 9 de setembro. Uma ótima recepção do programa, obrigado pela sua audiência. Música boa, trazendo para você do nosso show de bandas de quarta-feira.
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1: Show de bandas 5:09. 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
4: Isso é Show de Bandas. Você ligado nessa tarde bacana demais em 97.9 FM. Para toda a região do Vale e o Litoral, é a Sentinela trazendo para você aquela programação bacana do bailão no Show de Bandas nessa tarde especialíssima. Olha, você ligado com a gente, um grande abraço. Obrigado pela sua audiência de verdade, hein? Você sintonizado sempre, curtindo as melhores do bailão aqui no Show de Bandas. Então, vamos trazer mais música. Simbora, de mais sucesso no ritmo do bailão, Show de Bandas. Trazendo as melhores pra você.

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1: Show de Bandas 5:20.

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0: quarta-feira para você aproveitar as melhores do bailão por aqui. Um abraço especial, boa tarde. Obrigado pela sua audiência, tá bom? Nessa super quarta-feira, dia 9 de setembro. Uma ótima recepção do programa, obrigado pela sua audiência. Música boa, trazendo para você do nosso show de bandas de quarta-feira.
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2: Show de Bandas. Um grande abraço, obrigado pela sua audiência. Show de Bandas fica por aqui nessa super quarta-feira, dia 9 de setembro. Amanhã a gente se fala, tá? Um grande abraço e até lá.

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pelo sinal da Santa Cruz, livrai-nos Deus nosso Senhor dos nossos inimigos. Em nome do Pai e do Filho e do Espírito Santo. Amém. Ó Jesus, que viveis em Maria, vinde e vivei em vossos servos no espírito de vossa santidade, na plenitude de vossa força, na perfeição de vossas vias, na verdade de vossas virtudes, na comunhão dos vossos mistérios. Dominai sobre a postidade inimiga em vosso espírito, para a glória do Pai. Amém. Ave Maria, cheia de graça, o Senhor é convosco. Bendita sois vós entre as mulheres, e bendito é o fruto do vosso ventre, Jesus. Santa Maria, Mãe de Deus, rogai por nós, pecadores, agora e na hora de nossa morte. Amém. Hoje falaremos sobre as três virtudes de Maria. A primeira virtude é a profunda humildade. Maria sabia reconhecer-se como humilde serva. Sentia-se nada diante do Senhor. Sem vaidade nenhuma, oferecia ao Senhor os seus louvores, que recebia, e não havia nada em seu coração que se centrasse nela própria. Nossa Senhora nunca se esqueceu que tudo nela era dom de Deus. Ela se alegrava em servir ao próximo e se colocava sempre em último lugar. Imitando essa virtude, devemos buscar a humildade, pensando que, se temos qualidades e potenciais, tudo devemos a Deus. Nunca se deixar levar pelo orgulho, pela vaidade e pela soberba, sempre dispostos a servir aos outros. Ter simplicidade na maneira de se apresentar e, quando receber um elogio, dar os créditos a Deus. A segunda virtude é a paciência heróica. Nossa Senhora passou por muitos momentos de provação, de incômodo e de dor, mas suportou tudo com paciência. Nunca se revoltou, nem mesmo quando viu o próprio Filho na cruz. Sabia que tudo era vontade de Deus. E como podemos imitar essa virtude? Ter paciência é não perder a calma, manter a serenidade e o controle emocional. É saber suportar os dissabores e contrariedades do dia a dia, suportar com paciência nossas cruzes e ouvir as pessoas com calma e atenção. Esforçar-se para calarmos frente às situações mais irritantes e estressantes. E em momentos de impaciência, pode-se rezar uma oração para depois tentar resolver o conflito. Devemos nos propor firmemente a não nos queixarmos da saúde, do calor ou do frio. Temos que renunciar. Frases típicas que são ditas pelos impacientes: você sempre faz isso. De novo, já é a terceira vez que você faz isso. Já estou cansado. A terceira virtude é a fé viva. Feliz porque acreditou, aderiu com seu sim incondicional aos planos de Deus. Nossa Senhora gerou para o mundo a salvação, porque acreditou nas palavras do anjo. Sua fé salvou Adão e toda a sua descendência. Por causa desta fé, proclamou a Isabel bem-aventurada. A inabalável fé de Nossa Senhora sofreu inúmeras provas. A prova do invisível. Viu Jesus no estábulo de Belém e acreditou que era o Filho de Deus. A prova da incompreensível. Viu nascer no tempo e acreditou que ele é eterno. A prova das aparências contrárias. Viu-o finalmente maltratado e crucificado e acreditou que ele era realmente o que tinha todo o poder. Senhora da fé, viveu intensamente sua adesão aos planos de Deus com humildade e obediência. Imitando essa virtude, a fé é um dom de Deus e, ao mesmo tempo, uma virtude
que devemos pedir a Jesus como fizeram os apóstolos para aumentar a nossa fé. Porém, ter fé não é o bastante. É preciso ser coerente e viver de acordo com o que se crê. Façamos nossa consagração à Nossa Senhora. Ó minha Senhora, ó minha Mãe, eu me ofereço toda a vós, e em prova da minha devoção para convosco, eu vos consagro neste dia os meus olhos, os meus ouvidos, a minha boca, o meu coração e inteiramente todo o meu ser. E como assim sou vosso, ó incomparável Mãe, guardai-me e defendei-me como coisa e propriedade vossa. Amém. Infinitas graças vos damos, soberana rainha, pelos benefícios que todos os dias recebemos de vossas mãos liberais. Dignai-vos agora e para sempre tornar-nos debaixo de vosso poderoso amparo. E para mais vos agradecer, vos saudamos com uma salve rainha, mãe de misericórdia. Vida, doçura e esperança nossa, salve. A vós bradamos os degredados filhos de Eva, a vós suspirando e gemendo, chorando neste vale de lágrimas. Eia, pois, advogada nossa, esses vossos olhos misericordiosos a nós volvei. E depois deste desterro, mostrai-nos Jesus. Bendito é o fruto do vosso ventre, ó clemente, ó piedosa, ó doce sempre Virgem Maria. Rogai por nós, Santa Mãe de Deus, para que sejamos dignos das promessas de Cristo. Amém. Rezemos com a Igreja. Derramai, ó Deus, a vossa graça em nossos corações, para que, conhecendo pela mensagem do anjo a encarnação do vosso Filho, cheguemos por sua paixão e cruz à glória da ressurreição. Por nosso Senhor Jesus Cristo, vosso Filho, na unidade do Espírito Santo. Amém. Que o Sagrado Coração de Jesus derrame abundantes bênçãos sobre cada um de nós. Confortai com vossa bondade os que trabalham em favor da vida, ajudando os sofredores e abandonados a reencontrarem a dignidade e o gosto de viver. Saúde aos doentes, alegria aos tristes, esperança aos desanimados. Oremos, Santíssima Virgem, que nos montes de Fátima vos dignastes revelar aos três pastorinhos os tesouros de graça que podemos alcançar rezando o Santo Rosário, ajudai-nos a apreciar sempre mais esta santa oração, para que, meditando os mistérios da nossa redenção, alcancemos as graças que insistentemente vos pedimos. Ó meu Jesus, perdoai-nos, livrai-nos do fogo do inferno, levai as almas todas para o céu e socorrei principalmente as que mais precisarem. Maria Santíssima, volvei vossos olhos misericordiosos para este mundo tão necessitado de paz.

0: Você ouviu pela Rádio Sentinela a oração da Ave Maria.
1: Maria, minha mãe, Maria.
0: Bom final de tarde a todos.
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15: 18 horas, 17 minutos.

0: legal, gente. 18 horas com mais 18 minutos. Estou chegando no seu rádio nesta noite de quarta-feira. Hoje é dia 9/9/2026. Ou seja, 9 de setembro. Pra você ligado com a gente, obrigado pela companhia. Você que já encerrou seu expediente nesta quarta-feira, muito obrigado também pela preferência. Já está na poltrona, com os pezões pra cima. Só esperando isso aqui, ó.
1: E o Pix?
0: É.
1: Nada ainda.
0: Pois é. É a semana do pagão, né? A semana das nicla, das moedas, do brilho, né? Cidadão, quando recebe aí o pagamento, até as pupilas brilham um pouco mais, né? Por isso que se fala a semana do brilho. E o cidadão, quando tá quebrado, sem nicla, ele não tem brilho, né, rapaz? Até o andar é feio, rapaz. É verdade. E aqui, quando se fala em nicla, em moedas, em brilho aqui na rádio, lembra-se de quem?
1: Alô, bem-vindo.
0: É verdade. Pra você ligado com a gente, obrigado pela companhia. Pra você que aí é dos bares da cidade, as lanchonetes, restaurantes, pessoal do posto de gasolina, os guardas noturnos, pessoal das facções também com a gente. A todos vocês, uma ótima recepção. 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É tutti, tutti. 18 horas, 20 minutos, também com a gente o pessoal da MLW, retífica de câmbios de carros nacionais importados, para você que quer fazer uma revisão no câmbio do seu automóvel. 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

18 horas com mais 25 minutos, 18 com mais 25. A partir de agora, você acompanha aqui na 97.9 FM as manchetes que movimentou o mundo esportivo nesta quarta-feira, 9 de setembro. Seleção brasileira, Carlo Ancelotti inicia ciclo com seleção nacional cheia de novidades.

Copa Sul-Americana, Santos e Atlético Mineiro iniciam disputa por vaga na semifinal do torneio sul-americano. Copa do Brasil, final do torneio nacional será no Distrito Federal. Futebol internacional, Cristiano Ronaldo marca em vitória e fica 21 gols do milésimo.

Copa Sul-Americana, Vasco empate e São Paulo perde nos jogos de ida das quartas de final. Já pela Copa Libertadores da América, Fluminense vence e sai em vantagem para o jogo de volta. Seleção brasileira, Carlo Ancelotti convoca jogadores para amistosos contra a Austrália e a Índia.

18 horas com mais 28 minutos, está no ar aqui na 97.9 FM. As informações do mundo do esporte. Boa noite. Pois é, e a Copa do Brasil 2026 será no Distrito Federal, Brasília. CBF vai anunciar nesta quinta-feira amanhã que Brasília, como sede da principal final, ou da primeira final única da Copa do Brasil, Arena Mané Garrincha, recebe a decisão no dia 6 de dezembro. Pelas semifinais, Atlético Mineiro, Grêmio se enfrentam numa chave, enquanto Palmeiras e Vasco da Gama em outra chave. O sorteio do mando de campo das semifinais também será na próxima quinta-feira, no caso amanhã, às 11 horas, na sede da CBF no Rio de Janeiro. A CBF anunciou a adoção da final única para a Copa do Brasil no fim do ano passado. Em 38 edições, será a primeira vez que a competição será uma decisão em apenas um jogo. O governador do Distrito Federal enviou ofício à CBF em agosto para oferecer o estádio Mané Garrincha como possível sede da final da Copa do Brasil deste ano. A capital federal tem rede hoteleira e acesso mais viáveis para vias rodoviárias e aéreas. No documento enviado ao presidente da CBF, o governo do Distrito Federal afirmou que Brasília reúne condições estruturais, logísticas e institucionais plenamente compatíveis com a dimensão esportiva, econômica e simbólica da principal competição eliminatória do futebol brasileiro. A CBF já escolheu Mané Garrincha para sediar quatro finais únicas da Supercopa do Brasil desde 2020, quando a competição voltou a ser disputada. O estádio foi palco dos títulos do Flamengo em 2020, 2021 e do Palmeiras em 2023 e do Corinthians em 2026. Além do Mané Garrincha, outros estádios escolhidos pela CBF para sediar a Supercopa foram a Arena Pantanal, capital Mato Grossense, em 2022, e o Mineirão em 2024, e o Mangueirão, lá no Belém do Pará, em 2025. O estádio Mané Garrincha, então, será o palco da grande final da Copa do Brasil, que vai pagar ao campeão 74 milhões de reais. Atlético Mineiro, Grêmio, Vasco da Gama e Palmeiras vão brigar para estar lá no Mané Garrincha dia 6 de dezembro, na grande final do torneio nacional.

0: E a seleção brasileira, o maior comentário na imprensa esportiva do nosso país, hein?
1: Brasil!
0: Pois é, quem são os 8 estreantes da seleção brasileira na convocação de Ancelotti? Vamos aqui, ó. São 8 estreantes na lista de convocados da seleção brasileira, anunciado nesta quarta-feira. Visando os próximos amistosos contra a Austrália e a Índia, entre o final de setembro e início de outubro, o técnico Carlo Ancelotti decidiu iniciar uma ampla reformulação depois do fracasso da Copa do Mundo. Havia expectativa de que a primeira convocação do Brasil desde após a Copa trouxesse novidades, e ela se confirmou. A intenção de Ancelotti é encontrar nomes para compor o processo de renovação da seleção nos próximos anos. Vamos aqui os estreantes, da Copa do Mundo. Goleiro Pedro Morisco do Coritiba, Otávio do Cruzeiro. Lateral direito, Mateuzinho do Corinthians. Zagueiro Arthur Dias do Atlético Paranaense. Zagueiro Jair Cunha de Nottingham Forest. Lateral esquerdo, Mauro Júnior do PSG. Volante Breno Bidon do Corinthians. Outro volante, Gabriel Bom Tempo do Santos. O sobrenome do camarada é Gabriel Bom Tempo, rapaz. E tá num bom tempo mesmo, né? Convocado para a seleção brasileira. Dos 8 estreantes, 6 atuam no futebol brasileiro. As exceções são do zagueiro Jair, ex-Santos de Botafogo, e do lateral esquerdo Mauro Júnior, que deixou o país ainda na adolescência. Atualmente, aos 27 anos, defende o PSG. Brasil enfrentará a Austrália 2 vezes. A primeira, dia 25 de setembro. E a segunda vez, dia 9. Perdão, dia 29 de setembro. São os 2 amistosos contra a Austrália. Tem Áustria e Austrália, tá certo, Vilvox? É Austrália. No dia 25 e no dia 29. A seleção jogará contra a Índia no dia 3 de outubro. Isso em Calcutá será o primeiro confronto da história entre as duas equipes. A seleção brasileira terá mais 2 compromissos neste ano, na data FIFA de novembro, quando disputará amistosos contra Japão e Singapura, sendo as 2 partidas do Estádio Nacional de Singapura. No dia 25 de setembro, Austrália e Brasil. Dia 29, novamente, Brasil e Austrália. Dia 3 de outubro, Índia e Brasil. Dia 14, Japão e Brasil. Dia 17, Singapura e Brasil. É o calendário da seleção brasileira este ano. Temos aí há 3 meses, 4 meses para o final da temporada. E aí apareceu os nomes diferenciados, nomes desconhecidos, podemos dizer assim, a nível de seleção brasileira. Por exemplo, o goleiro Pedro Morisco, do Coritiba. Lateral Mateuzinho, do Corinthians. E nunca foram convocados. Arthur Dias, do Atlético Paranaense. Mauro Júnior do PSG, Breno Bidon do Corinthians e Gabriel Bom Tempo do Santos. Tomara que a seleção brasileira aí, né? Monte um grande elenco, vai começar o novo ciclo para 2030. E esses diferentes ou de estreantes, digamos assim, que possa aí colaborar também com o Carlo Ancelotti, já que já assinou, renovou o contrato, Diego, com a CBF até 2030, ganhando aí 5.200.000 por mês. Já agrada aí qualquer treinador, né, rapaz? Agora, para fechar com chave de ouro, montar uma grande seleção para 2030, o Brasil chegar no Mundialito e fazer bonito, brigar pelo título, né? Com essa nova, posso falar, uma nova geração, um novo ciclo da seleção brasileira sob o comando de Carlo Ancelotti. E não passar, que a gente não fazer a gente passar o que a gente passou aí na Copa do Mundo, nos Estados Unidos, México e também no Canadá este ano. Dezoito horas 37 minutos. Eu vou um rápido intervalo comercial. Já já eu venho com mais informações aqui da 97.9 FM. Até já.
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0: Legal, gente, 18h44, falando aqui do município de Gaspar, precisamente do Clube Atlético Tupi. Tupi recebe a Francis Yaffa para a realização de duas partidas no estádio Carlos Barbosa Fonte, destaque também para o jogo de domingo, dia 13, a sub-9 em Blumenau e mais três amistosos na segunda-feira com os atletas das categorias de base, sub-16, 15 e 14. É, vamos apoiar o Viveda Gasparese nas categorias de base do time verde e branco daqui do nosso município. Falando aqui do município de Gaspar, é, hoje acontecem os jogos de volta das semifinais do campeonato de bocha. Da Sociedade Cruzeiro, Cruzeiro Sansão e Associação Atlética Banco do Brasil. No bar do Marola, no bar do chefe, o chefe. Marola e União. Aí vamos conhecer hoje as duas equipes que vão fazer a grande final do campeonato de bótia aqui do município de Gaspar. E a Copa Sul-Americana, tivemos ontem dois brasileiros em campo, um empate e uma derrota. Ambas as equipes jogaram fora do território brasileiro. O São Paulo, por sua vez, foi até o La Bamboneira enfrentar o Boca Juniors e lá perdeu pelo placar de 1-0. Já o Vasco da Gama foi até o Peru no estádio El Campi. E lá houve empate em 0-0. Daqui a pouco, clássico brasileiro pela Sul-Americana, quartas de final, jogo de ida, Vila Belmiro, Santos e Atlético Mineiro. Amanhã, 21:30. No estádio Garcilaso de la Vega, Cienciano e Montevideo City. Nos dias 15, 16 e 17, próxima semana, claro, acontece os jogos de volta. E pela Copa Libertadores da América. É, o Fluminense recebeu o Platense lá do Peru. Isso no estádio Mário Filho Maraca. E venceu pelo placar de 2-0. Agora para o Fluminense, pode até perder pelo placar de 1-0 no jogo de volta. No estádio Ciadia de Vicente Lopes, na próxima terça-feira. Boa sorte ao tricolor das Laranjeiras do jogo de volta. Daqui a pouco, às 19h, no Bank Park. Palmeiras e Liga de Quito. Hoje também, 21:30. No estádio Jorge Luiz Irish e Rich. Estudiantes da Argentina e Corinthians. Amanhã, 21:30, no Estádio Olímpico. Ataúpa. É, o nome complicado aqui, ó. É Ataúpa. Independente do Val do Equador e Flamengo. Jogos de ida, claro. Jogos de volta também acontecem nos dias 15, 16 e 17, ou seja, na próxima semana. Campeonato Brasileiro da Série B, em Juventude, atropela o Criciúma na capital do Carvão. Pela 27ª rodada na capital mato-grossense, o Cuiabá venceu 3-0 o Atlético. Ontem na capital do Carvão, no estádio Heriberto Wilson, Criciúma 0, Juventude 2. É, o time da Serra Gaúcha não quer saber de nada não, é. Voltou a liderança com 3 pontos na frente do Criciúma. Daqui a pouco, às 19h30, na Arena Niquete, Santa Cruz, Botafogo de São Paulo e Novo Horizontino. No mesmo horário, no Castelão, tem Fortaleza e Avaí. 20h30 de hoje, capital mineira, América e Náutico. No mesmo horário, no estádio Germano Krieger, em Ponta Grossa, Paranazão, Operário e CRB. 21h30 de hoje, no estádio Antônio Ascioli, Atlético Goianiense e Ceará. Amanhã, 19h30, no estádio 1º de Maio, São Bernardo e Londrina. No mesmo horário, no estádio Oba, em Goiás, Vila Nova e Goiás. Podemos falar um clássico goiano, claro. Também amanhã, às 21h30, na Ilha do Retiro, tem Sport, Recife e Ponte Preta. Hoje é 4, hoje é 6 da Série B até então, né? Juventude 50, Criciúma 47, Novo Horizontino 46, em 4, Vila Nova 44, em 5, Fortaleza também tem 44, e em 6º, CRB com 42. Pessoal se pergunta por que o G6? Por que o G6 da Série B, senhor? Por quê? Vamos aqui, ó. No final do retorno, veja bem, primeiro e segundo colocado se garantem na Série A do próximo ano. Aí vão disputar um playoff, digamos assim. O terceiro colocado com o sexto, o quarto com o quinto. Jogos de ida e volta. Quem mais pontuar se junta às duas primeiras equipes do final do retorno, primeiro e segundo colocado. Avançam também a divisão de elite do futebol nacional. Na parte de baixo até então, Avaí, Londrina, América de Minas e Ponte Preta. Olha, eu vou trazer uma informação aqui a muitos, até certo ponto, é bem interessante. Uberlândia e o Asas Alagoas vão fazer o jogo de volta da final da Série D. É, mas é a quarta divisão nacional, a última do nosso país, né? Mas veja bem, 36 mil ingressos vendidos já, é? Garantidos. Há 4 dias da final da Série D entre Uberlândia e o Asas das Alagoas, não dá mais ingressos, ou não há mais ingressos disponíveis no estádio Parque do Sabiá, isso em Minas Gerais. A carga total de 36.270 entradas se esgotou nesta quarta-feira, ainda há pouco, inclusive, após a liberação dos novos setores para a torcida. O número inclui ingressos vendidos, cortesias e montantes destinados aos sócios. Na partida de ida, Uberlândia venceu o Asas Alagoas no estádio municipal de Arapiraca, 2-0. Isso lá em Cariacica, claro. E agora o Verdão pode empatar ou perder por 1 gol de diferença, que fica com o título do certame. Agora que sirva de exemplo, né? É verdade. Uma equipe aí na 4ª divisão nacional, nada contra, claro, nem o Asa, nem o Uberlândia, todas que jogaram a 4ª divisão, tem inclusive o nosso Joinville também, né? O Barra de Balneário Camboriú. Agora, que sirva de exemplo, o Uberlândia, né? O estádio Parque do Sabiá, capacidade para 36 mil torcedores. E uma equipe que tá brigando agora, né? Para jogar a Série C do próximo ano, que é a 3ª divisão. E tem time da Série A que nem estádio tem, né, rapaz? Se obriga a pagar aluguel aí para ter um joguinho com maior público, né, rapaz? Parabéns, Uberlândia, parabéns, o Asas das Alagoas, que vão fazer a grande final. Lembrando que o Uberlândia e o Asa subiram para a Série C do próximo ano. Gente amiga, não tem mais tempo, vem ele aí, ó, Joaquim Gonçalves apresenta o programa Brasil Caboclo. Eu volto a falar de esporte amanhã no Jornal da 97.9 FM. Até lá.
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2: Olá, gente amiga, nosso cordial boa noite de quarta-feira, aquele abraço a você que a partir de agora vai ficar ligadinho acompanhando o Brasil Caboclo, que tá começando já, 19 horas com mais 4 minutinhos. Então, nosso cordial boa noite a todos que já estão enviando, tirando um tempinho, né, para fazer uma mensagem curtinha ali, pra gente ler no ar aqui o seu nome, o pessoal que você gosta de mandar sempre um alô, um abraço, tá certo? Então, nosso cordial boa noite de quarta-feira, neste dia 9 de setembro do ano de 2026, já estamos no dia 9 de setembro. E não esquentou ainda, né? O tempo tá fresquinho ainda, tá chovendo aqui na nossa cidade, aqui no Baixo Vale do Itajaí, parte norte do estado de Santa Catarina. Grande abraço a todo mundo, tá ligadinho com a gente aqui aos redores, nossas cidades vizinhas, aquele abraço, nosso cordial boa noite. Um abraço pro Miguel Vilvó, que encerrou ainda há pouquinho também o programa, que roda todos os dias, né? Que é o Sentinela Esportiva, como disse ele, ontem tinha a Sul-Americana, já tem jogos em andamento e também tem Libertadores, né? Daqui a pouco. Grande abraço, Miguel, retorna amanhã, quinta-feira. Vamos começar com aqui do Zé Tropeiro e Vilar, Sonho de Caboclo, já retorno já, que já tem ali algumas músicas já preparadas para atender todo mundo, né? Se possível, até às 9, com muito carinho, aqui no Brasil Caboclo, que agora tá mais rapidinho aqui o programa, tem que falar um pouquinho mais curto. É, tem bastante de propagandas, isso no rádio e também na TV, a gente sabe disso, né? Tá certo? Então, um abraço a todos que estão ligados com a gente, ouvindo o Brasil Caboclo. Vamos começar então com Sonho de Caboclo, o programa de hoje aqui na Rádio Sentinela. 19 horas com mais 6 minutinhos. Brasil Caboclo no ar, na Rádio Sentinela do Vale, para todo o Vale do Itajaí.

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1: Olha aí, vai um alô pra todo mundo, tá ligadinho com a gente, ouvindo o Brasil Caboclo, rapaz, repliquei ali. Boa noite aqui pra Maria Gorete. Mandei errado, Maria Gorete. Já vamos corrigir ali, vamos mandar outra, tá bom? Boa noite pra Maria Gorete. Dona Sueli, aquele abraço, nossa cordial boa noite pra ela, ali pro Arraial do Ouro, ligadinho com a gente. O seu Lindemar Schroeder, que é o motorista da ZM de Brusque. Primeira música já vai ser a dele aqui, ó. Boiadeiro de Palavra. Tô oferecendo pra todos os familiares, pro Laudir, pra dona Carlos Maia, pra irmã dele, hein, que é a Maria Gorete, aí, ó, um abração pro Lindemar, Salésio Spengler também, lá do Barracão, do Olho Grande, aquele abração ligadinho com a gente todos os dias, ligado aqui na Rádio Sentinela, tá certo, um grande abraço, vou ver se eu mandei pra outro aqui também, errado não, não mandei, né? Um abraço aqui, boa noite pro Gilson, nosso Chico Fazenda, ligadinho com a gente, é isso, Gilson? Abraço também pra Marisa, esposa dele, sempre ligadinho com a gente. Tem um alô aqui de um camarada, mandando um alô aí, ó, pro Chimitão, né? Que é uma cuca, é isso? É o Júlio César que tá mandando ali? Um grande abraço, Júlio César, acompanhando o Brasil Caboclo também, tá mandando então um abração ali pro Chimite, né? O Chimitão, como diz ali, que é o Macuco, ligadinho com a gente, ligado aqui na Rádio Sentinela do Vale. O nosso grande abraço também aqui pro Claudio Miro, do Cabanas Bar. Tributo a um amigo. Ah, já vi ali que a música é da Maria Gorete. Ah, é o beijo do Adeus. Não, não. É outro, né? Agora é o... Um grande beijo. Ah, novela das nove. Júlio e Júnior e Júlio. Grande abraço, tá bom, Maria Gorete? Tá oferecendo pra todo mundo. Maria Gorete, que é lá do Steph de Brusque, né? Tá oferecendo pro irmão também, o Chiru. Sobrinho Laudir, pro Carlos Maia também. Pro Salésio, lá dos Macuco, né? Novela das nove. Aquela botou ali, beijo ali. Grande beijo pra você também, tá bom, Maria Gorete? Um abraço pra você e toda a família ligadinha com a gente no Steph da cidade de Brusque. Tô vendo aqui mais.

fez uma mensagem aqui, rapaz, quando eu vi a figurinha aqui, eu disse aqui, não, aqui não é essa pessoa, né? Agora virou moda, né, Marli? O pessoal tá colocando aí daquela fotinha, né? Como fosse na década de 80, isso? 80, 90. E se eu mostrar uma foto de 80 da minha época, mas aquela ali não foi produzida. E é verdade. Eu era cabelo crespo e grande, né? É, tem essa foto antiga lá em casa. Acho que eu vou colocar também no meu zap ali, né? Mas essa ali é legítima. Eu tenho até a foto em casa. Valeu, Marli, um abração. A Marli tá pedindo aqui do Teodoro e Sampaio aí a música Paixão Proibida. Um abraço pra Marli, um abraço pra Rosinha, um abraço pra toda a família Bittencourt. A Marli herdou do esposo Trindade, né? Mas ela também é sangue Bittencourt, né, Marli? Bittencourt que tem muitos aqui, né? Muitos aqui na nossa região. Um grande abração pra Marli. Ó, falei em Bittencourt, apareceu mais uma aqui, né? Grande abraço pra Rosinha. Deixa eu ver a Rosinha aqui, como é que tá? Oh, meu Deus! Parece aquela do Conjunto ABBA, Rosinha. Se lembra das fotos delas na década de 80, não sei? A Rosinha já tem mais de 50 também, Rosinha? Só quem tem mais de 50 vai lembrar, né? Ah, a Rosinha ainda tá abaixo de 50. É, na década de 80 aí a Conjunto ABBA tinha uma tinha as mocinhas do Conjunto ABBA lá, que era linda, né? É, a gente sonhava com elas, brincadeira. Um abraço, tá bom, Rosinha? Ligado com a gente aqui, a Rosinha tá abaixo dos 40, dos 50 ainda. Que beleza! Tá novinha. Vamos mandar um abração aqui, pro seu Emerson Severino. Ô, seu Emerson, que beleza, minha gente. Boa noite, tá com as bonitas aí do Vieira e Vieirinha. Vieira e Vieirinha tem bastante música bonita, sem dúvida. Papai gostava muito de rodar, né? Vieira e Vieirinha. Os discos tinha que ver se quando comprar novo, que furava, né, naquele tempo na agulha, né? Né, Emerson? Grande abraço. Vamos preparar, tá bom? Ligadinho com a gente todos os dias também, nosso grande amigo Emerson Severino. Vou ver aqui as músicas aqui. Tá preparadinho aqui, ó, duas músicas, né? O Boiadeiro de Palavra. Tô falando mais agora, né? Porque depois tem que correr, né? Porque tem muitas propagandas de candidato, né? A gente tem que rodar, tá bom? Tem que ouvir aí também o pessoal. Boiadeiro de Palavra é a primeira, tinha um Carreiro e Pardinho, vai ali também pro Emerson, para todos os ouvintes, pro nosso pessoal lá do Macuco também, o Chimitão, né? O nosso amigo Júlio César. E já na sequência a música da Dona Maria Goretti que pediu, vai também lá pro Guinho. Ô Guinho, tu gosta dessa música aqui, né? Novela das Nove. Vai ser a segunda, tá bom? Um grande abraço a todo mundo, nosso cordial boa noite. Tá chegando mais mensagem aqui, nosso abraço. Um grande abraço especial também lá pra Dona Cristina, o seu Nilton. Acabei de falar agora com a Dona Cristina. Rodou ainda um pouquinho a música aqui do Tonico Tinoco. Ah, é? Baile em Ponta Porã, que fica lá na divisa, né? Por isso que vem as paraguaias dançar aqui no Brasil. Grande abraço, tá bom, Dona Cristina? Grande abraço também pro seu Nilton. Boiadeiro de Palavra, na sequência, Novela das Nove aqui no Brasil Caboclo.

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0: 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Que beleza!
1: Que beleza, aquele abraço a você, nosso cordial boa noite de quarta-feira, chuvosa aqui por aqui, né? Pra namorar é bom, né? Mas os casais aí que gostam de sair pra fazer aquele lanchinho fora hoje não é fácil, né? Vai molhar as costas, como diz a turma, né? Mas a cidade aqui, rapaz, de noite parece uma cidade em festa, né? É, nossos bares, lanchonetes, restaurantes que tem aqui no centro. Pode passar daqui a pouquinho, perto das 9 horas, quando tô indo embora. Tá socado! Principalmente hoje, quarta-feira, né? E fazer aquele agrado, não fazer jabá em casa, como diz a turma, né? Já pegaram costume, turma, né? Não faz quarta-feira, não faz quinta, não faz sexta, não faz sábado. Só faz segunda e terça, né? Pega o restinho de domingo, né? Grande abraço a você, nosso cordial boa noite. Mais uma vez, um abração especial lá pro seu Nilton. Ô, seu Nilton, aquele abraço! Seu Nilton é blumenauense, né? Quer dizer, veio parar em Blumenau e tá por aqui em Gaspar, né? Agora é gasparense, né? Passou de 10 anos aqui em Gaspar, já é gasparense, como diz a turma, né? Com X, né? Grande abraço pro seu Nilton, dona Cristina, ligadinho com a gente. Um abraço também pro seu Jean Chicato, né? Ali do bairro do Bela Vista, ligadinho com o Brasil Caboclo também. Grande abraço também, ligadinho com a gente, seu Arlindo, lá das Águas Negras. Ali no comecinho, nosso grande amigo também, o Cláudio e a Tânia, aquele abraço. Sempre ligado com a gente. Falei neles, eu me lembrei de todas as facções de Gaspar, aquele abraço, né? Da Marli, ligadinho com a gente. Aquele abraço também lá do Jaumir Vermolho, bairro Santa Terezinha, do seu Guedinha. Seu Guedinha, esse dia eu conversei com ele lá na Policlínica, né? É, Policlínica, a gente encontra bastante amigos por lá, vez em quando. Então, um grande abração também pro Guedinha, um abraço para todas as facções e confecções, nossos guardas noturnos, vigias, porteiros, nossos motoristas de táxi, que a gente às vezes esquece de mandar um alô, um abraço, nosso amigão também, o da Laís Presentes, o alemão, né? Alemão que tinha um cabelo ali por mais de 30 anos, agora cortou, né, alemão? É, que beleza. Já tinha umas 15 tranças no cabelo do alemão, porque devido ao tamanho, né? Devido ao tamanho do cabelo, grande abraço. Mas ela amarrava, né? Amarrava, enrolava e deixava dentro do bolso, né, alemão? Grande abraço. 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Que você imaginar pro seu celular, vai fazer uma viagem, muita gente viajando agora também, né? É, agora todo mundo tá viajando de avião, até eu que sou pobre esses dias atrás, né? Fiz uma viagemzinha de avião também, né? Tô louco pra viajar de novo, é só os filhos chamarem, né? Eu dependo deles, né? Viajar junto com o papai, né? É, eles têm milhas, como diz a turma, né? Grande abraço aí pra todo mundo ligadinho com a gente. Um abraço pro Amaro Reis, ligadinho com a gente também. Amaro Reis, um abraço pro nosso Marcos Vinícius Vanzuíta, ligadinho com a gente. O Arnaldo Luz acabou de mandar sua mensagem também, aquele abraço. Já vi a música ali, essa tem, tá bom, Amaro Arnaldo? Vamos preparar ali, ó. Tá mandando um abraço pro Garrincha, pra Moniquinha, aquele abração. O nosso grande amigo também da cidade de Itajaí, lá do bairro da Itaipava. O preço da glória. É tudo na vida, né? Valdeci, tem um preço, né? Se a gente não saber levar a vida leva a gente. Então vamos preparar daqui a pouquinho, né? Tinha um carreiro e Pardinho, tá preparadinho aqui pra rodar já já, tá bom? Vamos levar tributo a um amigo, quem pediu ali já sabe. Grande abraço pro nosso amigo Guinho, ligadinho com a gente. Onde é que tá o Guinho aqui? Já foi pra riba aqui? A mulher tá mandando um abraço pro padrinho. Ô padrinho, aquele abraço. Tributo a um amigo, ó, eu agora vi. Foi o Claudemir. Ô Claudemir, aquele abração ligadinho com a gente todos os dias lá na Cabanas Bar da nossa margem esquerda, Antônio Zendron, né? Grande abraço, tá bom? Guinho, um abraço também pro Arnaldo aqui. Nosso amigo Valdeci lá do bairro da Itaipava, aquele abraço. Segunda música? Ah, daí é do Emerson Severino. Olha, já escutou essa música, Emerson? Vieira e Vieirinha, Pé Cascudo. Quem é que tem um pé cascudo? Aquele que trabalha na roça, né? Tá bom, vamos levar então Vieira e Vieirinha na sequência aqui pro nosso amigo o Emerson Severino. Um abração especial, tá bom, Tânia? Um abraço pra Tânia, um abraço pro Cláudio ligadinho com a gente ali no comecinho, né? das Águas Negras. Já viram ali, né? Que no comecinho ali, né? É, indenizar ali os moradores, vão alargar a estrada desde o comecinho ali, né? Vai ficar bacana, vai ficar mais, como se diz, flexível o trânsito ali naquela, né, entrada das Águas Negras. Um abraço, tá bom, Via? Tá bom, Emerson? O Emerson não, Emerson lixa o pé direto, né? Pezinho liso, né, Emerson? Senão, engata no lençol, a mulher já bate nele. Grande abraço, Emerson. Tributo a uma amiga primeira, já na sequência, Pé Cascudo, do Vieira e Veirinha aqui no Brasil Caboclo. Aquele abraço a você, ô, seu Gilmar, pra você também, seu Gilmar, lá de Indaial.

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1: Oh, beleza.
2: Olha aí, então vai aquele alô, aquele abraço a você que está ligadinho acompanhando o Brasil Caboclo, Preço da Glória, Tião Carreiro e Pardinho, Rodou Agora. Um abraço especial lá pro seu Valdeci que pediu essa música, né? Vamos levar com, levamos com carinho lá pra ele, pra cidade de Itajaí, pro bairro da Itaipava e pra todos os ouvintes do Brasil Caboclo, tá preparadinho agora aqui, agora tem que ir mais rápido, né? Já vi lá, rapaz, o tempo vai passar mais de 10 minutos, tem que agora fazer que nem o Jean de manhã, né? Sou José Bernardo Zeguinho, um abraço. E cortando a música, que não, brincadeira, a música vai até o finalzinho, né? Teodoro e Sampaio, essa da Marli, um abraço pra Marli, um abraço pra Rosinha, um abraço pra Elete, pra Rose, pra toda a família Bittencourt. A família Bittencourt é uma das primeiras aqui do nosso estado de Santa Catarina. Familiada de italiano, né? Que veio pra cá. Tô errado, dona Marli, não, né? Brincadeira, né? É, faz tempo que vieram já pra cá, né? 1700 e pouco. Já chegou as famílias aqui, chegando as famílias italianas aqui no sul do Brasil. Teodoro e Sampaio, conforme ela pediu, Paixão Proibida. E já na sequência, Trio Parada Dura. Mais uma lá pro seu José Bernardo Zeguini, que tá ligadinho com a gente. Deixa eu ver qual é a música que ele pediu aqui. Bolão de Joaquim, toca música boa pra nós, pro seu José, pra dona Eliane. Pois não, vamos ver ali a música dele, Berço de Deus, já vi, né? É bonita, né? Vamos levar então, agora é na corridinha, tá bom? Paixão Proibida, Teodoro e Sampaio, já na sequência, Trio Parada Dura aqui no Brasil Caboclo, já tá preparadinha a velha porteira pro outro bloco aqui no programa Sertanejo. E mais uma do Vieira e Vieirinha, nosso amigo Emerson Severino. É, quando a gente era criança não tinha moleza. Tá aí, ó, Teodoro e Sampaio aqui no Brasil Caboclo. Boa noite a você, pois é quarta-feira, né? Que beleza.

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0: que beleza, Pink. 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Ô, gente, que beleza.
1: E maltrata a veinha pra ver, né, a sogra, ver se não apanha. Essa é uma das músicas do Vieira e Vieirinha, lá pro nosso amigo Emerson Severino. Pedi algumas, né? A gente já rodou as duas, tá bom, Emerson? Mas isso aí não tem nada a ver, né? A letra é meio estranha, né? Grande abração. Tá preparado aqui, ó. Já fiz uma troca aqui, né? A velha porteira do Chico Mineiro em Paraná. Vai rodar lá pro nosso amigo que pedindo um pouquinho o nosso Arnaldo Luz, que tá oferecendo pra um monte de gente, né, Arnaldo? Vamos levar com carinho agora também pro Alemão da Lages Presentes. Já vamos atender a dona Oswaldina Rangel. Ela tem preferência aqui no Brasil Caboclo. Beleza, dona Oswaldina? Aquele abração. Ela escolheu ali, ó, com Zico e Zeca. Deixa eu ver quem tá aqui, dona Oswaldina, tá aqui, né? A música Força do Destino, com Zico e Zeca. Vê se eu puxei certo ali, né? Ah, tá ali, ó, Força do Destino, a regravação, Zico e Zeca. Tá bom, dona Oswaldina? Aquele abraço, nossa cordial boa noite pra dona Oswaldina, que é da Bateia. Nosso ouvinte de todos os dias também, aquele abração. O José Bernazaguinho também, né? Daqui a pouquinho vai vir aqui, ó. É, homem até debaixo d'água, né, José? É, tem uma piada aí, do homem até debaixo do outro homem. Brincadeira, um abraço lá pro José. Até debaixo d'água, mas tem que tapar a respiração, senão morre. Grande abraço, José Bernazaguini. Ô, dona Oswaldina, aquele abração especial aí pro bairro da Bateia. Outro pra você, tá bom? Tô vendo aqui a mensagem do Renato. Fazia tempo, né, Renato? Não passei mais dando aquela corridinha ali por perto. O Renatão lá, né? Renato Mitter está aí. Se denomina Renato Paulito, que era o nome do papai dele, é seu Paulo, né? Paulo Mitterstein, eu conheci. Papai do Renato. Renato é mais novo que eu, então ele era criança na época, né? Era um dos mais arteiros da família ali na rua João Vieira, né? Grande abraço, tá bom, Renato? Ligadão com a gente lá, o Renato, esposa, filhão também, que tem um pet do amor lá pertinho, né? Na rua Butoverá. Grande abraço. Vai curtir com todo mundo aqui, o Zico e Zeca, Força do Destino, e já na sequência, Velha Porteira, aqui no Brasil Caboclo.

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1: Olha então, aquele alô, aquele abraço a você que está ligadinho aqui com o Brasil Caboclo. Fuscão Preto foi lá pros nossos irmãos de coração, Zequidão. Sempre ligadinho aqui também na programação da Rádio Sentinela. Um abraço lá pro Piava também. Piava é do outro lado ali do Renato Pauleto, né, Renato? O Botuveira do outro lado é Rua Santa Cecília. Aquele abraço lá pro pessoal ligadinho com a gente. Um abraço aí pra nossa cidade de Itajaí, ligadinho com a gente também. O nosso amigão lá da cidade de Camboriú, aquele abraço, seu Jaime, sempre ligadinho com a gente. As famílias aí da cidade de Itajaí, aquele abraço. Além do nosso amigo Valdeci, seu Cláudio Apolinário. É, mamãe também, famílias dele, esposa ligadinho com a gente, ouvindo o programa Sertanejo. Grande abraço lá pro seu Gilmar Cipriani, curtindo o programa Sertanejo aqui também da Rádio Sentinela do Vale. Viu ali, Marli, o celular ali, ó. Mandei a minha foto quando era na década de 80. Cabeludo. Rapaz, naquele tempo tinha cabelo, né? Mas ainda continua.

0: hoje com um cabelo grande. Grande abraço a você, boa noite. Agora vamos levar as duas músicas lá do José Belazaghini, Berço de Deus, Milionário Zé Rico. E já na sequência, Homem Até Debaixo da Água, Tinha um Carreiro e Paraíso, aqui no Brasil Caboclo. Um abraço pra dona Eliane também ligadinho com a gente. Ô, dona Eliane, aí é Paulina, a gente sabe disso, né? Um abraço lá pro Guedinha também, ligado com o Brasil Caboclo. Grande abraço também pro nosso amigo ligadinho aqui no bairro 7 de Setembro, seu Alcídio. O popular Dico, seu Dico, aquele abraço, boa noite. Boa noite de quarta-feira. Aquele tempo era mais bonito, né, Marlinha? Hoje já tô melhorando, fazendo umas plásticas aí, né? Arrumando os dentes, como diz a turma. Aquele tempo nem tinha dente, né? Brincadeira tinha também, né? Grande abraço. Vamos levar então, Berço de Deus, preparadinho aqui no Brasil Caboclo, já na sequência, Homem Até Debaixo d'Água. Um abraço a todos. 8 da noite, mais 19 minutinhos. 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
1: Beleza, minha gente.

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14: Que beleza, então vai aquele alô, aquele abraço a você que está ligadinho aqui na 97.9 FM, Rádio Sentinela. Ô, Renatão, aquele abraço, tá mandando um abraço especial pro nosso amigo de infância ali, né? Valdecir de Souza. É, dos pioneiros do vale, grande abraço aí pro Mica, é isso, né? Nosso vizinho, bem ali no comecinho da Cantilho Machado. É, então ele tá mandando um abração lá pro Valdir de Souza, tá ligadinho com a gente? Valdir não, pro seu, agora acabei esquecendo aqui, né? Vamos ver aqui, Valdecir de Souza, né? Valdecir de Souza, nosso vizinho, a gente jogou quilica junto, caçava no mato, brincava, estudamos junto na escola Ervino Venturi. Valdeci de Souza, para quem dançou bastante por aí na década de 80, 90, né? Quem lembra aí dos pioneiros do vale, fez parte, né, desse grupo musical. O Henrique, Valdeci de Souza, Henrique era o baterista, nosso vizinho também faleceu já faz tempo. Tem mais uns aí que eu acabei esquecendo, né? Eu tenho até a foto deles, né? É do disco deles aqui na rádio. Então, um abração pro Valdecir de Souza, o Mica, né? Tá ligadinho com a gente? Quem tá mandando um abraço pra ele é o Renato aí, ó. Vamos mandar ali pro Renato também? O Renato aí, ó. Com essa aqui do Zé do Rancho, Zé do Pinho, meu pai e minha mãe. Isso aqui fala, né, de quando a gente vai crescendo, vai casando, vai saindo fora, vai ficando casal em casa, vai ficando triste. Todo mundo sabe disso, nós também, né? Nossos filhos foram casando, a gente tenta buscar eles de volta, mesmo sendo um, dois, né? É o Renatão, né? O Renato mora com o filhão ali, né? O filhão mora junto no mesmo terreno, casa de dois andares ali. Grande abraço pro Renato. Meu pai e minha mãe, Zé do Rancho, Zé do Pim, já na sequência, Fio de Cabelo. E a terceira, a Viola e o Cantador, Zé Tapera e Chiquinho, aqui no Brasil Caboclo. Grande abraço a todo mundo ligadinho com a gente. Um abraço, é o Missica, é verdade, é. Grande abraço lá pro Missica, ligadinho no Brasil Caboclo. 8:32. Grande abraço a todo mundo ligado aqui na 97.9 FM Rádio Sentinela.

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0: Que beleza!
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0: está no ar a Voz do Brasil. As notícias do governo federal que movimentaram o país no dia de hoje.
1: Olá, boa noite.
2: Boa noite para você que nos acompanha em todo o país.
1: Quarta-feira, 9 de setembro de 2026.
2: Vamos aos destaques do dia.
1: Preço dos combustíveis.
2: Decretos alteram tributos sobre gasolina e etanol.
1: Medidas tentam diminuir impactos dos conflitos no Oriente Médio. Gabriela Noronha.
3: As novas alíquotas começarão a valer a partir desta quinta-feira e serão temporárias.
2: Saúde e mudanças climáticas.
1: Força Nacional do SUS reforça a estrutura para acelerar o socorro em emergências e desastres naturais. Luana Karen.
4: Cada base da Força Nacional do SUS vai reduzir o tempo de resposta a emergências sanitárias.
2: Setembro Roxo.
1: Diagnóstico precoce da fibrose cística ajuda a garantir qualidade de vida aos pacientes.
2: Rede Pública mantém centros de referência para identificação da doença. Graziele Bezerra.
5: O SUS oferece uma gama de medicações para tratar a fibrose cística. E no Setembro Roxo, o objetivo é tornar a enfermidade mais conhecida e ampliar os diagnósticos.
1: Hoje, na apresentação da Voz do Brasil, eu, Mariana Jungmann e Luciano Seixas.
2: E acompanhe a gente ao vivo, acesse radiogov.ebc.com.br ou canal Gov na sua TV aberta.
1: Foram assinadas hoje duas medidas para conter a alta dos preços dos combustíveis no país diante da alta no mercado internacional.
2: As novas alíquotas temporárias passarão a valer a partir desta quinta-feira.
3: Nesta quarta-feira foi assinado um decreto que reduz em 63 centavos por litro a cobrança de PIS/PASEP e COFINS sobre a gasolina. Com a redução, os tributos ficarão em 16 centavos por litro. O texto também zerou as contribuições federais sobre o etanol hidratado, o que representa uma redução tributária de 19 centavos por litro. As novas alíquotas começarão a valer a partir desta quinta-feira, 10 de setembro. E serão temporárias, de acordo com o ministro da Fazenda, Dario Durigan.
6: Nós precisamos fazer um acompanhamento mais pormenorizado, por isso o prazo de um mês, para que a gente que está acompanhando isso diariamente, a equipe econômica, assim que essa situação melhorar, amenizar, a gente volte a rever. Lembrando que o nosso objetivo aqui é que a gente estabilize os preços e assim que tivermos condições, a gente também vai estar prontos para fazer as revisões necessárias.
3: Para o diesel rodoviário, foi assinada uma medida provisória que autoriza a concessão de subsídio a produtores e importadores. O valor da subvenção será definido pelo Ministério da Fazenda e poderá ser alterado conforme as condições do mercado. O objetivo das medidas é amenizar os impactos dos conflitos internacionais.